Grande Ninian Pastore, Bordurras de Amor. Teve também Zuckerberg, Un Femme Amorose e Shakira com El Cata Louca. Agora são 9h19. Quem fez pedido musical também da Shakira com Maluma Chantarre foi o Paulo, marido da Franci, minha amiga patinadora do Pará. Ele que adora uma bachata e gosta de chamar esse gênero de pachaca. Paulo, Franci, beijo pra vocês dois aí no carro, curtindo o Batida Tropical. Abraços também para o Felipe Muniz, direto da cidade de Umburanas, na Bahia. Francisco Beltrão, no Paraná. Eduardo Benedito, de Diadema. Cleiton Baraúna, em Manaus. Cleiton Souza, em Londrina, Paraná. Antônio, em Sobral, no Ceará. O Marcelo, curtindo a nossa programação. José Wilson, el que nos escute a hora desde Belo

0: Antioquia desde Colombia y está de cumpleaños hoy. Que lo cumplas feliz. O José Wilson, que está nos ouvindo da Colômbia agora, está de aniversário hoje. Feliz aniversário, parabéns. Gente, muito obrigada pelo Ibope, pelo carinho. Agora vamos de Clara Valverde, Que Bens Mal Que Tem. Vem lá.
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0: Coraçoncito, Grupo Aventura, música linda aqui no programa Batida Tropical. Ouvimos também Alejandro Sanz, Coração Partiu, e Clara Valverde, Que Mal Que Tem. Agora são 9h32, quero mandar um abraço para o Adenildo no Ceará, Jordane Nunes em Maracassumé, Maranhão, Davidson Rafael, que mora no Rio de Janeiro e há 3 anos sofre de um mal chamado saudades de Belém. Manda abraço para todos aqui do Pará também. Obrigada, Davidson Rafael. Enilson Oliveira em Bragança, José Lenir, ele é que é caminhoneiro e vai de São Bento do Sul para Salvador amanhã e tá curtindo a gente. Fernando em Castanhal, Cidade Modelo. Gabriel Gonçalves, desde Paraguai, muchas gracias, guapíssimo. Manuel Santiago, diretamente de Santa Luzia do Pará. E o Maurício Santos, em Campina Grande, na Paraíba. Gente, obrigada pelo Ibope. Agora eu vou de break e volto já.
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5: E vamos direto de música, esse clássico da música latina, Los del Rio, Macarena.

No programa Batida Tropical Gambino, Mignone. Antes teve Luke Brown, Sola Suelta, Solteira, Luiz Fonsi com Darianque, Despacito. Adoro essa música. Agora são 9h48, mandando abraço para Hélio Evangelista em São Paulo, Manuel Paulino, ele que tá viajando, tá na Argentina curtindo a gente. Um abraço para você, meu amigo, e todos que são aí de Natal, no Rio Grande do Norte, os meus fãs de lá. Obrigada, gente. Abraços também, ó, para o Carmo Lúcio em Vitória do Espírito Santo, Manuel Santiago em Santa Luzia do Pará, Eduardo Júnior, aqui no bairro do Guamá. Tony, em Recife. William Beckman, diretamente de Belém. Também tá por aqui o Claudir Santos. E o César Ramos, diretamente de Paragominas. Gente, muito obrigada pelo Ibope, pelo carinho. Aqui a gente continua tocando o melhor da música latina. Um abraço também para o Geraldo Magela. Ele disse, meu, boa noite, aqui diretamente de Bertioga, litoral de São Paulo. Obrigada aí pela mensagem. Agora tem Jim Simaluma.

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1: Ao som de Aldo Sena, solo de craque. Antes teve Beto Barbosa, Morena, Morenou. 10 horas em ponto no seu programa Batida Tropical.
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1: Direto de música, Santana e Rob Thomas. Smooth.

o melhor da música latina. Sucesso de Raul Alejandro, Diluvio. Antes teve Sebastián Yatra, Traicioneira. E Rick Martin, Maria. Agora são 10h20. Quero mandar abraços aos ouvintes. Tatiana Rodrigues, diretamente do Rio de Janeiro. Ela disse que está fazendo maior frio por lá. Força, amiga! Abraços também para o Gilcimar, que hoje está curtindo a nossa programação diretamente de Macapá. Ele que gosta bastante de viajar também. E um abraço para o Tony, em Recife. Galera, muito obrigada pelo Ibope e pelo carinho. Aqui, continuo trazendo para vocês o melhor da música latina. Misturando, é claro, com outros gêneros, como, por exemplo, a reggae music. Vamos curtir essa pedrada. César Nascimento, Maguinha do Saviana.

0: é conhecida como melô do caranguejo, lá com o pessoal do Maranhão. Vocês sabem, né? Cidade das Pedras, coloca o capacete e segura essa pedrada. Conhecida, como eu falei, no Maranhão como melô do caranguejo, o nome dessa música de fato é White Witch, cantada por Andrea True Connection. Conectando a música latina com o reggae. Ouvimos também Raga Band, Quiero Bailar e César Nascimento, aquela pedrada também. Maguinha do Sá Viana. Quero mandar, opa, agora 10h31, antes de ir pro break e também voltar super romântica com as músicas mais lindas do seu rádio. Quero mandar um abraço para o ouvinte Cleiton Santos, curtindo a gente diretamente do bairro da Guanabara. Obrigada, meu querido. Agora sim, vamos de break. Daqui a pouquinho tem a tradução do ouvinte.
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3: E esse é o momento em que a gente sempre desacelera os BPMs da música latina para falar de amor e tocar as músicas mais românticas do seu rádio. Agora são 10h33.
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3: A música escolhida foi a de Enrique Iglesias e Whitney Houston, Could I Have This Kiss Forever?

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Chantel, Religião, no programa Batida Tropical. Ouvimos também Grecia Vallejo, Antología e Karim León, que mais puedo pedir? 10h47, um abraço para o Edson Carneiro em Itajaí, Santa Catarina, Litoral Norte. Gente, esse programa é sempre muito bom. Música latina e esse último bloco, então, trazendo as músicas mais românticas. Ouçam essa, Eros Ramazzotti, Cosas de la Vida, no Batida Tropical.

sucesso de Indy Fontaine, Mejor Sinti. Acerte com a gente. Faltando 5 para as 11, esse programa é uma produção da sua Rádio Cultura FM 93,7. No áudio, o Águia. Na produção, programação e locução, eu mesma, Tati Ribeiro, ao vivo e online. Que fico por aqui, mas estou de volta amanhã, às 20 horas, para a próxima edição do Batida Tropical. Estou indo nessa, mas vou deixar mais duas para vocês. A primeira é Rosiane Locke, Tchá Tchá Tchá, e na sequência tem o Juan Luiz Guerra com Romance Rosa. Tchau, gente, até amanhã.

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Margarida encanta, gira, gira, mostra o teu baile.

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1: Isso. A música que foi censurada é o seguinte. Eu quero dedicar ela, a própria, a Maria Bethânia, a Gal Costa, com todo respeito a Simone. Rock das Aranhas!

Obrigado a vocês. Eu acho que uma iniciativa dessa de pôr a gente no ar para tantas pessoas estarem ouvindo, eu acho que somos nós que agradecemos. Obrigado e juízo, minhas criancinhas, entendeu?

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Stevie Wonder sempre foi um artista precoce, gravou seu primeiro disco aos 12 anos e aos 23 chegava ao amadurecimento musical. A complexidade das composições e dos temas impressiona até hoje pela abordagem dos temas, como drogas, ética política e religião. São bons exemplos. 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Hoje,

Ele foi um dos primeiros artistas a experimentar o chamado groove, mas sempre de forma orgânica, sem desvirtuar a pureza do som um minuto sequer.

A gravadora Motown sempre teve em seu quadro gênios precoces, e entre eles, Stevie Wonder, que gravou seu primeiro disco aos 12 anos. Now, baby, when you say... E aos 23, já chegava ao LP Inner Visions.

No início de carreira, Stevie Wonder já era chamado de banda de um homem só, onde, além de, claro, cantar, ele toca piano acústico, piano elétrico, sintetizador, baixo, moog, clavinete, harmônica, conga, bongô, bateria e percussão. E ainda faz os back vocals em vozes sobrepostas.

0: Odair José, A Noite Mais Linda do Mundo, de subtítulo A Felicidade, lançada no LP de 1974. Antes, a Zizi Posse no LP Para Sempre Mais Um Dia, 1983, a versão para a música do George Harrison. Ficou O Amor Vem Para Cada Um, Welcome to Everyone. E no início, tivemos ainda Gal Costa, Nada Mais, Lately, para a versão da canção do Stevie Wonder. Bom dia, você está na cultura, estamos no baú da cultura.
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0: O ator Rubens de Falco gravou nos anos 70 um LP com as canções do Roberto e do Erasmo. Na verdade, ele declama as lembranças.
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6: Em 1965, o Vandré me apresentou uma letra muito bonita, bem mais extensa do que essa letra de disparada atual, e nos dispusemos a fazer uma composição para inscrever no Festival da Record. Em duas noites de trabalho,

nós conseguimos reduzir essa letra dele e, inclusive, repetir algumas frases para torná-la mais fluente e de mais fácil memorização por parte do público. E em duas noites eu fiz a música em cima dessa letra que já estava praticamente pronta, né?

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5: 7 horas em ponto na Grande Belém.
6: 7 horas.
5: Bom dia, hoje, quinta-feira, 18 de junho de 2026. Neste momento, a temperatura aqui no bairro da Cremação é de 24 graus.
6: Muito bom dia, já está no ar o Jornal da Manhã, com as principais notícias do Pará, do Brasil e do mundo, com a apresentação de Gabriel Nascimento
5: e Isa Nascimento.
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6: Os destaques desta edição:
7: Coletivo Noite Suja abre inscrições para a residência artística drag em Cametá.
8: Prefeitura de Belém lança projeto de escolinha de futebol em parceria com Remo e Paysandu.
5: Combate à xenofobia no Pará exige políticas para a cidadania plena. Alerta a campanha lançada no Ministério Público Federal.
7: O Pará conquistou o destaque internacional do Campeonato Mundial Universitário de Esportes de Combate, realizado em Brasília.
8: Surdez, saiba o que é, sintomas, causas, tipos e tratamento.
5: Vaquinhas virtuais ampliam alternativas de financiamento nas eleições.
9: O Paysandu ainda indefinido para enfrentar o Maranhão no sábado. O Remo está indo para o seu terceiro dia de trabalho remoto nesta quinta-feira.
5: O JM de hoje está recheado de notícias especiais, começando com a aquisição, né, da prefeitura, um triturador de galhos, uma máquina para contribuir para a sustentabilidade, né, com a função de triturar madeira ou pedaços de árvores, transformando-os em lascas, né? Essa é uma das reportagens do nosso JM de hoje. Tem também uma coisa importantíssima: verão, cuidados com a pele para você garantir aí um aproveitamento positivo, né, desse momento especial que a gente vive. O inverno amazônico passou agora, entramos nesse tempo ensolarado e é importante se cuidar. Tem as notícias ao redor do planeta no nosso giro internacional que impactam diretamente na sua vida. Tem também nas redondezas do Pará aí, informando tudo o que acontece ao redor dos 144 municípios do estado. Giro do interior, 7 horas, 3 minutos.

0: 7:03.
1: 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Meio ambiente e sustentabilidade.
2: Cooperativa de catadores de Belém recebe trituradora de galhos para auxiliar no trabalho.
3: Um triturador de galhos é uma máquina que tem como principal função triturar galhos ou pedaços de árvores, transformando-os em lascas de madeira. Essas lascas podem ser usadas para várias finalidades. A reportagem é de Marcos Aleixo.
4: A Secretaria do Meio Ambiente e Sustentabilidade entregou na última sexta-feira uma trituradora de galhos para a cooperativa de catadores Concave, em Belém. A ação integra a iniciativa apoiada pelo governo do estado com a economia circular através do programa Regulariza Pará. O equipamento foi viabilizado a partir de condicionante ambiental do licenciamento da empresa Petros Amazon, conduzido pela SEMAS. A iniciativa reforça a política estadual de direcionar condicionantes ambientais para ações com impacto socioambiental positivo, especialmente no apoio às cooperativas de catadores de materiais recicláveis. O secretário adjunto de Gestão e Regularidade Ambiental, Rodolfo Zalubastos, dá um panorama das ações.
5: Melhor condicionamento do resíduo de poda. A Concaves, ela detém hoje a maior composteira de todo o Brasil, né? E claro que precisa, triturador de galho vai servir para condicionar esse resíduo de poda de uma forma mais adequada para ir para a composteira. Então, na verdade, fechando o sistema de uma forma mais adequada. E aí era importante, porque a Concaves não possuía esse triturador de podas, apesar de possuir a composteira da capital.
4: Um triturador de galhos é uma máquina que tem principal função triturar galhos ou pedaços de árvores, transformando-os em lascas de madeira. Essas lascas podem ser usadas para várias finalidades. Os trituradores de galhos são ferramentas que vêm sendo adquiridas por prefeituras, condomínios, prestadoras de serviço de limpeza, terrenos e estradas que utilizam o triturador para a produção de energias alternativas e limpas, como na produção de cavados ou na compostagem. Atualmente, os principais fornecedores de materiais recicláveis à Concave são empresas e órgãos públicos, mas os catadores também recolhem materiais nas ruas, sobretudo nos bairros da Terra Firme e Guamá, onde procuram desenvolver um trabalho de educação ambiental entre os moradores. Rodolfo Zalubastos dá mais informações.
5: A SEMA está atuando para fortalecer o papel do catador de reciclagem nesse estado, né? Existem várias cooperativas no estado do Pará e que exerce esse trabalho de serviço ambiental à população, muitas vezes de forma não visibilizada. E é importante que a SEMA está chamando atenção para isso, no sentido de fortalecer o trabalho que essas cooperativas desenvolvem na boa gestão dos resíduos no estado. Então a gente continua fazendo esse trabalho. Em breve também outros municípios do Marajó vão receber esse apoio. Recentemente também o município de Marabá recebeu uma prensa hidráulica. Então é um trabalho mais amplo de fortalecimento da gestão de resíduos pelas cooperativas, no sentido que no momento que o estado implementar a sua política estadual de economia circular, essas cooperativas estejam mais bem estruturadas para, por exemplo, participar de arranjos de logística reversa.
4: Marcos Aleixo para o Jornal da Manhã.
1: Política.
3: As vaquinhas virtuais são um sistema de financiamento muito popular nas eleições, utilizadas principalmente em candidaturas que não possuem grandes financiamentos. Saiba como funciona essa prática na reportagem de Gabriel Nascimento.
6: No Pará, a soma de todas as doações dos candidatos cadastrados em vaquinhas virtuais já ultrapassa R$30 mil. Uma marca que pode crescer bastante quando a data das eleições se aproximar. O advogado e professor Paulo Barradas fala sobre como funciona esse financiamento coletivo e quais são as regras.
7: E as regras são rígidas. Não pode pedir voto, não pode fazer campanha. Os recursos arrecadados só podem ser utilizados após o cumprimento de uma série de requisitos legais, dentre os quais o mais importante é o registro oficial da candidatura. Se porventura tal candidatura não for formalizada, os valores devem voltar aos doadores. Os requisitos legais são muitos, dentre eles os principais: identificação de todos os doadores, que só poderão ser pessoa física, inclusive com o número de CPF.
6: De acordo com o site Quero Apoiar, que monitora e calcula as maiores vaquinhas do Brasil, o Pará conta atualmente com mais de 20 candidatos que estão registrados

0: registrados para receber doações de vaquinha virtual. Charles Alcântara, do PT, é o candidato que possui mais doadores, com mais de R$ 26 mil reais, oriundos de 79 apoiadores. Até o dia 12 de junho, Alcântara estava na 22ª posição do ranking nacional. Paulo Barradas ressalta que a transparência é muito importante nesse processo.
1: Emissão de recibo dos valores doados. Esses valores eles devem ser publicados imediatamente e ficam disponíveis 24 horas online. E a devida prestação de conta dos recursos recebidos.
0: Juntas, as contribuições recebidas pelos candidatos do Pará, registrados em vaquinhas virtuais, já superam R$ 30 mil, valor que tende a aumentar à medida que o período eleitoral se aproxima. Gabriel Nascimento para o Jornal da Manhã.
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0: 7h08.
3: 7h08. 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
0: Calor, sol e umidade. Como adaptar a rotina de cuidados com a pele no verão?
3: Na reportagem de Marcos Aleixo, saiba como manter o equilíbrio e prevenir manchas durante a estação mais quente do ano. Acompanhe.
4: Com a chegada do verão, a combinação de altas temperaturas, maior exposição ao sol e o aumento da umidade impõe novos desafios à saúde da pele. Nesse período, é comum observar alterações como oleosidade excessiva, desidratação, sensibilidade e surgimento de manchas. Sinal de que a rotina de cuidados precisa ser ajustada para manter o equilíbrio e a proteção cutânea. Mais do que uma preocupação estética, o skincare do verão está diretamente relacionado à preservação das funções da pele, a associação entre fotoproteção adequada. O médico dermatologista Fernando Carneiro alerta para cuidados, incluindo o couro cabeludo.
5: Proteger a pele efetivamente, inclusive couro cabeludo, que a radiação solar ela atinge também couro cabeludo e ela pode causar malefícios lá adiante também no couro cabeludo. Então, usar um boné, usar um chapéu, uma cobertura, se puder usar roupa, aquelas roupas anti-UV, elas são efetivas, você usar, e as áreas que ficam descobertas, você usar um protetor solar efetivo, que seja fator de proteção 30 em diante. O ideal é que ele seja 50 a 60, que aí você protege efetivamente a pele. Hoje os protetores mais modernos, eles fazem a função dele por até 6 a 8 horas. Então você não precisa estar reaplicando o tempo todo. Reaplica quando for ao banho, quando for à praia tomar um banho, aí tudo você reaplica. Ou então, a cada 4 horas você reaplica o filtro solar. Isso é muito importante. Outra coisa também é com relação à hidratação. Tá? Principalmente crianças e idosos, no sol, eles desidratam mais facilmente. Então tem que estar tomando líquido, principalmente água, que é para evitar problemas com a desidratação.
4: Hidratação eficiente e escolhas corretas de produtos ajuda a prevenir danos imediatos e de longo prazo, como inflamações, manchas persistentes e envelhecimento precoce. A rotina também precisa ser adaptada às altas temperaturas. A associação entre fotoproteção adequada, hidratação eficiente e escolhas corretas de produtos ajuda a prevenir danos imediatos e de longo prazo, como inflamações, manchas persistentes e envelhecimento precoce. Fernando Carneiro alerta para outros cuidados com a exposição ao sol.
5: Tem também outras doenças como as micoses de pele, que são causadas também pela exposição solar, que é um dos fatores associado ao banho da praia, que podem acometer região de virilhas, entre os dedos, podem acometer as costas, podem acometer o tórax, que é o famoso pano branco, que também é considerado, é uma micose superficial. E outra coisa também é a miliária, que chamam de brotoeja, que dá muito nas crianças e nos jovens. Mas a miliária, na realidade, é mais um processo que causa coceira, ele não é um problema de saúde em si. Né? Isso daí pode ser também evitado quando você usa o protetor solar, fica embaixo da barraca e evita suar demais. A hidratação também é importante para evitar esses problemas.
4: Marcos Aleixo para o Jornal da Manhã.
2: Educação.
0: MEC prorroga até 22 de junho o pagamento da inscrição do Enem 2026.
3: pagamento pode ser feito em banco, casa lotérica ou Pix, como o repórter Samuel Gauri da Rádio

0: Nacional conta.
1: O pagamento da taxa de inscrição do Enem 2026, o Exame Nacional do Ensino Médio, foi prorrogado até a próxima segunda-feira, 22 de junho. A informação foi divulgada pelo Ministério da Educação nesta quarta-feira, dia em que o prazo seria encerrado. A taxa de inscrição custa R$ 85,00 e a guia de recolhimento da União para pagar o valor é gerada na página enem.inep.gov.br/participante. O pagamento pode ser feito em qualquer banco, casa lotérica ou em aplicativos bancários, por meio do Pix, cartão de crédito ou débito em conta corrente ou poupança. Segundo o MEC, a quitação da taxa é o que garante a participação dos candidatos não isentos no exame. A aplicação das provas do Enem 2026 acontece nos dias 8 e 15 de novembro. O resultado do exame permite que o candidato concorra a vagas em instituições de ensino superior por meio de programas federais. Pelo SISU, o Sistema de Seleção Unificada, o participante disputa acesso a universidades públicas em todo o país. Ele pode também concorrer a bolsas integrais ou parciais de estudo em faculdades privadas com o ProUni, o Programa Universidade para Todos. E ainda financiar a graduação na educação superior usando o FIES, o Fundo de Financiamento Estudantil. Outro destaque, os resultados individuais do exame podem ser aproveitados em processos seletivos de instituições portuguesas que têm convênio com o INEP, o instituto ligado ao MEC responsável pelo Enem. E o exame também permite certificar a conclusão do ensino médio para os candidatos com 18 anos ou mais que alcançaram a pontuação mínima exigida. Com informações da Agência Brasil, da Rádio Nacional em Brasília, Oussama El Ghauri.
2: 7 horas 15 minutos.
0: 7:15.
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2: A seguir, Ministério Público Federal faz evento de combate à xenofobia em Belém.
0: É daqui a pouco, aqui na Cultura FM.
2: Não desligue o seu rádio, a gente volta já.
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2: Previsão do tempo.
3: Na região metropolitana de Belém, sol com muitas nuvens à tarde. À noite, o sol ainda fica com muita nebulosidade, mas não chove. Em Belém, temperaturas com máxima de 31 e mínima de 23 graus. No Nordeste Paraense, sol com muitas nuvens durante o dia e períodos de céu nublado, noite com poucas nuvens. Em Salinas, temperaturas com máxima de 28 e mínima de 27 graus. No Sudeste Paraense, sol com muitas nuvens durante o dia e períodos de céu nublado, noite com poucas nuvens. Em Marabá, temperaturas com máxima de 31 e mínima de 23 graus.
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4: 7:18.
5: 7:18.
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4: Hora de conferir os destaques dos noticiários internacionais com Isa Nascimento.
5: O FBI impediu um plano que tinha como alvo o UFC que ocorreu no último domingo na Casa Branca. De acordo com os promotores, parte do plano envolvia atacar prédios próximos com drones carregados de explosivos e disparar contra alvos de alto valor. Em Ohio, um dos suspeitos foi preso após investigadores analisarem mensagens criptografadas que envolviam outros conspiradores. A Colômbia concluirá em julho a redução da jornada semanal de trabalho de 48 para 42 horas, medida iniciada em 2021 e acompanhada por reformas que elevaram o salário mínimo em 23,7% e ampliaram benefícios trabalhistas. Apesar do aumento dos custos para as empresas que relataram fechamento mais cedo de lojas, maior automação e revisão de planos de contratação, o país mantém desemprego próximo de mínimas históricas e crescimento do emprego formal. A experiência colombiana, assim como a do Chile, sugere que a implementação gradual e mecanismos de flexibilização ajudaram a minimizar impactos negativos no mercado de trabalho. Um suposto ataque a uma embarcação envolvida no narcotráfico foi divulgada pelo Comando Sul dos Estados Unidos. Detalhes adicionais não foram fornecidos e a agência Reuters não conseguiu verificar de forma independente a localização e a data da gravação. Em um breve comunicado que acompanha a filmagem, o Comando Sul afirmou que a operação teve como alvo o que descreveu como uma embarcação ligada a atividades de tráfico ilícito. Com informações BBC, super interessante, texto de Gabriel Nascimento,
1: Vida e Saúde.
4: Surdez é a perda parcial ou total da audição, que dificulta a compreensão e a comunicação.
5: Conheça os tipos de surdez, os sintomas e o tratamento, aqui na reportagem de Cláudio Lobato.
6: Surdez é a perda parcial ou total da audição, o que dificulta a compreensão e a comunicação. A surdez pode ser congênita, quando a pessoa já nasce com deficiência, ou adquirida ao longo da vida devido a uma predisposição genética, traumatismo ou doença que afete os ouvidos. Os casos, sintomas, origens do problema e o tratamento variam para cada pessoa acometida pela surdez, como destaca o especialista em surdez, médico otorrino Luciano Moreira.
7: A surdez é muito democrática, no sentido de ela atinge pessoas diferentes de formas diferentes. Então, veja, a Paula caminhou para um implante, o Pedro usa um aparelho, da Paula começou aos 6, do Pedro talvez um pouco mais tarde. Existem outras pessoas que nascem com uma surdez profunda. Existem os idosos que ouviram a vida inteira e começam a perder a audição com a idade. A solução de cada um, o caminho de cada um, vai depender muito personalizada, mas ninguém passa ileso pela perda auditiva.
6: Dificuldade de ouvir, pedir às pessoas para repetir o que falam, ouvir TV ou música com volume mais alto que o normal, dificuldade a acompanhar uma conversa ou de

conversar ao telefone, não reagir a sons e zumbido constante nos ouvidos podem ser os primeiros sinais da surdez. A surdez pode ser causada pela presença de líquidos no ouvido médio, ruído excessivo superior a 85 decibéis por longos períodos, exposição a ruídos extremos, ouvir música alta, armas ou foguetes que causam lesão nos nervos auditivos e até

0: ser no ouvido, pode ser a causa da surdez. Para essa condição, a médica otorrinolaringogandara tem algumas recomendações.
1: Toma banho, lava a cabeça, lava a orelha, seca com a ponta da toalha e dentro do conduto auditivo externo não se coloca nada. Exceto os usuários de aparelhos auditivos, esses devem procurar o seu otorrino a cada 4, 5 meses para que o otorrino veja se tem ou não cera dentro daquela orelha. Por quê? O aparelho auditivo, ele tem um molde que entra dentro do conduto auditivo externo. E essas pessoas, se elas tiverem cera ou alguma descamação, haverá uma obstrução daquele molde ou a cera pode entrar pelos tubinhos para dentro dos aparelhos auditivos e o indivíduo vai ter a sensação de que os aparelhos não funcionam mais. E essas pessoas não devem tentar limpar a orelha, não. Tem que ir ao otorrino, esses cuidados têm que ser tomados.
0: Apenas o médico otorrinolaringologista pode realizar o diagnóstico. Só este especialista pode indicar o tratamento ideal, dependendo da causa e do tipo de surdez. Também vale destacar a importância de não se automedicar. Alguns medicamentos podem trazer danos à saúde auditiva se usados de forma errada. O bom mesmo é consultar o médico regularmente para identificar eventuais problemas precocemente e tomar medidas preventivas para preservar a sua audição. Cláudio Lobato, para o Jornal da Manhã.
2: 7h24.
3: 7h24. 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
4: O enfrentamento à xenofobia e à discriminação contra migrantes e refugiados ganhou destaque no Pará com o lançamento de uma campanha que visa fortalecer políticas públicas de acolhimento e garantir o acesso desta população a direitos básicos como saúde, educação e assistência social. Saiba mais na reportagem de Gabriel Nascimento.
5: Na última segunda-feira, uma reunião na sede do Ministério Público Federal deu início ao projeto, com o lema Somos Todos Migrantes. Marina Rongo, assessora de projetos da Conectas Direitos Humanos, fala da relevância que os imigrantes possuem na força de trabalho global.
6: A gente pode perceber como trabalhadores migrantes são parte integrante da economia mundial, né? Os dados mais recentes mostrando que os trabalhadores migrantes são 5% da força de trabalho global, e os números impressionantes só do mercado formal, já é um número bastante grande, mas a gente sabe que esse número é muito maior pelo número de trabalhadores que se encontram no mercado informal, infelizmente, ainda.
5: Como parte das medidas da campanha, o MPF pretende enviar uma recomendação ao governo do Pará e aos municípios para que adotem ações permanentes de enfrentamento à xenofobia. Fred Cardona, do Conselho da Organização Indígena Warau Ojiduna, denunciou problemas de acesso à saúde pública, citando a ausência de tradutores em hospitais e obstáculos para a emissão do cartão SUS. No ambiente acadêmico, muitos estudantes estrangeiros afirmam que ainda convivem com preconceitos e acusações de ocupar vagas que deveriam ser destinadas a brasileiros. Pichou Luambo, refugiado africano, fala das dificuldades e preconceitos que os migrantes enfrentam.
7: Um refugiado está sendo tratado como um objeto, depende da situação, como mão de obra, como cobaia de pesquisa, entendeu? Aí como um inimigo da população, uma pessoa que vem tirar, roubar o cargo dele. Entendeu? Aí como uma moeda das organizações que estão falando que estão trabalhando para ajudar o refugiado, sendo que eles mesmos que estão se enriquecendo.
5: Guerrier Milius, presidente da Associação Igualitária. Gabriel Nascimento para o Jornal da Manhã.
2: Economia e Finanças. Banco Central reduz taxa básica de juros de 14,5% para 14,25% ao ano.
4: Esta é a terceira redução seguida da Selic. Confira com o repórter Pedro Lacerda, da Rádio Nacional.
8: O Banco Central decidiu nesta quarta-feira reduzir a taxa básica de juros da economia em 0,25 ponto percentual, ou seja, de 14,5% para 14,25% ao ano. Esta é a terceira redução seguida da taxa Selic. Na prática, a medida pode abrir caminho para uma redução gradual do custo do crédito nos próximos meses, influenciando financiamentos, empréstimos e o consumo das famílias. A decisão foi tomada pelo Copom, o Comitê de Política Monetária, em meio a um cenário de incertezas dentro e fora do país. No exterior, as tensões no Oriente Médio continuam preocupando os mercados e pressionando os preços de commodities, como o petróleo. Já no Brasil, a economia mostrou mais força do que o esperado no início do ano, com atividade aquecida e mercado de trabalho ainda resistente. Por outro lado, a inflação segue sendo um desafio porque os preços continuam subindo acima da meta definida pelo Banco Central. Na avaliação do Copom, existem riscos que podem manter a inflação pressionada, como a alta dos combustíveis, eventos climáticos que afetam a produção agrícola e uma possível desvalorização do real. Por outro lado, uma desaceleração mais forte da economia ou uma queda nos preços das commodities podem contribuir para frear a alta dos preços. Ao anunciar o corte dos juros, o Banco Central afirmou que a decisão busca equilibrar dois objetivos: controlar a inflação e evitar impactos mais intensos sobre a atividade econômica e o emprego. A autoridade monetária reforçou no comunicado que vai continuar acompanhando o cenário com cautela antes de definir os próximos passos da política de juros no país. Da Rádio Nacional em Brasília, Pedro Lacerda.
5: 7:29.
4: 7:29.
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5: A seguir, a Prefeitura de Belém e os dois principais times de futebol aqui da capital paraense fazem parceria para a criação de escolinha de futebol.
4: É daqui a pouco, aqui na Cultura FM.
5: Não desligue o seu rádio, a gente volta já.
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5: Tábua das Marés.
6: Em Belém, a baixa mar acontece às 8 da manhã, maré alta à 1 da tarde. Em Salinas, a pré-mar acontece às 9 da manhã, maré baixa às 4.

0: 4 da tarde. No porto de Vila do Conde, em Barca Arena, a pré-amar acontece ao 12h30, maré baixa às 8 da noite.
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2: 7h33.
3: 7h33.
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2: Noite Suja realiza chamada de artistas para o espetáculo drag em Cametá, no mês do orgulho LGBTQIA+.
3: O espetáculo Filhas da Noite Suja faz parte da 4ª Residência Artística Drag Itinerante. Saiba como se inscrever para a bolsa na reportagem de João Paulo Seabra.
4: O coletivo Noite Suja está com inscrições abertas para a segunda etapa da Residência Artística Drag Itinerante, que será realizada em Cametá. 10 artistas serão selecionados para integrar o espetáculo Filhas da Noite Suja e participar de 2 semanas de formação artística. Quem explica os detalhes da iniciativa é o integrante do coletivo, Matheus Aguiar.
5: O 4º Festival Noite Suja é um projeto que acontece a partir do programa Funarte de apoio a ações continuadas, que é um edital super importante para a realização desse momento. E ele acontece em 3 etapas. A primeira é na cidade de Soure, na Ilha do Marajó, a segunda em Cametá e, por último, em Bragança, né? Todas essas cidades do interior do Pará, muito potentes, né, em arte e cultura. A próxima etapa, estamos assim no pezinho já para entrar, é Cametá, né? As inscrições para participar da Residência Artística Drag, né, que é essa primeira etapa do projeto, que acontece durante 10 dias. Né? As inscrições abrem no dia 2 de junho, né, e vão até o dia 26 de junho.
4: Além da preparação para o espetáculo, a residência busca fortalecer a cena cultural e ampliar a visibilidade da comunidade LGBTQIAPN+, no interior do Pará. Os participantes receberão orientação de profissionais da área artística e uma bolsa de auxílio durante o período de formação. Matheus Aguiar destaca a importância do projeto para a troca de experiências entre artistas de diferentes territórios.
5: A residência artística drag, né, para quem for selecionada, né, acontece no dia 6 a 17 de julho na cidade de Cametá e a festa final no dia 18 de julho. É importante dizer que já passamos pela cidade de Soure, então colhemos experiências, vivências incríveis e para essa cidade de Cametá, novos exercícios teatrais e novos conteúdos foram acrescentados à metodologia, né? A esse momento do aprendizado, né? A esse momento que vai ser um momento formador e que vai refletir na performance final que acontece no dia 18, no sábado, né? No dia 18 de julho. Então, está todo mundo avisado que as inscrições vão abrir e os cametaenses estão mais que convidados a fazer parte desse grande momento junto com o coletivo Noite Suja, que está há mais de uma década aí fomentando a arte LGBT no Pará, na Amazônia, no Brasil e no mundo.
4: As inscrições seguem abertas até o dia 26 de junho. Para participar é necessário residir em Cametá, ter disponibilidade para os encontros e interesse em desenvolver atividades ligadas à arte drag. A culminância será a apresentação pública do espetáculo no encerramento da residência. João Paulo Seabra para o Jornal da Manhã.
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2: Vamos às informações do que é notícia no Pará, num giro pelo interior com Tiago Malcher.
6: Por meio do programa Aqui Tem Especialista, do Governo Federal, Cametá recebeu um veículo destinado ao transporte de pacientes oncológicos. Uma ação que representa um avanço significativo no cuidado com a população que necessita de atendimento especializado. A entrega aconteceu em Belém, no Parque da Cidade, e contou com a participação do ministro da Saúde, Alexandre Padilha, e da governadora do estado do Pará, Rana Garçan, reforçando a parceria entre os governos federal, estadual e municipal. Entre os dias 19 e 21 de junho, a Praça Matriz de Marituba será palco do Festival São João 2026. A programação, durante os 2 dias, terá início a partir das 20 horas. O objetivo do evento é celebrar a cultura popular, fortalecer as tradições juninas e valorizar artistas, quadrilhas e grupos culturais do município, da região metropolitana de Belém e do interior do estado. Com supervisão de Gabriel Nascimento, Thiago Malcher para o Jornal da Manhã.
2: 7h37.
3: 7h37.
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2: A Prefeitura de Belém e os dois principais clubes de futebol da capital

0: Paraense Remo e Paysandu fecham parceria para criar uma escolinha de futebol.
1: O projeto também prevê a construção, recuperação e utilização da estrutura nos bairros para garantir espaço de treinamento a crianças e jovens da capital. Confira na reportagem de Cláudio Lobato.
2: O anúncio foi feito pelo prefeito de Belém, Igor Normando, na última segunda-feira no Palácio Antônio Lemos, com a presença dos presidentes dos clubes, Antônio Carlos Teixeira, do Remo, e Márcio Tuma, do Paysandu, além de dirigentes e representantes da prefeitura e dos clubes. O objetivo é transformar a paixão do povo paraense pelo futebol em uma ferramenta de inclusão social, desenvolvimento humano e geração de oportunidades para jovens de bairros periféricos de Belém. O projeto social é voltado à formação esportiva de crianças e adolescentes da capital.
3: Todo mundo sabe que a paixão do belenense é o futebol e o Remo Paysandu. E visando isso, eu estou aqui com o Tonhão, presidente do Remo, Márcio, presidente do Paysandu, os nossos mascotes, para anunciar a vocês que a Prefeitura de Belém e os dois clubes mais amados da nossa cidade vão fazer uma grande parceria. Nós vamos fazer com que os débitos de Remo e Paysandu sejam revestidos na nossa grande escolinha reparo, uma escolinha que nós vamos lançar nos campos de gramado sintético que a gente vai construir na cidade e nas quadras dos bairros da periferia da cidade. Por isso, muitos jovens vão não só realizar o sonho de ter uma oportunidade de jogar futebol, como a gente vai fazer inclusão social através do esporte. Uma parceria muito importante da Prefeitura de Belém com o Remo e com o Paysandu.
2: A proposta busca unir duas das maiores paixões da cidade, Remo e Paysandu, em benefício da população. Além do caráter esportivo, a Escolinha Repá pretende promover cidadania, convivência social e ocupação saudável do tempo livre, fortalecendo o papel do esporte como um instrumento de transformação social. Cláudio Lobato, para o Jornal da Manhã.
0: Atletas paraenses conquistam medalhas no Mundial de Lutas.
1: No total, os universitários paraenses somaram um ouro e dois bronzes. Confira na reportagem de João Paulo Seabra.
4: O Pará conquistou o destaque internacional do Campeonato Mundial Universitário de Esportes de Combate, realizado em Brasília. A atleta de jiu-jitsu da Universidade da Amazônia, Cauane Brito, garantiu a medalha de ouro na categoria até 63 quilos. Ela comenta a emoção de representar o Estado e o Brasil na competição.
5: Conquistar esse título foi uma sensação indescritível. Todo o esforço, os treinos, a minha disciplina e os desafios que eu enfrentei ao longo da preparação me fizeram esse momento ainda mais especial. Eu estou muito feliz e grata por representar o meu estado, a minha equipe e todas as pessoas que me apoiaram nessa caminhada, sabe? Sobre a minha participação no Mundial, foi uma competição de um nível muito acima. Para mim é uma realização de um sonho e foi uma oportunidade única de enfrentar uma atleta dura, que foi uma tailandesa. Ali na luta eu consegui impor meu jogo, impor o ritmo da minha luta. Eu adquiri também muita experiência e poder representar o Brasil em cenário internacional, assim, foi uma sensação maravilhosa. Eu nunca vou me esquecer desse momento, assim, sempre vai ficar marcado. E eu vou sempre dar o meu melhor e levar comigo toda a dedicação que me trouxe até aqui, né? Valeu muito a pena tudo que eu fiz, toda a abdicação, todo o meu esforço para que eu fizesse com que eu colocasse não só o meu estado, mas também o meu país ali em cima do pódio, em primeiro lugar.
4: Além do ouro no jiu-jitsu, o estado conquistou duas medalhas de bronze no Muay Thai. O treinador Michel Ribeiro ressalta a dedicação dos competidores e a importância do resultado para o esporte amazônico.
6: Eu fiquei bastante feliz com a vitória de todos da equipe. Todos que chegaram lá e medalharam, conseguiram o objetivo, fiquei bastante feliz. Mas a Cauane é um gostinho a mais, né? Um sabor a mais, porque ela é da nossa instituição, ela é do nosso estado, ela é da nossa capital. Então, uma vitória dela aí, né, representa uma vitória também de todo o povo paraense, toda a instituição, toda a família Unama. E por conta disso, fico muito contente com esse resultado. E eu espero chegar em Belém e ser recebido com aquele calorzão da galera de Belém, da galera da academia, do nosso projeto, da faculdade. Espero chegar e ver aquele sorrisão da galera contente com o nosso resultado.
4: O Campeonato Mundial Universitário de Esportes de Combate reuniu cerca de 2 mil atletas de 55 países em modalidades como jiu-jitsu, karatê e muay thai. Para a Universidade da Amazônia, a conquista reforça o crescimento do esporte universitário e amplia a projeção internacional dos atletas paraenses. João Paulo Seabra para o Jornal da Manhã.
0: 7:43.
1: 7:43.
7: Daqui a pouco,

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0: Previsão do tempo.
7: No sudoeste paraense, sol com muitas nuvens durante o dia e períodos de céu nublado. Noite com muitas nuvens. Em Altamira, temperaturas com máxima de 31 e mínima de 23 graus. No Baixo Amazonas e Calha Norte, sol com muitas nuvens e pancadas de chuva à tarde. Muitas nuvens à noite, sem chuva. Em Óbidos, temperaturas com máxima de 30 e mínima de 23 graus. No Marajó, sol com muitas nuvens durante o dia e períodos de céu nublado. Noite com poucas nuvens. Em Breves, temperaturas com máxima de 31 e mínima de 23 graus.
8: 7 horas 46 minutos.
9: 7h46.
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8: Estamos no quarto e último bloco do JM. Você, ouvinte da Rádio Cultura FM 93,7, já sabe que este é o momento dos esportes e começamos desde o bloco passado, né? Duas reportagens de esportes para já aquecer você para esse momento especial que temos em todo o JM. Começando, claro, com o boletim de Manuel dos Santos Alves, que vai trazer atualizações sobre a Copa do Mundo e também falar sobre o esporte amador. Mais uma seleção campeã do mundo estreou com vitória no Campeonato Mundial de Futebol. E também tem jogo de basquete hoje em Belém. Confira.
10: Manuel Alves.
11: Começa hoje o playoff que vai apontar o campeão do certame paraense de basquete da categoria cadete. Na primeira fase, esse campeonato teve Remo, Assembleia e Paysandu. Mas com o Paysandu eliminado, agora Remo e Assembleia vão para esse playoff de 3 jogos, onde quem vencer 2 será o campeão. E o primeiro jogo já vai acontecer hoje, às 19h30, no ginásio de Serra Freire. O segundo está marcado para sábado, 17h30, na quadra da Assembleia. E se precisar de um terceiro jogo, ele vai ser na quinta-feira. Isabelense e Itupiranga em contagem regressiva para decidir quem vai subir para a elite do futebol paraense, o Parazão do ano que vem. Esse jogo vai ser domingo agora, dia 21, às 4 horas da tarde, no estádio Modelão, em Castanhal. No jogo de ida em Itupiranga, o Isabelense venceu por 2-1 e agora vai jogar pelo empate. Com isso, o Itupiranga vai precisar vencer pelo menos por um gol de diferença para levar a decisão da vaga para os pênaltis. Lembrando que quem passar desse confronto sobe para o Parazão de 2027 e ainda vai decidir o título da Série A2 deste ano contra o Urumajó. Copa do Mundo dos Estados Unidos.

0: México e Canadá ontem, mais uma seleção campeã estreou na Copa. Foi a Inglaterra que ganhou da Croácia por 4 a 2. Os outros resultados de ontem, nesse mesmo grupo L, Gana 1, Panamá 0. E pelo grupo K, Colômbia 3, Uzbequistão 1 e Portugal 1, República do Congo também 1. Na programação de hoje, tem rodada pelo grupo A e pelo grupo B. No grupo A, em Atlanta, nos Estados Unidos, República Tcheca e África do Sul, 1 PM. E em Acron, no México, México e Coreia do Sul, às 22h. Pelo grupo B, em Los Angeles, hoje às 16h, Suíça e Bósnia. E em Vancouver, no Canadá, Canadá e Catar, às 19h. Manuel Alves para o Jornal da Manhã.
1: Muito obrigado, Manuel dos Santos Alves, pelas informações sobre a Copa do Mundo e também sobre o basquete regional. Agora estamos ao vivo com Alexandre Santos, que vai tratar dos destaques de Remo e Paysandu, times prestigiados aqui da capital paraense, rivais históricos de Belém do Pará. E começamos com o time bicolor Paysandu, ainda indefinido, para enfrentar o Maranhão no sábado. Bom dia, Alexandre. Conte mais pra gente, meu amigo.
2: Bom dia pra você, Gabriel Nascimento, Isa Nascimento, o nosso operador do horário é o Paulo Sérgio Pompeu, tendo na assessoria o Eric Menezes.
3: Alexandre Santos.
2: Paysandu. Obrigado, Paulo Sérgio. Agora de manhã o Paysandu trabalha no CT do clube que fica lá em Águas Lindas, município Ananindeua. O último treino em Belém para o jogo deste sábado, às 21h, com o time do Maranhão, lá no Castelão. O meia Henrico entende que é hora da reabilitação após duas derrotas consecutivas.
4: A gente vai com força máxima para esse jogo contra o Maranhão. Já fizemos ótimos jogos fora de casa e não vai ser diferente dessa vez. E creio eu que vamos voltar com 3 pontos. Nosso grupo é muito forte mentalmente, já mostramos isso várias vezes nos jogos aí, que conseguimos a virada. E não vai ser diferente dessa vez, não vamos deixar essas pequenas coisas que estão acontecendo, pequenas derrotas, atrapalhar nosso grupo, nosso elenco, que é muito forte mentalmente.
2: O Paysandu está vindo de 2 derrotas. Que tipo de orientação vocês têm recebido do técnico Júnior Rocha?
4: Essa cobrança existe desde o início da temporada, né? Quando se trata de jogar num time desse grande, no Paysandu, então a cobrança é diária. Ganhando ou perdendo, sempre vai ter cobrança.
2: É isso. A delegação bicolor viaja hoje às 13h20 com destino a São Luís do Maranhão para este compromisso. Amanhã pela manhã, o time ainda treina lá em São Luís e em seguida regime de concentração para o 11º jogo na Série C neste sábado. Estão faltando 9 jogos para o Paysandu para o encerramento da primeira fase. Um total de 27 pontos em disputa. O Paysandu hoje tem 17 pontos conquistados. É o 4º colocado na classificação. O time bicolor só será confirmado nos vestiários pelo técnico do Paysandu Esporte Clube. E a reportagem, por tudo que vem acompanhando, pode adiantar o time provável. Gabriel Mesquita, Edilson Castro, Quintana ou Yarlen e Facundo Bonifazi. Pedro Henrique, que volta ao time após a suspensão pelo cartão vermelho. Caio Melo ou Henrico e o Marcinho. Na frente, o Tylon, Cleiton Pego e Juninho ou Ítalo Carvalho. Para quem não lembra, viu, Paulo Sérgio? O atacante Juninho, ele tem 22 anos, é natural do Paraná, 1,83m, pesa 84 quilos, é um dos artilheiros da Série C. Ele tem 5 gols e hoje ainda é reserva no clube. Coisas do futebol. Isa Nascimento.
5: E agora sobre o Leão Azul, o clube do Remo no 3º dia de trabalho remoto. Conta pra gente, Alexandre Santos.
2: Remo! Conto sim, Isa. Olha, no próximo dia 20, sábado que virá, O Remo inicia

0: Inicia mais uma atividade com vistas aos jogos após Copa do Mundo, a intertemporada aqui mesmo em Belém do Pará. O preparador físico dos atletas, Diego Moura, ele comentou sobre as atividades que os jogadores neste momento estão fazendo no trabalho remoto.
1: Nós tivemos os 15 dias de férias dos atletas e entramos nessa semana que são dos treinos remotos, onde nós planejamos treinos que eles possam fazer em casa com a estrutura que eles têm para gerar já uma adaptação, readaptação ao treinamento, para a partir de semana que vem, quando eles já estiverem conosco presencial, a gente já possa dar continuidade a essa intertemporada, aos trabalhos com bola, visando um grande segundo semestre.
0: No trabalho remoto, qual a certeza que a comissão técnica tem que esse ou aquele jogador está fazendo exatamente aquilo que foi programado?
1: A gente tem uma compreensão muito grande dos atletas, né, na questão profissional, de saber a necessidade e a importância da gente chegar bem preparado para poder desempenhar um bom rendimento, ter um alto desempenho físico nos jogos da Série A que são tão difíceis.
0: Estão faltando 20 jogos para o final da primeira divisão. Então o Remo sabe que são 20 jogos para tentar sair da zona de rebaixamento e permanecer na Série A no próximo ano. O goleiro Marcelo Rangel, afastado do time titular para tratamento de uma contusão após uma cirurgia, ele vem se empenhando e, olha, não será surpresa se ele de repente voltar a ser titular já no dia 22 de julho, quando o Remo vai a São Paulo enfrentar a equipe do Corinthians. Jogo pela 19ª rodada. É aguardar para conferir. Alexandre Santos para o Jornal da Manhã.
2: Muito obrigado, Alexandre Santos, trazendo aqui para a gente sempre os destaques de Remo e Paysandu. 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
3: 7h56, estamos encerrando o Jornal da Manhã desta quinta-feira, 18 de junho de 2026. A apresentação foi de Gabriel Nascimento
2: e Isa Nascimento.
3: Operador de áudio, Paulo Sérgio Pompeu.
2: Edição, Ana Tereza Brasil, Ivo Souza e Eric Menezes.
3: Direção de rádio, Ricardo Kizan.
2: Presidente da Funtelpa, Augusto Júnior.
3: Outras notícias você confere a qualquer momento na nossa programação. Vem aí o Conexão Cultura Mais.
2: Um excelente dia para você e até amanhã.
3: Até amanhã.
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3: 7h59, bom dia Belém. A partir de agora no ar mais uma edição do Conexão Cultura Mais, nessa quinta-feira, dia 18 de junho de 2026.
4: Pode crer.
3: Paulo Sérgio Pompeu comandando com a gente o nosso áudio. É, o Paulo Sérgio, direção e produção também da nossa Fabi Tomás com a gente. O 985639937 é o nosso canal de informação direto aqui com a gente, Paulo. Estamos ao vivo através do portal cultura.com.br.
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3: Hoje, quinta-feira, o nosso quadro Direito Animal com o representante da Comissão de Direitos dos Animais da UAB Pará, a doutora Gleice Diniz, que hoje traz o tema A Lei da Prestação de Socorro em Casos de Acidente de Carro.
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3: Também conversaremos com ela, nossa grande doutora Juliana Galvão, do quadro Psicologia e Comportamento, que irá nos falar sobre a importância da psicologia no futebol,
2: muito
3: Paulo.
2: Muito mais. Esse é o Conexão Cultura Mais.
3: E para fechar o Conexão, vamos receber a Thaís Fernandes, diretora da FIA Belém, para falar sobre programações paralelas da Semana Clima a partir do dia 28 de junho.
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3: Tenho Coisas Que Eu Vi, tenho Cultura Vinil, tenho os destaques do Sem Censura e tenho o melhor da música, Paulo, às 8h01 no Conexão. Vital Lima, Takaká, música de Luiz Gonzaga e Lorival Gomes. Bom dia, o Conexão já está no ar.

Uma das músicas mais bonitas da nossa música, a música brasileira, tocando na programação da 93,7, Sandra de Sá, Retratos e Canções, composição de Paulo Massadas e Michael Sullivan. Que música, hein, Paulo? Que música é essa aí? O Paulo Corrêa oferece aí para sua esposa, né? É. Também o meu amigo Antônio Cavaleira, também ligado, ó, na família Cavarela, também ligada com a gente em Vila do Conde, na programação da 93,7, seu Antônio. Alô, Antônio, forte abraço para você. Ligado com a gente, né? O Águia tá ligado também, viu, Paulo? Já mandou um recado aqui. Né? O professor Paulo Afonso também ligado com a gente nessa manhã. A Lória, comidinha aí na Trio Virato também ligada com a gente. A dona Célia também ligada também na Marambaia. Tem muita gente boa com a gente já aqui conectado na programação no 985-639-937. Você participa com a gente nessa comunidade maravilhosa dessa quinta-feira especial para você. 8h14, Paulo. Alba Maria, uma das maiores vozes da música brasileira também, e nossa, paraense. Rua da Solidão, composição de Chico Sena e João de Jesus Paz. Na programação da 93 até às 11, Conexão Cultura com você no ar.

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2: Sou eu mesmo, gente. 8h31 com você no Conexão até as 11 da manhã, né? na alegria, na fortaleza, na positividade dessa
5: muito
2: quinta-feira.
5: Legal.
2: É, Paulo Sérgio, quinta-feira especial. Abraçando meu amigo Marcelo Cavalcante. Marcelo
5: um
2: já tá.
5: Abraço, garoto.
2: É, voltando já para a Europa. Esteve com a gente aqui em Belém. Gravou o Babacast, que é meu podcast, né? Um abraço, meu amigo Marcelo. Um dos brasileiros pelo mundo que está fazendo muito sucesso aí, né? Com a plataforma Vasto. Está sempre em Dubai. Em também em Berlim, está viajando o mundo aí com uma plataforma maravilhosa de inteligência artificial. Não pôde estar com a gente no programa, mas em breve vai estar com a gente no Babacast também. Você pode acompanhar em breve na nossa próxima temporada lá no canal do YouTube. Vai lá, Babacast, siga o nosso canal, se inscreva no nosso canal, tá bom? Babalu tá por lá também, ela ainda tá no rádio aqui, pela manhã está por lá
6: Babalu,
2: também.
6: Babalu, é você que tá no ar?
2: Mas sou eu com todo amor e carinho e vontade, meu irmão, de estar nessa quinta-feira especial com você, minha querida, tá? Participa com a gente, 95639937, Marcelo, tudo de bom pra você, irmãozinho, tamo junto. Sempre nessa parceria e essa plataforma que é a Vasto, que vem fazendo muito sucesso aí, né, pelo mundo também. O Marcelo é um dos brasileiros e amigos nossos pelo mundo fazendo sucesso. Um abraço pro Marcelo e vem aí o nosso episódio também em breve no Babacast, Marcelo falando sobre inteligência artificial, sobre a plataforma e tantas oportunidades de negócio também. Um abraço, meu irmãozinho. Satisfação por ser paraense e estar com a gente também nessa jornada, tá bom? 8h33, Paulo Sérgio. Sempre o melhor da música pra você, Paulinho da Viola. Argumento.

0: que eu possa aprender, Paulo, cada vez mais a perdoar. Eu acho que esse é um dos maiores desafios do ser humano, perdoar. Que samba lindo, hein? Arthur Nogueira, Feito Reza, aqui na programação. Composição de Mano Matos e Zé Maria Bezerra. Alô, Zé Maria, cadê você, meu amigo? Zé Maria Bezerra ficou de aparecer aqui pelo Conexão. Em breve vai estar com a gente também o professor, grande médico, doutor Emmanuel Matos também. Maravilha, dois grandes amigos e irmãos, compositores aí do samba, do Arthur Nogueira, Feito Reza, na programação da 93,7. Que bom quando me perguntam, Barba, tem orgulho de ser paraense? Eu não queria ter nascido em outro lugar. Queria estar aqui sempre, estou no lugar certo. Já teve a oportunidade de sair? Já tive a oportunidade de sair, gente. Mas não saio. Gosto da minha cidade. Maravilha. Belém não tem como, gente. Não existe sabores, cheiros e cores e pessoas mais espetaculares do que Belém, né, doutora?
1: É verdade.
0: Não tem. Então isso é que a gente renova a cada dia, a cada momento. Já tive a oportunidade, gente, de trabalhar na BBC de Londres. Eu me lembro benzinho, Alex, tive a oportunidade de trabalhar na BBC e não fui. Aí me disseram, por que que você não foi? Porque lá não tem a nossa culinária. Lá não tem essa gente espetacular, essa gente maravilhosa. Quem é de verdade é assim, né, doutora Gleice? 8h40 no Conexão Cultura.
2: Direito animal.
0: E o que me deixa mais feliz é isso, uma das coisas que me prendem cada vez mais são os direitos cada vez mais que a gente luta e briga por todos os dias. Essa equipe do CDDA é um exemplo disso. Hoje aqui o nosso quadro Direito Animal, a lei da prestação de socorro em caso de acidente de carro com os nossos pequenos animais. E hoje a gente tem a nossa grande representante aqui da Comissão de Direitos dos Animais da UAB, a nossa doutora advogada Gleice Diniz com a gente, já aqui ao meu lado. Doutora, seja muito bem-vindo, muito bem-vinda nessa quinta-feira, muito bom te receber.
3: Muito obrigada, bom dia Edmilson,
0: bom
3: faz
0: dia.
3: Um tempo que eu não apareço por aqui,
0: saudade,
3: né? Mas
0: doutora,
3: hoje eu estou aqui, né? E quero cumprimentar os nossos ouvintes, uhum, né? Os nossos amigos que nos ouvem nesse momento, né? Hoje nós estamos aqui para falar dessa lei, uma lei tão importante,
0: muito,
3: né?
0: Importante.
3: Que é a Lei de Prestação de Socorro a Animais Atropelados em Vias Públicas, né?
0: Muito.
3: Essa lei, ela é uma lei que veio para orientar, uhum, né? Tanto os motociclistas, motoristas e os ciclistas e também os tutores de animais, né?
0: Uhum.
3: Com relação à questão de não deixar os animais soltos em vias públicas, né? Visando proteger a vida desse animal.
0: Perfeito, doutora. E o que estabelece, doutora, a Lei 9.351/2021 do Estado do Pará? Que é aqui, né, doutora? Nossa!
3: Sim, sim. Essa lei, ela entrou em vigor em 2021, né? E essa lei, ela torna obrigatório a prestação de socorro, né? Então, motorista, motociclista, como eu já havia falado antes, né? Até o ciclista mesmo que atropelarem o animal, ele tem o dever de socorrer esse animal, né? Mas, infelizmente, é uma questão assim, muito triste que a gente tem vivenciado aqui no nosso estado, né? O que a gente tem visto muito é que esses animais, né, eles são atropelados e são deixados para trás, né? Ficam ali agonizando, muitas vezes, até a morte, né?
0: Uhum.
3: E não são socorridos por essas pessoas, né? Que causaram, muitas vezes, deram

0: causa, né, a esse acidente, e também alertar os tutores, né, para que não deixem os seus animais soltos, né, para que eles não venham ser atropelados, né?
1: Uhum. Lembrando, inclusive, doutora, que quando o parlamentar, né, o nosso Miro Sanova também foi o criador dessa lei, junto com toda uma equipe,
0: sim,
1: né?
0: Sim, sim.
1: Teve o apoio, inclusive, do doutor Vicente, que é um dos papas da direito animal no Brasil.
0: Isso.
1: Foi um dos que participou desse momento tão importante também, o doutor Wellington também junto,
0: sim,
1: que é hoje o nosso presidente da comissão,
0: isso,
1: junto com você, né, que faz parte dessa equipe. Quem é obrigado a prestar socorro ao animal atropelado, doutora Gleice Diniz?
0: Como eu já tinha falado, né? Se aquela pessoa que atropelou o animal, ela deve, naquele momento, ela deve parar, uhum, né, ir até o animal e socorrer ele. Ou seja, como é que ele vai fazer esse socorro, né? Ele vai ligar para um

0: de carros. Isso é lei. Lei nossa, 9.531/2021. Doutora, existem situações em que o condutor não precisa realizar o socorro diretamente?
1: Sim, sim, Edmilson, existe sim. Quando essa pessoa, vamos dizer, ela tiver em risco, a vida dela estiver em risco, vamos dizer que essa pessoa está numa rodovia, é tarde da noite, né, está escuro ali, é um local que acontece assaltos, ou um local que a pessoa esteja sozinha, como a gente vê muito. Por exemplo, eu tenho um amigo que ele trabalha muito assim, nessas indas e vindas aí, nessas rodovias. Então, ele disse que constantemente ele vê muitos animais atropelados, né? E naquele momento ali, a pessoa não tem condições de parar, né? Devido ser um local ermo, devido ser um local ali de difícil acesso, né? E socorrer esse animal, né? Até mesmo para ele proteger a integridade física dele, né? Para que algo não venha também acontecer com essa pessoa.
0: Perfeito, doutora. E, no caso, a lei trata apenas da responsabilidade de quem atropela o animal?
1: Não. Essa lei, ela estabelece que os proprietários, eles também são responsáveis, né? E eles devem adotar os cuidados necessários. Ou seja, eu não devo deixar o meu animal sair. Se eu moro perto de uma via, que eu sei que essa via, ela é muito movimentada, tem muito movimento de carro, de moto, né? Principalmente moto que a gente vê, né? Aí que a gente está vendo que a gente está vivendo um momento agora, né, em que não há fiscalização, né, não há fiscalização. Então, simplesmente, não só os animais estão sendo vítimas, né, de acidentes, né, não só por motorista, mas por motociclista, né. E aí, essa a gente tem que evitar, né, isso, deixar que os animais, eles tenham esse acesso, né, à rua, às vias públicas, para que esse animal não venha a ser atropelado.
0: Perfeito, doutora. Às 8h46, o Conexão Cultura apresenta toda quinta-feira o nosso quadro Direito Animal, uma parceria Rádio Cultura, sempre com a Comissão de Direitos Animais da OAB. E hoje a palavra com a nossa advogada, doutora Gleice Diniz, falando sobre a lei da prestação, né, de socorro em casos de acidentes de carro. Doutora, qual a importância dessa lei para a sociedade e para a causa animal?
1: Bem, essa lei, ela foi uma lei assim, muito importante. Apesar dela ser uma lei muito importante, ainda tem muitas pessoas que desconhecem essa lei, né? Eles acham que é mais importante aquelas leis que eles estudaram para tirar a habilitação, né? Por exemplo, tá com 2 semanas atrás, eu presenciei um atropelamento de uma cadelinha, né? Então, isso foi algo assim que eu fiquei muito triste. Por quê? Porque no momento em que eu vi o condutor, né, da motocicleta atropelando a cadelinha, eu parei logo ele, né, e fui em cima dele e falei: moço, o senhor tem que ter mais cuidado ao senhor conduzir a sua motocicleta, o senhor tem que ter essa visão antes, né, de animais, de pessoas, de crianças, né. E aí eu fui para cima dele, eu fui lá na casa da mulher, que era perto também, né, de uma via pública, inclusive muito movimentada. Chamei o dono lá e disse: olha, esse rapaz aqui acabou de atropelar a sua cachorrinha, né. Mas depois eu fui perceber também, né, e inclusive ele até me falou assim: ah, mas a senhora tem habilitação? Eu disse: tenho. Eu disse: é porque a lei diz que eu, quando eu estou numa motocicleta, dizendo ele lá, né, que ele não pode parar. Mas eu percebi que ele não vinha tão rápido, dava tempo dele parar, né? E ele não parou, simplesmente ele passou por cima da cadelinha e ele já ia embora, né? E se eu não chamasse a atenção dele, ele não iria. Eu disse: agora o senhor vai pegar esse animal, o senhor vai levar para um veterinário. Ah, mas eu não tenho condição. Problema seu. O senhor tem que conduzir o seu veículo pelo senhor, pelas pessoas e pelos animais. O senhor não sabe que tem uma lei, né, que responsabiliza aquela pessoa que atropelar o animal? Ela tem esse dever de prestar socorro. E ele disse que ele não sabia. Então, gente, é importante que a gente conheça, não são as leis de trânsito, né, que a gente está vendo aí, que até pela ausência de fiscalização e também pela falta de conscientização das pessoas, é, né? Verdade. As pessoas têm violado as leis de trânsito, né? E as pessoas estão aí, estão matando, estão morrendo, né? E os animais, eles têm sido as maiores vítimas, né, de atropelamento. Por quê? Porque as pessoas pensam assim: ah, é um cachorro, é um gato. e não estão nem aí, vão embora, deixam o animal agonizando lá, né? Então essa lei, ela é importante, não só quanto as outras leis. Inclusive eu vinha pensando, né? Eu disse, poxa, a gente sabe agora que tem, né, esse programa de habilitação.

0: né, que vai facilitar aí os condutores de veículos, né, de motorista e motociclista, né, para tirar a habilitação, mas que a gente também possa refletir um pouco sobre isso, né, que quando eu pegar o meu veículo, né, olha a responsabilidade que eu tenho na minha mão, né, que eu não posso pegar esse veículo e sair por aí atropelando pessoas, crianças, idosos, como a gente tem visto, e os animais também, né, que estão incluídos aí. Então, e também fazer um alerta aí para os tutores, né, os donos de animais também,
1: tomar,
0: né,
1: para, né,
0: ter,
1: doutora?
0: Tomar muito cuidado, porque é. Traz um prejuízo assim muito grande, né, não só para a pessoa, mas para aquele animal também, né, que vai ficar ali, quando não morre, vai ficar com sequelas, né.
1: Perfeito.
0: Então é isso.
1: Doutora, agradecer as redes sociais. A gente sabe, na quinta-feira passada tivemos a presença do Dr. Wellington e agradecemos sempre a ele pela essa parceria com a Rádio Cultura e a OAB, com a Comissão de Direitos dos Animais. Toda quinta-feira, um quadro necessário, porque a gente fala de comportamento, direito animal, por exemplo, essa pauta que é além da prestação de socorro em caso de acidente de carro, como você diz, não negar a ninguém, principalmente o animal ou o ser humano. A gente percebe realmente que a gente precisa cada vez mais, como o Dr. Mário Paiva fala, endurecer as leis. Porque às vezes as pessoas não têm consciência, doutora. A pessoa tira uma habilitação, ela não tem consciência de que ela está pilotando por ela ou dirigindo por ela e por outra pessoa. Isso chama-se direção defensiva. Então as pessoas precisam ter o limite de distância de um carro, de uma moto, perceber que o sinal fechou. Se o sinal fechou, vai atravessar um gatinho, um cachorro ou uma pessoa. Então a gente precisa entender e ter consciência sobre isso. Tem gente que acha que pilotar é sair voando por aí, correr. Eu sempre digo, motorista bom não é aquele que tem habilidade, é aquele que evita menos acidentes. Esse é o motorista bom, não é, doutora?
0: Com certeza.
1: Então muito obrigado, doutora, pela sua participação no nosso quadro no Conexão Cultura. É sempre uma honra de receber essa equipe que não dorme dia e noite, sempre atenta a todas as causas, principalmente, não só, Maurício, no âmbito de estar aqui na mídia, mas também em outras esferas e outras, né, como sempre o Dr. Wellington, você sempre diz, o lema é um degrau e um dia após o outro, sempre, inclusive a CDDA, à frente de outras causas também, animais em todo o Brasil,
0: com
1: apoiando,
0: certeza.
1: Né, doutora?
0: Sim, então, eu quero agradecer esse espaço aqui, né, da Rádio Cultura, que dá essa oportunidade de a gente dar voz aos animais, né, que eles não falam, né, então nós somos a voz dos animais, né, então nós falamos por eles, nós falamos para as pessoas que eles também têm direito, né? Que eles não são coisas, né? E dizer para vocês também, né? Como o nosso amigo aqui já colocou, sigam lá a CDDA, né? Nossas redes sociais e curtam, comentem, né? Vejam o nosso trabalho, que nós temos um trabalho assim muito importante, né? Esse trabalho é muito importante para conscientizar a questão não só dos atropelamentos, né? Que a gente vê aí, mas também da questão dos maus tratos, né? Os animais que a gente tem visto muito, tem sido também muito recorrente,
1: muito,
0: né?
1: Doutora.
0: E que a gente possa, né, andar de mãos dadas, juntos, né, em defesa da proteção animal, né? E também só para lembrar, que eu esqueci de colocar aqui também, que quando fala em vias públicas, não é só nas rodovias, não é só nas pistas, né, em locais de grande movimento, é também dentro dos próprios condomínios, né? Que a gente sabe também que existe filmagem, né, que possam identificar, né, aquele veículo, a placa dele. Depois vocês podem estar fazendo essa denúncia, né, pelos canais, que, né, é a 181, ou então na própria delegacia, né, no DEMAPA, né, que lá eles vão conseguir identificar esse condutor. Principalmente você que tem um animalzinho, que foi vítima de um acidente, você quer buscar essa reparação para o seu animal, você pode estar colhendo naquele momento lá as provas e se dirigir à delegacia para que a delegacia, né, ela possa identificar esse condutor e possa intimar essa pessoa para ela prestar esclarecimentos. Tá bom?
1: Doutora, muito obrigado.
0: Eu
1: muito,
0: que agradeço, Edmilson. Muito obrigada.
1: Sempre tá bom com você. Muito bem. Tá bom, obrigado, doutora. 8h53, aqui no Conexão Cultura, sempre o melhor da música pra você. A Cor do Som, Paulo, chega pra cantar, pra tocar, né? A Cor do Som, Beleza Pura, composição de Caetano Veloso, um clássico da nossa música. Vamos juntos.

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5: Em 1972, o filho de um militar inglês, Richard David Kurtz, conhece em Londres um grupo de brasileiros, inclusive alguns integrantes do grupo Os Mutantes, que o convencem a vir morar no Brasil.

0: Chegou, gostou do lugar, casou, abreviou o nome para Rich. Depois foi morar no Rio de Janeiro, onde passou a dar aulas de inglês para artistas como Egberto Gismonti, Gal Costa, o saxofonista Paulo Moura, entre outros.
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0: Flautista entra para a história do rock progressivo brasileiro, integrante de grupos como Escala D'Ácida, Barca do Sol e do lendário Vimana, que tinha o baterista Lobão, o guitarrista Lulu Santos e mais o baixista Fernando Gama.
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0: Apesar do sucesso abrindo shows para os Mutantes, Peso, Veludo Elétrico e Rita Lee, a banda Vimana implode. Desfeita, agora era só esperar os voos individuais de seus integrantes e praticamente todos iniciam carreira solo. Lulu Santos, aproveitando a onda, foi dar um mergulho no mar e virou sucesso nacional naquele começo de década.

0: Ele é o autor do Plim Plim da Rede Globo. Enquanto isso, o inglês Rich lança o seu primeiro LP, Voo de Coração. A canção título tem a participação do guitarrista Steve Hackett, da banda inglesa de rock progressivo Genesis. O LP de estreia lançado pela CBS vende mais de 1 milhão de cópias, números fantásticos para a época.
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0: Rich abandona o rock e procura outras vertentes musicais. Faz trilha sonora de novela e torna-se um autêntico hitmaker da música pop brasileira.
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0: Pelo interfone, ele tinha a mais pedida do dia nas rádios do Brasil e de Portugal.

Mas o primeiro LP lançado em 1983 ainda é o seu disco de maior sucesso. A música Menina Veneno, em parceria com Bernardo Vilhena, também estava na trilha sonora da novela da TV Globo, Pão Pão, Beijo Beijo.

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0: Na programação da 93,7, o melhor da música para você, Marco André, Meu Bem, Meu Mal, composição de Caetano Veloso, manhã de quinta-feira para você que ligou o rádio agora. Nós estamos juntos nessa jornada, nessa super revista eletrônica, que é o Conexão Cultura
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0: Muito mais, Paulo Sérgio, sempre ágil, né? Habilidade é o seu nome, Paulo Sérgio.
2: É verdade,
0: Popper.
2: É verdade.
0: 95639937, abraçando aí o Maurício, ligado com a gente também, né? Nessa manhã especial.
2: Meu amigo, garoto.
0: É, o Johnny também tá ligado com a gente na programação. Meu amigo Fernando Carmona, meu amigo, da Carmona Incorporadora. Baba, tô ligado aqui contigo, amigão. Um abraço, Fernandão. Em breve vamos estar juntos, irmão. Muito em breve. Juntos, pra gente bater esse papo legal. 9h16, Paulo Sérgio. Agora a gente vai trazer a nossa grande, gloriosa e doutora psicóloga no nosso quadro Psicologia e Comportamento, a doutora Juliana Galvão. Ela vem falar, Gleice, justamente uma coisa, Paulo, muito interessante, que é pra vida da gente, mas que também nos esportes é muito importante, principalmente nesse período de Copa, que a gente percebe muito bem esse estado e que a gente também precisa muito bem. A importância da psicologia no futebol, não só no futebol, mas na vida, mas enquanto impacta também na performance esportiva. E a doutora Juliana traz pra gente aqui no nosso quadro Psicologia e Comportamento. Seja bem-vinda, doutora Juliana.
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4: Oi, oi, oi, bom dia, quinto. E aí, como é que tu estás? Já na expectativa do jogo do Brasil amanhã? Tua rua tá enfeitada, tu tem a tua roupinha, tua blusinha de Brasil, como é que tá esse clima? A gente tá em clima de Copa, né? A gente tem acompanhado os jogos, torcendo, a gente tá vibrando. A gente sofre junto também, né, com a seleção, não deixa de ser. Mas existe algo do futebol que muitas vezes passa despercebido. O papel das emoções dentro de campo. Bora falar disso? Então, a gente precisa refletir sobre a importância do controle emocional e da presença de psicólogos nas equipes esportivas, né? Nesse caso aqui, a gente falando de futebol, Copa do Mundo. Quando a gente assiste uma partida, a gente costuma olhar para a técnica, né? Preparação física, o pique dos caras, né? Como diz o povo, as estratégias do treinador. Todo mundo quer ser meio treinador também, né? Querendo ali questionar algumas escolhas, enfim, no time. Mas existe um outro jogo que está acontecendo ao mesmo tempo, que é o jogo emocional. Sim, vozes da cabeça, vozes do coração, as emoções também estão em jogo. Um atleta, ele pode estar extremamente preparado fisicamente, né? Tá com condicionamento lá no melhor momento, mas se ele entrar em campo tomado pela ansiedade, pelo medo de errar ou pela pressão da torcida, o desempenho dele, minha gente, pode ser prejudicado. O cérebro, as emoções, enfim, o comportamento influencia diretamente na tomada de decisões, na concentração e até os movimentos corporais. Lembra, né, que eu

falo aqui, a gente tem um corpo, um combo, que é o corpo e a mente junto o tempo todo, ou felizes ou tristes. Então a gente precisa estar observando isso, né? Corpo e mente estão conectados. Quem nunca viu um jogador experiente perder um pênalti decisivo? Me diz aí. E muitas vezes isso não é falta de treino, não. É o peso emocional daquele momento. E é justamente aí que entra um trabalho de um psicólogo do esporte. O psicólogo, ele não está ali apenas para ajudar quando surge o problema. Ele atua na prevenção, no fortalecimento emocional e no desenvolvimento de habilidades psicológicas importantes para ter um desempenho, um melhor desempenho, a alta performance, que é o que se espera, por exemplo, de um atleta profissional como um jogador de futebol que esteja numa Copa do Mundo. Entre essas habilidades psicológicas, a gente pode falar de controle da ansiedade, regulação emocional, concentração, confiança, trabalho em equipe, gestão da pressão e das críticas, né, que um jogador como esse sofre. Agora, assim como os atletas, eles treinam músculos, também precisam treinar essas competências emocionais. Um outro aspecto importante é que o futebol é um esporte coletivo. E uma equipe, ela não é formada apenas por jogadores talentosos, grandes nomes, como a gente tem, inclusive, na seleção de futebol masculina. Ela precisa de comunicação, confiança e capacidade para lidar com conflitos, sim. Muitas vezes, um grupo tecnicamente excelente não consegue alcançar bons resultados porque existem dificuldades emocionais ou relacionais dentro do elenco ali, enfim, dentro até fora de campo, né, entre eles, na relação ali entre aquele grupo. Então, o psicólogo, ele ajuda a fortalecer esses vínculos, a construir um ambiente mais saudável, um clima melhor, um clima cooperativo que é tão essencial para o sucesso de uma equipe de futebol, por exemplo. E existe um fator que costuma ser pouco discutido. Os atletas também são o quê? Seres humanos. Sim, eles sentem, assim como a gente, medo, frustração, tristeza, insegurança, pressão. E eles vivem sob essa exposição constante, né? Críticas nas redes sociais, críticas, né, por onde a gente passa, em qualquer roda de conversa, de boteco, todo mundo assistindo futebol. E eles sofrem, né, uma enorme expectativa sobre o desempenho deles. Então, cuidar da saúde mental desses profissionais não é luxo, é uma necessidade. Nessa Copa, quando a gente está ali

0: de derrota, de desafios, né? Entender melhor as emoções desse processo. Então, o esporte, no esporte, na vida, talento é importante, mas equilíbrio emocional, minha gente, pode ser o diferencial que transforma potencial em resultado. E a gente precisa melhorar muito quando se trata de jogadores de futebol. A gente precisa também analisar a presença de psicólogos nas nossas equipes aqui paraenses. A seleção brasileira de futebol masculino que está na Copa hoje conta com psicólogo, mas passou por muito tempo sem acompanhamento. Então a gente precisa pensar também que essa atividade é uma atividade que pode ter resultados imediatos, mas precisa de uma construção. A construção desse manejo emocional de uma equipe, ela é um processo que deve também respeitar um tempo, passos, procedimentos, técnicas, acolhimento. Então, a gente precisa também desenvolver essa cultura da saúde mental no futebol. Espero que tenha feito sentido para ti. Espero também que o Brasil ganhe o jogo de amanhã. Seguimos acompanhando. Um abraço para vocês, Juliana Galvão, para o Conexão Cultura.
1: É muito bom a gente ouvir, né, doutora Juliana? Enquanto que a gente aprende a importância de ter, sim, gente, a terapia, a psicologia é fundamental no futebol, no esporte. A gente que trabalha com a narração, trabalha com esporte, com a locução, sabe muitas vezes dentro de uma partida, de qualquer esporte, numa modalidade individual ou em equipe, que o atleta passa por essa situação e às vezes dentro de um jogo de vôlei, por exemplo, né? Primeiro, segundo set, às vezes o desgaste físico, mental acontece e é fundamental a psicologia dentro do esporte. Doutora Juliana Galvão, obrigado demais por isso. 9h23, Paulo Sérgio no Conexão Cultura, sempre o melhor da música. Otto, pra ser só minha mulher. Composição de Ronaldo Nogueira e Sérgio Jorge. Bom dia pra você. Ei, conexão bom demais, hein? Você tá com a
2: Muito
1: gente,
2: legal.
1: muito legal.

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9: Meus amigos da cultura, fala o Edgar Augusto. Janeiro de 2001, no Teatro Maison de France, no Rio, a cantora e atriz Bibi Ferreira fez um show em homenagem à cantora francesa Edith Piaf. Ela mesma, Bibi, produziu tudo ao lado do maestro Nelson Melim. Além de La Folie, Bibi recordou Messier Pierre.
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9: E Bibi Ferreira se deu ao luxo, ela mesma,

0: de versionar para o português letras de Edith Piaf. Caso de Le Accordioniste.
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0: Inevitavelmente, depois ela passou também por Hino ao Amor.
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0: E é claro, por La Vie en Rose.
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0: Nascida no Rio de Janeiro. Em 1922, Abigail Ezequierdo Ferreira, a Bibi Ferreira, faleceu também no Rio em 2019. A divulgação da Biscoito Fino mandou este CD para a Feira do Som. 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

Música boa na programação da 93. Esse aí é o Almino Henrique na programação Manga Concreta, a composição de Almino Henrique aqui no Conexão Cultura. Muito Você ouviu a doutora bom. Juliana, né, falando sobre o quadro Psicologia e Comportamento, a importância de nós estarmos sempre atentos, né, ao comportamento, do que a gente atravessa e passa na vida. Normal a gente precisar de uma terapia. A doutora Juliana entrega pra gente toda quinta-feira um conteúdo maravilhoso. Hoje ela trouxe sobre a questão da psicologia no futebol, no esporte, na vida da gente. O quanto que a gente melhora, gente, com certeza fazer uma terapia e performa muito melhor. Às vezes o copo está cheio, precisa sim passar por uma grande terapia para que a gente possa, e principalmente o momento a gente entender que precisa se fazer. Isso já é a primeira vitória e o reconhecimento, que a gente precisa de ajuda sempre, né, Paulo Sérgio? 9h43 no Conexão, a gente vai até às 11 com Conexão Cultura, com muita informação, bate-papo para você, convidados especiais, né? Daqui a pouco a Thaís Fernandes vai estar com a gente, diretora da FIA Belém, para falar justamente sobre a Semana do Clima em Belém. A gente vem atravessando aí, por sinal, né, uma mudança de climas, né, o que acontece, e justamente irá acontecer essa Semana do Clima em Belém. Ela vai estar com a gente para falar justamente sobre isso, ecossistema de educação, soluções prática, médica no Brasil, muita coisa pra gente daqui a pouquinho aqui no Conexão, tá bom? 9h44, Paulo Sérgio, sempre o melhor da música pra você. Ah, o Francinaldo, grande Francinaldo, presidente da Francinaldo Santos Júnior, amigo Francinaldo, esteve com a gente agora essa semana no nosso quadro Dindim por Dindim, presidente da Sescom também, né? Ele é responsável pela comissão de marketing também e comunicação do CRC, do Conselho Regional de Contabilidade, ligadaço com a gente,

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0: Na programação da sua 93,7, Joana Marte, Flor, hein? É, isso aí, esse trio é maravilhoso, hein? É, meu amigo Léo Chaves junto com Arthur Nogueira também, é um clima de maço, Joana Marte aí, a produção do grande Léo Chaves também, né? Um abraço, meu amigo Léo, tudo de bom pra você, meu amigo. Na programação da 93, 10 e 9, no seu Conexão, Paulo Sérgio.
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0: Gente, todos nós sentimos todos os dias as mudanças do clima que acontece aqui em Belém. E o que observamos é uma mobilização intensa de instituições e agentes empenhados em promover uma educação ambiental e sustentável. Belém vai receber a Semana do Clima na Amazônia, realizada pela AFIA, a grande AFIA, que é a empresa que tem um dos maiores ecossistemas de educação e soluções para a prática médica, né, no Brasil. E eu tenho a honra de receber a nossa diretora da AFIA aqui, Belém, a Thaís Fernandes, para falar sobre as programações que irão acontecer em Belém durante essa semana. Thaís, seja muito bem-vinda, é uma honra te receber aqui no Conexão Cultura nessa quinta-feira, nessa edição.
2: Obrigada. É um prazer enorme, uma honra enorme estar aqui com vocês. Estamos muito felizes por isso, já criamos algumas conexões aqui sobre Belém, sobre o tema também de saúde e clima, misturando um pouquinho de comunicação. Muito bom estar aqui, obrigada, tá, pelo espaço.
0: Pô, é um prazer todo nosso, Thaís, muito, muito, muito mesmo. Até porque a gente se vê uma frente vendo aí o El Niño, né, chegando, que haverá algumas mudanças. E o período que a gente passa também de uma mudança, em instituições como essa, você à frente como diretora da AFIA Belém, estando aqui no Conexão, para trazer muito mais informações sobre o ecossistema de educação e soluções na prática médica que no Brasil acontece com a AFIA, mas também está preocupada com toda essa situação climática que o mundo vem enfrentando, né, Thaís, também.
2: É, eu sempre digo que um dos temas mais atuais de debate, uhum, no que a gente produz de conhecimento, né, de comunicação, tem sido ou inteligência artificial ou mudanças climáticas. Né? A gente está trabalhando muito esses temas, mas quando a gente pensa nas mudanças climáticas, a gente está falando de algo que interfere completamente na saúde humana. Né? E a gente precisa ter saúde, a gente precisa respirar. Né? A Organização Mundial de Saúde disse que, recentemente, um dos estudos mais importantes que nós temos sobre isso, que as mudanças climáticas, elas são uma das principais causas que afetam a saúde. Então, quando a gente entendia mudanças climáticas antes, a gente ligava ela completamente a um aspecto ambiental. Uhum. Tanto que os termos, por exemplo, sobre mudanças climáticas eram só associados a ambiental. E é um erro nosso, por quê? Se é ambiental, se está lidando com o planeta onde a gente vive, isso completamente afeta a nossa saúde. Né? A gente teve diversos desastres ambientais, calor extremo, e pandemias, inclusive, né? E outras variações relacionadas à saúde que estão completamente ligadas às mudanças climáticas. Então, falamos de saúde, falamos de mudanças climáticas.
0: Perfeito, maravilha. Essa é a importância, né, de mobilizar justamente a sociedade, Thaís, né, para conhecer sobre a educação ambiental e os impactos que a AFIA busca trazer para Belém e na Amazônia, justamente com essa semana, né?
2: Sim. A Semana do Clima da Amazônia, ela acontece esse ano novamente em Belém. Nós somos participantes, apoiadores, assim como estamos sempre engajados em todas as programações e conteúdos que estão relacionados à saúde e clima. A gente entende a importância desse tema hoje e como que ele está interligado, né, com a saúde. Então, desde o ano passado,

0: passado, nós realizamos em Belém e na Amazônia como todo uma série de ações voltadas a esse tema. Agora, na Semana do Clima, nós temos algumas programações importantes, né, que trazem debates sobre saúde e clima, sobre saúde e mudanças climáticas, porque a gente entende que isso é muito importante, até no conhecimento da população, no sentido de que o que nós podemos fazer enquanto população para nos preservar, né? Cuidar de nós mesmos, né? Eu sempre brinco e digo assim, a gente está tentando se autoproteger mesmo, a gente não está fazendo nenhum bem à humanidade, né? A gente está realmente tentando se autoproteger, né? E aí quando a gente se autoprotege, porque a gente precisa olhar, né, para o nosso entorno, para o ambiente onde a gente vive e entender que tem um impacto na nossa saúde, não só na nossa, mas dos nossos familiares, da nossa comunidade, do ser humano em si, a gente começa a ter uma consciência diferente a respeito disso.
1: Perfeito, maravilha mesmo. Qual o maior desafio, Thaís, ao tratar sobre clima na Amazônia? Sabemos que a nossa região ela é continental, né? Mas quais fatores impulsionam para a mudança do clima, na sua visão?
0: Os fatores que impulsionam, a gente quando pensa na Amazônia, a gente está falando da maior floresta tropical do mundo, né? Tanto que Belém tem sido protagonista em relação a esses debates no Brasil sobre mudanças climáticas, desde quando a gente recebeu aqui, de uma forma muito simbólica, né, a COP30. E havia sempre um grande questionamento por que que ela acontecia, por que que ela deveria acontecer em Belém, se nós, né, precisávamos de uma infraestrutura importante para isso. Mas era simbólico. Foi simbólico, né? Como que nós podemos falar sobre mudanças climáticas sem incluir a maior floresta tropical do mundo dentro desse debate? Não só a floresta, mas as pessoas que vivem aqui, que protegem essas florestas, né? As populações tradicionais. Então, a gente tem o grande protagonista dessa preservação, os povos originários, né? São eles que protegem nossas florestas. Sim. Eles precisam de saúde, né? Nós que vivemos aqui estamos inseridos dentro desse, né, desse sistema, que é um sistema que nós entendemos que as pessoas falam de uma maneira muito mais corriqueira, como se fosse o pulmão da humanidade, né? O pulmão é o coração, é de onde a humanidade respira. Então nós temos grandes desafios. Eu acho que o maior desafio é a gente conseguir criar um modelo, né, econômico, um modelo de desenvolvimento, né, que consiga assegurar a permanência do planeta. Porque quando a gente pensa em desenvolvimento, a gente não pode pensar que desenvolvimento é acabar e não deixar essa floresta em pé, né? Não existe desenvolvimento sem floresta em pé. Então, a gente pensa que o grande desafio é conciliar desenvolvimento com sustentabilidade.
1: Nossa, palavra de ordem, sustentabilidade. Nesse momento, a gente conversa aqui com, sim, a Thaís Fernandes, nossa diretora da AFIA Belém, sobre a Semana do Clima, né? A Semana do Clima na Amazônia. Thaís, a AFIA buscou ofertar uma programação focada e preocupada em propor essa educação ambiental. Como isso será feito? Quais as atividades serão realizadas, sim, durante essa semana tão importante sendo divulgada aqui com a gente?
0: A gente tem uma programação bem especial. Começamos agora no último domingo desse mês, né? Com o professor Michel Pinho, que todo mundo conhece, Pinho, né? Sim. Que tem as suas aulas históricas aí por Belém. E a gente faz um aulão público no último domingo para falar sobre saúde e clima. História, saúde e clima, junto com o professor Michel. E um médico nosso, o Dr. Vitor de Holanda, que é um médico cardiologista e que também trata sobre esses impactos, né, das mudanças de clima na saúde, junto com o professor Michel em um aulão público. Uhum. Os aulões já são super famosos por Belém e a gente quer trazer esse debate de uma maneira diferente, percorrendo ali, começando pela Santa Casa de Belém, a concentração ali às 8h20, e o professor Michel vai fazer uma aula histórica ali, fazendo essa relação sobre saúde e clima junto com o nosso médico, Dr. Vitor. Então vai ser uma manhã de domingo muito especial e isso provoca muita consciência também dessa relação de saúde e clima, né?
1: E a gente para pensar, Thaís, essa mudança climática realmente, justamente com uma instituição como a AFIA, se preocupar com a situação, porque a gente não tem noção do que, por exemplo, ontem mesmo eu estava vendo notícias sobre pessoas com problemas cardíacos, problemas, sim, de hipertensão, com a mudança climática, com quanto impacta isso no organismo, sim, dessas pessoas, né?
0: Completo.
1: A gente não está atento para isso.
0: Não estamos atentos, né? Quando, uhum, acho que eu convido todo mundo a olhar aí o que

0: Organização Mundial de Saúde tem falado sobre isso, mas é uma das maiores alertas que a gente tem desse tempo. Se não cuidarmos, vamos ficar mais doentes, né?
1: Perfeito, às 10h18 estou conversando com a Thaís Fernandes, diretora da AFIA Belém, sobre essa semana do clima na Amazônia, gente. Importância demais desse momento.
0: Temos mais.
1: Temos mais, né? E, Thaís, quanto ao público, qual a expectativa do público? Como é que está sendo as campanhas, a aceitação dentro da instituição, fora, e outras interessadas também, como a área da medicina, com o doutor Vitor Holanda, o histórico, junto com o professor Michel Pinho? Como é que está tendo essa mobilização?
0: Uma mobilização bastante interessante. Ano passado a gente fez o primeiro aulão público, que teve uma participação bem grande da população,
1: Acho que eu
0: também com o tema
1: acompanhei.
0: relacionado sobre isso. Esse ano, além do aulão, a gente faz algumas mesas redondas dentro da unidade, que vai ser no dia 1 e 2 de julho,
1: Aonde está
0: dentro
1: o
0: da unidade, que fica na
1: tema?
0: Doutor Moraes,
1: Doutor
0: entre a
1: Moraes.
0: Brás Jaguiá e a Nazaré. Então, já integrando a programação da Semana do Clima, a gente vai falar sobre ecoansiedade, como é que as pessoas se sentem ansiosas, né, por conta desses desastres climáticos, das mudanças climáticas. A gente vai falar sobre alimentação também, as escolhas da alimentação com a doutora Fabrícia, que é uma médica gastrologista, também sobre alimentação e como que as nossas escolhas alimentares impactam, né, no nosso ambiente. Então, vai ser dia 1 e 2, e a programação é de uma mesa de discussão realmente sobre esses temas. Então, além do aulão, a gente tem a programação das mesas redondas no dia 1 e 2 de julho. Então, essa é a nossa programação oficial dentro da Semana do Clima, né? E a expectativa tem sido muito importante. Eu acho que Belém tem muita sede desse tema,
1: É
0: né?
1: verdade.
0: A gente está aqui e a gente realmente é protagonista nesse sentido, né?
1: Perfeito, Thaís, maravilha. E fique à vontade, Thaís. É uma honra poder te receber, felicidade. A gente se fica muito feliz em receber, principalmente você, como coordenadora diretora da AFIA Belém, e para falar da Semana do Clima na Amazônia, justamente pela preocupação da área de medicina, uma instituição tão séria e que vem trabalhando justamente se preocupando com essa questão climática, na questão de prevenção da saúde, né? Não só está focada na cura, mas justamente na prevenção de todo esse processo que vem acontecendo e dá a consciência do que a gente precisa ter, a necessidade de entender as mudanças climáticas, o tanto que impacta a nossa saúde. Talvez seja isso que venha mudando tanto, né, Thaís? O nosso comportamento, né?
0: Mudando tanto,
1: Mudando
0: porque a
1: tanto.
0: gente sente tanto. Eu falo que a gente só sente quando a chuva veio muito forte e derrubou a nossa casa, quando a gente não aguenta o calor. Agora a gente está entrando no verão amazônico, e aí andando aí pela rua, a gente sempre ouve alguém falar assim: nossa, mas está muito quente, eu acho que eu não vou aguentar. Então você imagina o impacto disso para crianças, para pessoas idosas, para pessoas que têm problemas de, né, cardiológicos. Então o clima, ele afeta completamente o nosso bem-estar, né? Eu sempre digo que a AFIA, ela tem uma origem do seu nome de saúde e bem-estar. E quando a gente debate um tema como esse, a gente está cumprindo mesmo o nosso propósito, né? De levar
1: Exatamente.
0: saúde e levar bem-estar. Então não tem como ter saúde nem bem-estar se a gente não conseguir criar ações que possam trazer um pouco mais de segurança climática para as pessoas, né?
1: Fique à vontade, Thaís. Faça o convite, a data, né, a programação, as redes sociais. Fique à vontade, o microfone da cultura é todo seu.
0: Obrigada. Então, acho que primeiro agradecer muito vocês por esse espaço e convidar todos que estão nos ouvindo para participar das programações da Semana do Clima. Façam um passeio cultural no nosso aulão com o professor Michel, que é uma experiência incrível. Todo paraense deveria participar do
1: Eu
0: aulão do
1: sigo,
0: professor
1: é
0: Michel.
1: uma aula
0: Então,
1: mesmo.
0: participa com a gente para você conseguir compreender de uma maneira muito didática, né? Qual é que é essa relação, né, da cidade com clima e saúde. E participe também das nossas mesas de debate, que acontecerão no dia 1 e 2, lá na Educação Médica, no nosso prédio, que você pode se inscrever pelo site da Semana do Clima, site oficial da Semana do Clima. Quando a gente olha lá, nos eventos que são, eventos que a gente chama de rotatórios ali, você consegue encontrar toda a programação. Então, no dia 1 e 2, a gente tem debates importantes dentro da unidade com os nossos médicos e professores sobre esse tema: ecoansiedade, sobre alimentação e bem-estar. Acho que é bem importante.
1: Olha, Thaís, acho que é a primeira vez aqui no Conexão que a gente recebe uma instituição, né, de saúde como a AFIA. envolvida com uma semana do clima de prevenção e de conscientização. Muito bom, parabéns pela iniciativa da instituição.
0: Obrigada.
1: Você à frente, né, como diretora também, e te poder saber que nós temos tantas coisas afins e amigos e comunicação. É bom.

0: a gente fica feliz demais. As portas da Rádio Cultura sempre abertas à sua instituição, para que fique à vontade para outras ações também. Thaís, muito obrigado mesmo.
1: Obrigada, eu que agradeço. Muito obrigada mesmo.
0: Maravilha. 10h23 no Conexão Cultura, a gente vai sempre com o melhor da música para você. Gal Costa, Azul, Djavan e Transman. É, a composição é dos dois aqui nessa música maravilhosa, hein? Você está na programação da 93,7 até às 11. Conexão Cultura, muito mais para você.

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1: Essa gira, abrimos mesmo as nossas portas, as nossas estradas, como nós abrimos as nossas correntes de navegar, para que a gente mente nesse momento, seja resistente à nossa corrente riá e o ponto e a guia do caboclo Saravá, com o nome de Deus. Saravá.

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1: Que coisa boa, São João, Paulo Sérgio, a quadrilha, o cheiro de mingau, não é aquela canjica gostosa você? Tô sabendo, hein? Tá no fogo aquele mingau, tá cheirando, tá bom demais. Vai ter quadrilha? Tem, tem quadrilha. Tem quadrilha, tem boi e bumbá, tem muita coisa especial nesse arraial da nossa Rádio Cultura também. E você com a gente aproveitando esse momento. Gente, obrigado demais pela sua audiência. Já vou me despedindo com saudades de você, porque é muito bom estar aqui com você, fazer parte dessa comunidade do Conexão de Todo Dia. Quanta gente importante que passa nessa bancada trazendo conhecimento, informação, boa música, a nossa arte, a nossa música, a poesia no ar sempre com a gente, Eduardo, né, Paulo Sérgio? Agradecer ao Paulo Sérgio Pompeu, esse talento entregue aí há 38 anos, a 93, a serviço da nossa Rádio Cultura. Obrigado, Paulo. Obrigado mesmo. Agradecer também a Fabi Tomás, a Lara Beatriz, pela direção e produção do Conexão Cultura. Eu sou Edmilson Cabral. Babalu com você. Me siga nas redes sociais, lá no Instagram, Babalu_Locutor. Vá por lá também e no nosso canal no YouTube, lá, o BabaCast. Muita entrevista bacana, muito bate-papo. Cara, um segmento do Conexão dentro do YouTube. Então acompanhe o nosso BabaCast lá, tá bom? Forte abraço, Paulo. Valeu. Vem aí Cultura da Hora. Em seguida vem Bruno Barbosa, Marcos Aleixo e Thiago Furtado com muito esporte. Esporte 93 aqui na Cultura FM. Tchau, tchau. Valeu.
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3: O Parque Zoobotânico Mangal das Garças, em Belém, promove festa junina para animais da reserva. A iniciativa será amanhã, a partir das 10h30 da manhã, no Mangal. Serão promovidas atividades de enriquecimento ambiental inspiradas nas festas juninas. A programação envolve pescaria para os guarás, bandeirinhas de couve para os jabutis e pipoca saudável para os periquitos e papagaios. O objetivo é estimular os sentidos e comportamento dos animais, além de oferecer ao público uma atividade gratuita com oportunidade de aprender mais sobre as espécies.
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2: É isso, sou eu com você, galera. 11:04, hora certa em Belém do Pará, é

0: 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Bom dia! Cultura. E estamos no ar.
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0: Ah, agora sim.
2: Arrebente, vai.
4: Muito legal.
0: Muito bacana. Estamos aqui com você, tá bom? Nesta quinta-feira, 18 de junho. Rapaz, o mês... já mais da metade, o Paulo Sérgio já tá pensando lá no finalzinho.
5: É verdade.
0: Olha aí, tá vendo? É isso. Estamos no mês do mingau de milho, né, seu Paulo Sérgio?
4: Muito bom.
0: Prefere canjica ou mingau de milho, Paulo Sérgio? Tanto faz, né? É isso. Aparecendo na tua frente ali, dando sopa. É importante. Você prefere caruru ou vatapá? Tanto faz também. Aparecendo. Tá certo. É isso, estamos com você aqui na Cultura, abraçando você ligado, obrigado pela companhia, pela audiência. Vem com a gente, nós vamos juntos até uma da tarde. Com muito esporte pra você, tá bom? É isso. E o Zap, você já sabe, mas eu vou relembrar, né? E pra você que tá chegando agora, também não acompanha muito a Cultura... Eu vou dizer pra você, anote aí o zap, viu? 985-63-9937, 985-63-9937, 985-63-9937. O DDD 91, manda o zap pra cá que eu mando o teu abraço.
6: É bom, bacana.
0: O teu alô, garoto, é bom, bacana, legal. É verdade. Olha, a enquete de hoje é a seguinte, dois pontos, tá? A gente vai falar de Brasil mais pra frente, no programa de hoje, né? Mas a enquete de hoje tem a ver com o Danilo, deu entrevista ontem. E aí, na entrevista, ele já tá pregando um Brasil pra essa Copa, revendo os conceitos, um Brasil mais, vamos dizer assim, não gosto desse termo, mas digamos que é um Brasil mais defensivo, mais retrancado, né? Um Brasil mais defensivo. Que somente assim o Brasil pode, esse time pode ir mais longe, principalmente contra as seleções mais fortes aí da Copa. O que você acha? Você acha que o Brasil deve jogar dessa forma? Sim ou não? O Brasil deve jogar retrancado contra as equipes favoritas da Copa? Essa é a nossa enquete do dia. Você manda mensagem pra cá e fala. 985-63-9937, tá bom? Brasil joga retrancado contra a França, a Argentina se aparecerem aí contra a Espanha ou não? Brasil tem que jogar como joga o Brasil, tem que ir pra cima. O Paulo Sérgio respondeu, disse que tem que ir pra cima, tá bom? Então vai mandando a tua opinião aqui que eu vou ler, mandar teu abraço e teu alô também, tá bom? É isso. Então eu vou começar abraçando você, óbvio, né, que ouve a gente... em 93,7. Você que sintoniza a gente aí no radinho da sua casa, o som do seu automóvel, o aplicativo de FM do seu celular, em mais de 40 municípios. Obrigado pela companhia e manda o zap. 985-63-9937. Também pode, quem tá no Rio agora, nos rios, embarcação, pode mandar o zap também. Quem tá no avião também, tá? Quem tá no avião pela internet... vendo pelo portal cultura.com.br, aplicativo Cultura Rede Comunicação, ou escutando pelo Radiosnet, tá bom? Manda o zap, DDD 91 985-63-9937, beleza? Tô te aguardando por aqui. 11:08 nesse momento aqui na Rua dos Pariquis, 3318. Termômetro marcando 30 graus, tempo solarado, sol pra cada um, tá bom? A chance de chover agora 0%, que beleza, umidade do ar 69%, vento 8 km por hora. Hoje, dia 18 de junho, é o dia... do orgulho autista, seu Paulo Sérgio. Importante, é. É uma data que foi criada inicialmente no Reino Unido, uma celebração da neurodiversidade, pessoas do espectro do autismo, né? Reconhece o potencial inato em todas as pessoas, inclusive quem tem É,

0: o espectro autista, tá bom? Importante. Essa valorização dos autistas. No Brasil, hoje é o dia da imigração japonesa, Paulo Sérgio. É, você conhece um japonês, Paulo Sérgio? Então pronto. Dê um abraço nele então, viu? É isso. Eu de japonês só conheço o Jaspion.
1: Esse bicho. Meu irmão, pelo amor de Deus.
0: É verdade. Hoje também é dia do químico. Dia do químico. Hoje é o dia da gastronomia sustentável. Não fala que o Paulo Sérgio já tá esperando o marmitex dele ali. É verdade. Tá aí, então. Tá bom? É isso. No calendário católico, hoje é dia de Santa Isabel. Santa Isabel da Alemanha. Ela que teve uma vida monástica, viveu dentro da clausura, só na oração. No século XII, como eu falei, na Alemanha. E no calendário esportivo, hoje, aniversário, técnico Wagner Benazzi, 72 anos. Rapaz. Wagner Benazzi, treinador, né? Deixa eu ver aqui onde ele tá por hora. O Wagner Benazzi, ex-jogador, né, de futebol, né, mais um dos que seguiu a carreira de treinador, já comandou várias equipes aí no futebol brasileiro, comemorando então mais uma primavera. Ele que é paulista, né, da cidade de Osasco. Aí então o Wagner Benazzi, não tô achando aqui qual é o último time dele, né, que ele comandou aí, mas daqui a pouquinho eu vou encontrar, vou trazer. O Wagner Benazzi, inclusive, que quando jogador foi lateral direito, aliás, bem lembrado, né, ele se, meu cara, olha, tá vendo só, Paulo Sérgio, como tem que dar uma averiguada, ele se estivesse vivo faria 72 anos, viu, falecido, então, importante lembrar, né, então, o Wagner Benazzi, então, que comandou várias equipes, tentando ver aqui a ficha dele, né? Mas tá aí, viu, seu Thiago Malcher? Wagner Benazzi já falecido, tá vendo? Você fica dizendo que ele tá faz vivo. Aniversário hoje, não, já faleceu já. Então, ele que já comandou, inclusive, o Paysandu em 2013. Foi técnico do Paysandu em 2013. Também treinou o Paysandu em 2004.
2: Wagner Benazzi, né?
0: Wagner Benazzi, hoje completaria 72 anos se vivo estivesse, né? O Wagner Benazzi tem 11 títulos, inclusive o Campeonato Paraense de 2013 pelo Paysandu, né? É isso. E tem um Brasileirão da Série B em 98. Tá aí o registro aí no nosso calendário esportivo, tá bom? 11:12 na mesa de áudio.
3: Um abraço para o Bruno Barbosa, menino dos botões também. E um bom trabalho pra todo mundo aí.
4: Pode crer.
0: A espera da canjica e do mingau. Semana que vem, inclusive, né, Paulo Sérgio? Semana que vem vai ter. Semana que vem o Paulo Sérgio vai largar aqui. Não sei quem é que vai ficar no lugar dele aqui. Mindas Marquinhos.
4: Diretor.
0: É isso. Vamos até 1 da tarde com muito esporte. Repetindo o zap 985639937 e a enquete égua. Só que tem que logar aqui o zap que saiu aqui, Paulo. Daqui a pouquinho a gente vai lá atrás nos rumos da Fabi. Daqui a pouquinho a Nazaré. Nazaré! Apareça aqui no estúdio pelo obsequio. No Sírio a gente vai no rumo da Berlim, né? Daqui a pouco eu vou nos rumos da Fabi, daqui a pouco. É verdade. Bom, então a enquete do dia, o Danilo, que deu entrevista ontem, dizendo que o Brasil vai estar repensando o seu modo de jogar e contra as equipes fortes vai jogar retrancado. O que você acha? Para você, o Brasil deve jogar assim contra as equipes mais fortes? Sim ou não? Você manda aqui no 985639937. É a enquete do dia, tá bom? 11:14, ele está na área.
4: Thiago Malcher.
0: Bom dia.
5: Bom dia, Bruno Barbosa, bom dia, Paulo Sérgio Pompeu, bom dia aos ouvintes, bom dia aos nossos colegas, lá no primeiro andar, rapaz, estão articulando lá, não sei o que, rapaz, te contar. nossos

0: familiares, Bruno. É, agradecer primeiramente a Deus por estarmos vivos, com saúde. Nossos familiares bem, aqueles que não estão bem, mas a gente reza e ora.
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0: todos...
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2: É, como é que...
0: Que todos vão se reconectar com Deus aí. É o Sport 93 que já está no ar, viu?
2: É isso, tá aí. O Paulo Sérgio tá com saudade do
0: Conexão
2: do,
0: Cultura.
2: Do Baba, né?
0: É. Pois é. Agora há pouco, né? Terminou o programa.
2: Não, mas tá com saudade.
0: Já tá com saudade?
2: Eu acho que o Paulo Sérgio é um que ele só faz a capa. No fundo, ele não gosta do esporte. É mais um que não gosta do esporte. Tá vendo só? Deixa eu contar. É isso. Não, mas... Aí, você desculpou e ficou até arrepiado ali.
0: Sim, ficou até arrepiado.
2: Já, tá vendo? Aguentava emocionado ali. Mas é isso, então... Deixa eu contar. Ah, aperte o play, garoto.
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1: É isso, vamos começar então o programa de hoje com o Remo. Remo em destaque aqui no Esporte 93. Para falar do Leão, está chegando ele, o intrépido de Souri.
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3: Aquele abraço, galera remista. Não conte até 10. No próximo dia 20, o Remo inicia mais uma atividade com vistas aos jogos após a Copa do Mundo, a intertemporada aqui mesmo em Belém do Pará. O preparador físico dos atletas, Diego Moura, comentou sobre as atividades que os jogadores estão fazendo no momento.
4: Nós tivemos os 15 dias de férias dos atletas e entramos nessa semana que são dos treinos remotos, onde nós planejamos treinos que eles possam fazer em casa com a estrutura que eles têm para gerar já uma adaptação, readaptação ao treinamento para a partir de semana que vem, quando eles já estiverem conosco presencial, a gente já possa dar continuidade a essa intertemporada, aos trabalhos com bola, visando um grande segundo semestre.
3: No trabalho remoto, qual a certeza que a comissão técnica tem que esse ou aquele jogador está fazendo exatamente aquilo que foi programado?
4: A gente tem uma compreensão muito grande dos atletas, né, na questão profissional, de saber a necessidade e a importância da gente chegar bem preparado para poder desempenhar um bom rendimento, ter um alto desempenho físico nos jogos da Série A que são tão difíceis.
3: O goleiro Marcelo Rangel, afastado do time titular para tratamento de uma contusão, vem se empenhando bastante e não será surpresa se ele voltar como titular no dia 22 de julho, quando o Remo vai jogar em São Paulo diante do Corinthians. Alexandre Santos para o Esporte 93, aqui na Cultura.
1: É isso, valeu seu Alex 1119. Tá aí o Remo que segue se preparando, né, para aí o retorno, né, jogadores aí, a questão de condicionamento, já uma preparação aí antes da volta, alguns fazendo aí trabalho orientados, né, a longa distância, nas suas residências aí, ainda nessa reta final de folga, né, em breve vão estar a todos em Belém do Pará, aqui em Belém, trabalhando, né, presencialmente. É isso? É verdade. Enquanto isso, meu caro Thiago Malcher,

0: Remo que já não conta com o Sávio, mas o Sávio ainda não saiu a rescisão dele no BID. Ainda está preso aí documentalmente ao Remo. E o Ceará interessado nele. É, parece que o Aleixo vai ficar triste, que a turma parece que não vai levar ele, então, né?
1: Pois é. Sávio, grande destaque aí do clube do Remo. Desde o ano passado, né?
0: Sim, sim.
1: Com destaque em jogos. É, agora, para essa liberação dele, depende do clube ou depende dele?
0: Depende dele, porque ele já não... Com o Remo é só questão dele dizer, olha, tô querendo a minha rescisão aí, beleza? Manda aí e tal. Aí o Remo, olha, alguém leva lá o documento no sistema da CBF, dá baixa lá que já não tem mais aqui. Beleza, aí vai alguém lá e... Só isso aí. Sim. Que liga ele ainda, sim, ao Remo, entendeu?
1: Sim, porque quando documentação fica preso, assim... Quando não há um acordo entre, sim, as duas partes, né?
0: Isso.
1: Ou o jogador, não vou assinar isso aqui... Ou a empresa, que no caso é o clube, não, a gente não concorda com isso e tal. Então, acaba se estendendo um pouco. Quando dá um acordo, está liberado, sai pela porta da frente, né? Dá um até logo ou um até breve e isso. Fica tudo certo, né?
0: Sim,
1: esperamos,
0: sim,
1: que o Clube do Remo nesse retorno aí... Já é sábado agora que retorna a...
0: Até... O sábado é a data aí para o pessoal aparecer, né?
1: Se apresentar. Não sabemos, isso, se vão se apresentar todos de uma vez, mas claro, grande maioria vai estar se reapresentando. Esperamos que o Clube do Remo venha motivado aí para o último jogo do primeiro turno, né, que é contra o Corinthians, e já pós-Copa iniciar com pé direito aí o segundo turno do Brasileirão.
0: É isso, vamos aguardar, vamos ver se o Sávio vai para o... Não é mais... Não é nome, não tá mais na alçada do Remo, só mesmo essa questão, como eu falei, de burocracia. Isso aí já não é mais da alçada do Remo, né?
1: Como, sim, de,
0: como esse era o termo que eu tava querendo usar. Nenhuma outra especulação nova, né? Somente aquelas... tradicionais em relação a jogador que vem, jogador que pode sair, né? Chico da Costa não quer mais, o Ganso tá difícil, o Zé Ivaldo não quer também, o Nicão, mais recente,
1: sim,
0: mas até o momento
1: nada oficializado.
0: Certeza,
1: né?
0: Certeza mesmo. Nenhuma, né? Somente esse trabalho do Remo aí. E a expectativa também de quem vai sair, né? Se sabe que o Diego Hernández vai ser devolvido, né? O Botafogo tá com 6 transfer ban, pode contratar, então
1: olha aí, ó,
0: vai reativar o contrato com o atleta para poder utilizar ele, dar mais opções aí, ó, a comissão técnica.
1: Para alegria de muitos torcedores, né? Que quando o Diego Hernández arrumou. Estava com a sua mochilinha nas costas, aquela foto que saiu, né, nos jornais, Diego Hernández e tal, tá de saída do Clube do Remo. Um torcedor lá perto de casa, o seu César, né? Desceu mais lágrimas, né? Desceu lágrimas pelo. Poxa, Diego Hernández e tal, que fez aquele gol contra o Paysandu no ano passado. Tem um chute forte, realmente. A bolas paradas, né? Próximo ali à grande área, a gente já observava o Diego Hernández pegando a bola, né? O jogador, característica dele, vai se recompor aí novamente ao Clube do Remo. E detalhe, é a partir do dia 20, né? Que a janela abre aí para o jogador.
0: 20 do mês que vem.
1: Do mês que vem, né? Mas quando abre a janela, provavelmente já está acontecendo aquilo que acontece lá. Está acontecendo lá no primeiro andar, na redação do jornalismo, articulando, né? Já está tudo articulado,
0: sim,
1: e tal.
0: Sim, exatamente.
1: Já sabe mais ou menos quem
0: vem,
1: quem vai. O
0: dia 20
1: vai.
0: De julho, Thiago,
1: sim,
0: que quando abre a janela, é só, tipo assim, já é para...
1: Oficializar.
0: É fazer isso, entra no sistema, agora sim, sim pode colocar. Cara, vai lá, coloca,
1: sim,
0: o contrato. Até aqui o contrato, já está assinado só para a CBF, vai lá, da,
1: sim,
0: baixo, tá tudo certo.
1: Né? Imaginei
0: pra
1: isso.
0: É isso, Mas as conversas
1: rolam bem antes.
0: Inclusive,
1: né?
0: Assinar o contrato já pode.
1: Já até pode.
0: Pode agora, já podia. Já. O detalhe é o jogador, primeiro, regularizar esse contrato, que é a partir de 20 de julho.

0: julho. E aí só quando cai no beat o cara pode jogar, entendeu? Ah,
1: sim, sim. Então,
0: é só esse detalhe mesmo.
1: Já tem muitos contratos sendo batidos aí, né? Como se fala, né? Sendo elaborados aí.
0: Batida no tempo do Paulo Sérgio, que tinha
1: bate
0: a máquina,
1: o meu contrato
0: máquina de datilografar. Por isso que, por isso que bate.
1: É, por isso que falava. Bate o meu contrato aí. Né? Bate um currículo aí pra mim, era dessa forma, é. Te contar.
0: Te dizer, te falar. É verdade. Chegou até uma lágrima ali do Paulo Sérgio. Trocou até o óculos ali. Tá vendo? É verdade. Saudade da. Tu tinha na tua casa, Paulo Sérgio, máquina de datilografia?
1: Eita. Ah, olha, tu é? Eita.
0: O cara tem dinheiro, pô. O cara tem dinheiro. Ó, tá vendo?
1: É.
0: Fez o curso, ele tinha e fez o curso.
1: É?
0: O cara tem dinheiro, mano. Tem dinheiro. Na época era o computador da época.
1: Faz muito tempo, não. Porque quando eu fui tirar minha reservista.
0: Faz muito tempo, ele falou, né?
1: Quando eu fui. Tirar meu documento reservista lá em Concórdia. A menina que tava digitando meus dados, sim, era numa máquina dessa.
0: É mesmo?
1: Era lá em Concórdia.
0: Acho que Concórdia não é muito longe, segundo Aleixo, pô.
1: Não,
0: segundo Aleixo
1: não, é. Pertinho.
0: É.
1: Pertinho.
0: Ah, tá, porque eu falei aqui do.
1: Não. Não, eu falei. Cerca de uma hora de Bujaru. Né? Foi uma hora. Na época a estrada tava um pouco complicada. E aí a gente fomos num pau de arara, que a gente chama, né? Que é aquele caminhão que vai um monte de gente atrás assim. Demorou um pouquinho, mas hoje acredito que é menos de uma hora de viagem. Bem menos.
0: Agora sim, entendi.
1: Bem menos.
0: Então pronto, então é isso. Tá aí o Remo que trabalhando em segredo, em sigilo, né? E só uma outra especulação que aparece aí. 11h26, vamos fazer o seguinte, seu Paulo Sérgio, vamos para antecipar o primeiro intervalo, tá bom? Na volta a gente... Aguarda você aqui no zap no 985-63-9937, 985-63-9937, 985-63-9937, o DDD91 e a enquete do dia, tá bom? Ontem a gente vai trazer já a entrevista, inclusive, do Danilo, né, em que ele fala aí que o Brasil já tá repensando o seu estilo de jogo e contra as seleções mais fortes vai jogar retrancado aí para tentar... passar. Você concorda com isso? O Brasil deve jogar dessa forma, mesmo com as seleções mais fortes? Sim ou não? Você manda aí a sua mensagem aqui no 985-63-9937, tá bom? DDD 91. Então, na volta, ainda tem, pra gente falar aqui no programa de hoje, tem Paysandu, tem Tuna, tem Águia e muito mais.
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2: É isso, sou eu com você, galera. 11h30, hora certa em Belém do Pará, todo o estado do Pará de volta aqui para o segundo bloco do Esporte 93 dessa quinta-feira, 18 de junho de 2026. Como diria um colega nosso, saudoso inclusive, não vou falar o nome, né? Mesmo ele tendo partido já, era uma pessoa bacana inclusive, colega nosso da imprensa esportiva, ele disse assim, Thiago, na transmissão, sim, né? O narrador jogou pra ele, e aí repórter disse assim, tá ali, a falta foi ali naquela faixa etária do gramado. Como é que é a faixa etária do gramado, mano? Ah, rapaz, gente fina,

0: Bom, como eu prometi, deixa eu passar aqui direto no zap para mandar abraço para você que tá ligado aqui no 985-63-9937. 985-63-9937, 985-63-9937, o DDD é o 91, enquete do dia, Brasil deve jogar retrancado contra as seleções mais fortes para ganhar a Copa, sim ou não? Tá bom? Então deixa eu ver aqui as mensagens e mandar o seu abraço aqui. Vou começar a ver aqui, cadê? Cadê? Bom dia, Conexão Cultura. Não, parece o Paulo Sérgio aí botando a vinheta errada. Ah, tá aqui. Ah, agora sim. Olha. Oi, Bruno, Aleixo, Thiago. Bom dia, queridos. Abração. Ah, o Aleixo ainda não chegou. Abração, menino dócil, Paulo Sérgio. A família da minha avó materna é de Bujaru, exatamente de uma comunidade de quilombola chamada Cravo. Tenho excelentes memórias afetivas do interior de Bujaru e Cravo. Hoje, concórdia. Deus ser com todos. Amém. Márcia Cristina, ligadinha sempre. Valeu, Márcia. Isso aí é contigo, Thiago, olha. Tá vendo? Ela disse que a...
1: Eu fui mandar um áudio aqui, mas já voltei.
0: Pois não, doutor.
1: Sim.
0: Não, fica... Calma.
1: Sim. Eu não peguei a fala da...
0: A Márcia Cristina tá falando aqui, olha, que a avó materna dela... É de Bujaru, uma comunidade quilombola chamada Cravo. Sim. Mas ela diz que hoje Cravo é Concórdia do Pará.
1: Comunidade do Cravo, né?
0: Quilombola, quilombola.
1: Comunidade do Cravo, sim.
0: Você conhece lá?
1: Sim, não. Sim. Nunca fui lá, mas já...
0: Já ouviu falar?
1: Já conheço assim, pessoas de lá, da comunidade do Cravo. Eles vêm pra... de lá, quem já mora já bem próximo, já que faz fronteira lá, vem às vezes fazer as suas compras... fazer a sua dispensa do mês, às vezes em Bujaru, né? E às vezes até atravessar por Santa Isabel, quem vai para Santa Isabel vem por Bujaru, quem vai para Santa Isabel acaba de lá do Cravo, acaba vindo por Bujaru.
0: De lá também vara para Santa Isabel, lá do Cravo?
1: Não, vem para Bujaru, atravessa na balsa e vai para Santa Isabel.
0: Ah, agora
1: sim. Agora sim.
0: Agora eu entendi, garoto. Beleza, bom. Outra mensagem, tá aí, o Thiago Malchek é o especialista da região, né? Bom dia, meu amigo Bruno Barbosa, ninguém quer vir para um time que já caiu, kkk, que isso, rapaz. O Thiago vai tirar título de defensor do Aleixo, égua, como é isso já?
2: Meu irmão, pelo amor de Deus.
0: Um abraço para a melhor equipe de esporte do Pará, Luiz Paulo da Pedreira, valeu Luiz Paulo, aquele abraço.
3: Um abraço, garoto.
0: Tu é o defensor do Aleixo?
1: Não, jamais.
0: Não defende ele, não.
1: Não, não. Ah. Ele sabe se defender muito bem.
0: É mesmo? o Luiz Paulo que falou aqui, então pronto. Cadê? Mais uma mensagem
1: não,
0: aqui.
1: Eu acho que ele quis falar, Bruno, desculpa lhe cortar. Ele quis dizer que eu vou tirar o título de defensor do Aleixo, que é, no caso, sobre o Clube do Remo.
0: Agora entendi, rapaz. Agora entendi. Agora você explicou, entendi. Que tu vai ganhar, tu vai roubar o título,
1: digamos, de defensor.
0: Vai tirar
1: eu
0: ele
1: acho,
0: dali, tu vai ser o...
1: Eu acho que ele quis dizer isso. Acho entendi. Que o Paulo quis dizer isso.
0: E o que tu acha disso, Thiago? Tu é o defensor? Tu quer ser o novo defensor?
1: Não.
0: Então tá bom. Cadê outra mensagem aqui? Atualizou. Cadê? Ó, ele foi, confirmou, é isso mesmo que ele quis dizer.
1: Sim.
0: Tu é seu novo defensor. Vai tirar o lugar do Aleixo. Outra mensagem. Bom dia, amigos. Aqui é o Pastor Beni de Marituba. Aquele abraço, Beni. Pastor Beni. Estamos ligados no programa. Que Deus continue abençoando a vida de vocês. Amém. Estamos na expectativa da volta do Leão Malino. Estamos na torcida pela nossa seleção. Também acredito que sexta-feira vai ser diferente. Aquele abraço lá em Marituba. Tava sumido, Pastor Beni, aqui do Zap, né? Mas obrigado pela audiência aí com a gente, tá bom? Você que não mandou mensagem, quer mandar mensagem, já sabe qual é o Zap. 985-63-9937, 985-63-9937, o DDD é o 91, manda o zap pra cá que eu mando o teu abraço, o teu alô, e a enquete do dia, repetindo para você, tá bom? Brasil, tudo

0: Indica, né, pelo que o Danilo falou na entrevista ontem, vai jogar retrancado contra, quando encarar equipes mais fortes aí na Copa do Mundo. Pra você, o Brasil deve jogar assim mesmo contra as equipes mais fortes, sim ou não? 985-639937, você manda mensagem e a gente registra por aqui, beleza? É isso, e eu vou aqui falando com você, né, Thiago, e também... É, amassando aqui uma comida ao mesmo tempo aqui, né? Pra mandar aqui te contar. Bom, 11h36, aperte o play, garoto.
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0: É isso, é hora do papão aqui no Esporte 93 para falar do bicolor paraense de volta ao Intrépido.
1: Alexandre Santos.
2: Aquele abraço, galera bicolor, camarão que dorme, a onda leva. Na manhã de hoje, o Paysandu trabalhou no CT do clube que fica em Águas Lindas, município Ananindeua, o último treino do clube em Belém do Pará, porque logo mais às 13h20, a delegação embarca com destino a São Luís do Maranhão para o jogo deste sábado com a equipe do Maranhão. Lá no Castelão, às 9 horas da noite. O meio-campista Henrico entende que é hora da reabilitação após duas derrotas consecutivas.
3: A gente vai com força máxima para esse jogo contra o Maranhão. Já fizemos ótimos jogos fora de casa e não vai ser diferente dessa vez. E creio eu que vamos voltar com 3 pontos. Nosso grupo é muito forte mentalmente, já mostramos isso várias vezes nos jogos aí, que conseguimos a virada. E não vai ser diferente dessa vez. Não vamos deixar essas pequenas coisas que estão acontecendo, pequenas derrotas, atrapalhar nosso grupo, nosso elenco, que é muito forte mentalmente.
2: O Paysandu está vindo de 2 derrotas. Que tipo de orientação vocês têm recebido do técnico Júnior Rocha?
3: Essa cobrança existe desde o início da temporada, né? Quando se trata de jogar num time desse grande, no Paysandu, então a cobrança é diária. Ganhando ou perdendo, sempre vai ter cobrança.
2: Amanhã pela manhã, o time ainda treina lá em São Luís do Maranhão e em seguida regime de concentração para o 11º jogo na Série C. Estão faltando 9 jogos para o encerramento da primeira fase, um total de 27 pontos em disputa. O Paysandu hoje já tem 17. O time só será definido momentos antes da partida. A reportagem pode adiantar o provável: Gabriel Mesquita, Edilson, Castro, Quintana ou Yarlen e Facundo Bonifácio, Pedro Henrique, Caio Melo ou Henrico e Marcinho, Tylon, Cleiton Pego e Juninho ou Ítalo Carvalho. Para quem não lembra, o atacante Juninho, de 22 anos, natural do Paraná, 1,83m, 84 kg, é um dos artilheiros da Série C, com 5 gols marcados. Alexandre Santos, para o Esporte 93, aqui na Cultura.
0: É isso, meu caro Thiago Malcher, o Juninho, a gente vem falando dele aqui há um bom tempo, que nesse momento é o artilheiro da Série C, né? Mesmo sendo reserva. Paysandu tem que se preocupar em perder ele, seu Thiago, porque a gente falou que a janela abre dia 20 do mês que vem, né? Que é quase um mês, pouco mais de um mês, abre a janela. E aí? A gente sabe que, só complementando, o Júnior Rocha já teve aí essa questão do Ceará, que ele já descartou.
4: Já descartou, né?
0: Tá aí. E o Juninho aí? O Paysandu tem que ficar barba de molho com ele também.
4: Como a gente comentou agora há pouco aqui, agora há pouquinho mesmo, né? Ainda está quente a notícia ainda, que a gente comentava sobre que a janela abre dia 20, mas quando a janela abre, as conversas já transitaram, já houve aquele telefonema, aquela troca de mensagem.
0: Até o documento
4: está
0: assinado.
4: Até documento. Então, se caso houver, porventura, alguma ponte entre Juninho e algum clube, se está em avançada negociação, já não há nem muito o que fazer se a vontade dele também sair do Paysandu. Mas o Paysandu, a sua pergunta, deve se preocupar sim, porque ele, como reserva, ele está sendo o artilheiro da competição, não é isso?
0: Sim, sim.
4: Ele, como reserva,
0: o artilheiro
4: está sendo o amuleto do Paysandu.
0: Empatado com o Nenê, que a gente falou
4: aqui, Nenê,
0: né?
4: Sim, dois artilheiros, o experiente Nenê.
0: Mas o Nenê é titular do
4: Botafogo. O Nenê é titular, né? E o Juninho, reserva.
0: Reserva.
4: Reserva. Entra, faz gol, decide. Então, deve se preocupar. E a torcida não quer perder o Juninho. Quer o Juninho eu arrisco até dizer que como titular da equipe.
0: Sim, sim. E aí o clube, até para dar o bom dia para ele também já entrar na conversa, né?
4: O nosso articulador aí. É...
0: e o nosso não, né? E o...
4: É, eu que digo, né? Eu,
0: Eu
4: digo, nosso, que ele tá tentando articular. Algumas coisas.
0: É o nosso BRT aqui.
4: É, BRT,
0: sim. Tá bom. Pra falar então aqui do clube, que quando vai olhar pra Série C, seu Alex, o clube da Série B ali, que vai olhar pra Série C, vai olhar, igual a gente já falou aqui também do Remo e da Série A, né? Então o clube vai olhar o quê? O artilheiro. Quem é o artilheiro? Então, ele vai ver que são dois. O Nenê, 44 anos, e o Juninho com 21. Vai preferir, claro, o Juninho, né, seu Alex? Bom dia.
5: Bom dia, Barbosa, nosso Edil em Belém, o futuro Edil de Bujaru, Thiago Barbosa, Edil? Nossa
0: é, Isa Thiago Boutinho. Barbosa, que é isso?
5: O Isa Boutinho.
0: Thiago Monche. Tá. É que eu saiba. Então,
5: vai ser o nome do Edil, pô, lá em Bujaru.
0: Edil?
5: Pesquisa no Google o que é Edil.
0: Edil, eu sei que é o Highlander, né?
5: Pois é. E também nossa Edil lá em Igarapé-Miri. Isis não. Botinho, ou Isabelle Nascimento, a todos, inclusive o meu amigo Paulo Sérgio, o bonitão dos botões, né, como é que chama?
4: O menino.
0: Menino dos botões, menino dócil.
5: O menino, é o nosso menino de ouro, né? Nosso menino de ouro, é. O Paulo Sérgio.
0: Todo ele disse antes de tu chegar, Alexandre, ele disse que ele fez curso de datilografia, ele falou.
5: É possível. Teclado ASDFG, ASDFG.
0: Ele tinha na cara dele.
4: Você trabalhou ainda?
5: Trabalhei. Na cultura lá de fazer as nossas matérias. Vocês pegaram a tarefa boa, tu erra, aí, né? Sim. Vai lá, deleta, só imprime a boa. Tu errava no meio do texto da datilografia, sabe o que acontecia?
4: Tinha que refazer.
5: Ou tu botava um negócio que apagava e escrevia por cima, ou escrevia tudo de novo.
0: Tirar o papel, embolar, jogar no lixo.
5: Meu filho, quando era pequeno, eu levei na redação da cultura lá no Almirante Barroso. Ele olhou assim, eu escrevendo na máquina, tipo, porque já tinha computador, né? Mas aí tinha uma máquina de escrever. E cego, pai. Que bacana. O senhor escreve e imprime na hora, né? Aí eu fui explicar pra ele o que era uma máquina de datilografia. Eu fiquei, rapaz, como é que é o tempo, né? Quer dizer, hoje em dia não, hoje em dia. Sim. Hoje em dia tu não precisa nem escrever, tu fala.
4: Sim.
5: A tecnologia escreve pra ti, aí tu só vai passar lá algumas

0: Ó, o Paulo Zé, só uma teoria.
1: Cara, é o seguinte, é, essa questão de trazer... A gente falava, falando da pouco, o Júnior Rocha, cara, olha, eu não sei se tá descartado pro Ceará, viu? Não sei não, porque o Júnior Rocha já tem currículo e também o Júnior Rocha já tá manjado na Série C, manjado assim, todo mundo já sabe como é que ele joga, como é que ele arma o time. É, como é que tu diz isso? É só ver, sim, o resultado do jogo, Inter, sim, de Limeira e Paysandu. A gente viu que mais um...
0: Tu história... acha que essa foi a motivação da derrota do Paysandu? Ele está manjado, é
1: tá
0: isso?
1: Está manjado, é.
0: Porque eu acho que não, acho que foi só a ressaca. Não acho que...
1: Não, ressaca não. Treinador...
0: Que pararam ele.
1: Eu quero acreditar, Bruno, que, sim, não haja irresponsabilidade. Porque quando você fala que é ressaca,
0: sim,
1: você está chamando de responsáveis esses trabalhadores.
0: Sim.
1: Claro, no bom sentido, no seguinte. Eles relaxaram no cuidado, da preparação.
0: Mas isso acontece.
1: Abusado, tá? Pois é.
0: Eu coloco nessa conta.
1: É isso.
0: Eu não tenho informação, mas eu acho que foi isso.
1: Eu não quero acreditar nisso. Sim. Eu quero acreditar que o esquema tático do Júnior Rocha já foi estudado.
0: Sim.
1: O Remo levou, o Osório levou pancada no Parazão. Né? As outras competições, tanto a Norte quanto a Copa Verde, sim, também levaram pancada do Rocha. Por quê? Porque as estratégias deles é essa, de trazer um time para o jogo, modificar este time durante o jogo, de acordo com o desempenho do adversário. Essa carta já tá na manga, todo mundo já sabe como é que ele faz o time. E a Inter de Limeira, quando chegou aqui, que era um jogo de 6 pontos, já sabia das estratégias do Júnior Rocha com o time. E ele fez, com a Inter de Limeira, as mesmas mudanças, o mesmo esquema tático, para querer modificar. E aí, meu irmão, quando o cara começa a ficar manjado, isso vale, por exemplo, pro Osório que chegou aqui, pro Guardiola que chegou pelo Remo, certo? Pro treinador anterior do Paysandu, pro treinador anterior da Tuna.
0: Vale pro Condé também?
1: Vale pro Condé. O Condé, ele só há um diferencial do Condé. É que ele consegue ter jogadores diferentes, com desempenhos diferentes na hora que ele vai escalar. Entendeu? Ele tem, por exemplo, uma zaga que aos poucos ele foi formando, que o Remo não tinha zagueiro, sim, não tinha zaga. O Chamba surgiu com uma dúvida. Hoje é um cara estabilizado na zaga.
0: Tinha o Marlon ali.
1: Mas o Marlon deixou a desejar no início. O Marlon ficou capengando.
0: Aí teve uma falha só.
1: Não, eu digo que várias. Até o Marlon voltar a ser o Marlon que foi no Ceará, né? A mesma coisa o careca que veio lá do Fortaleza. Como é o nome?
0: Zé Welleson.
1: A mesma coisa do pesado Patrick. Que o Condé deu essa condição. A gente tá falando de Remo, que não é pra falar agora. A gente tá falando de Paysandu. Então, o Paysandu tinha algum time? Não tinha.
0: Não. Ele que formou do zero, inclusive.
1: Exatamente. O Paysandu contratou um bom executivo, que contratou o Júnior Rocha. Quando você vai enfrentar... Pô, por que que o Paysandu é primeiro colocado na Série C? Por que que o Paysandu é segundo? Qual é o esquema tático que o Paysandu usa? Quais os jogadores que são posicionados? Quem que o Paysandu tem como artilheiro? Então começam a observar e aonde eles são colocados, quando eles são colocados à disposição. Então tudo isso é estudado. Tem um cara do desempenho e tem também um cara da estratégia. Que o treinador tem para cada adversário os seus estudos. Se não for assim, amigo, então é melhor se aposentar. Então o futebol moderno, ele faz exatamente isso. A gente está até falando agora de seleções. E aí o Júnior Rocha, com seu estilo, já está bastante conhecido na Série C. Todo mundo já sabe como ele joga. E além do mais, o Paysandu tem já jogadores que têm os seus estilos já devidamente analisados. A gente já sabe como o Ítalo joga, né? Já sabe como o Peu joga, o próprio goleiro do Paysandu, a saída de bola do Paysandu, a curta e a longa distância, né? Quando o Paysandu está em desvantagem, qual é a estratégia que é utilizada? Então é preciso variar um pouco mais os jogadores. E aí tu começas a analisar individualmente cada um.
0: Sim.
1: Analisando individualmente, tu vais ter que tipo de jogador, se tu já conhece o estilo, como é que joga o Vargas, por exemplo, que tá no departamento médico, né? Tu já sabes como joga o Edilson ali na lateral, aquela, quando ele chega a velocidade, o Marcinho. Então, é preciso que o Paysandu também fique esperto, porque tá todo mundo de olho no Paysandu, porque o Paysandu é um dos principais aspirantes à vaga da Série B. E também ficar entre os 8,

0: Paysandu agora tá queimando uma gordura.
1: Sim.
0: Tava lá em cima, em primeiro, segundo, tá indo para quarto. Mas o Paysandu tem uma gordura para queimar de que forma? Que, apesar de mais uma rodada, o Paysandu ainda fica entre os oito. Dependendo dos resultados aí do oitavo colocado para o Paysandu. Então, esse time, ele só precisa de... como é que tá a janela para a Série C? Eu sei que a janela agora para a Série A tá ok, mas para a Série C eu não sei como é que ficou essa janela. Não, jogadores.
2: Janela é... todo mundo é...
0: Tanto sim, Thiago, calma. A garganta tá... Você é o nosso Edil, fique quieto.
2: Sim. 20 de julho do ano, ano que vem, abre... Abre 20 de julho a janela.
0: Tá, e aí, o Paysandu precisa, então, de centro de ataque, eu acho que ele tá bem formado. Meio de campo, volante, eu não sei. Mas a zaga precisa, né?
2: Sim, eu acho que a zaga precisa.
0: Pois é, e aí, vai buscar onde?
2: Aí eu já trouxe, inclusive, aqui a minha sugestão.
0: Qual foi?
2: Poderia ser o Thiago Lopes, que jogou muito bem pelo Nacional ali pra brigar com o Bruno Bispo, já que o Quintana pode...
0: O que jogou lá na série, na Copa 4, Verde.
2: Na Copa Norte. O Camisa 4
0: do Nacional. O Nacional tem realmente jogador bem lembrado. Mas se bem que o Amazonas tá na série... Na série C também, né? O Amazonas
2: não, o Nacional. Nacional tá na quarta divisão.
0: O Amazonas também tinha dois... dois zagueiros, mas ele tá na série C.
2: Tu tá falando de... Que tu acha que poderia.
0: Poderia vir pro Paysandu pra zaga. Eu acho que o Paysandu precisa de zagueiro.
2: Eu acho que aquele Thiago Lopes lá do Nacional, pra mim, seria mais interessante do que trazer alguém do Amazonas aí que não...
0: E também por um custo.
2: Tá, também tem isso também. E porque ele é novo. O Thiago Lopes, não lembro agora a idade, mas ele tem 20 e poucos anos. O próximo jogo do Paysandu é contra o Maranhão. Só ver aqui. Alexandre, ele pode... Deixa eu ver se ele pode sair nessa rodada do G8.
0: São 13 jogos agora, segundo a CBF.
2: 13 jogos?
0: 13 jogos. Completou 13 jogos, não pode mais ser
2: transferido. Ah, não, sim. Isso já tem alguns anos, inclusive, né? São todas as divisões.
0: Não, mudou. Eram o mesmo jogo. Eram
2: não, sim, eram mas eu digo que os 13 fazem poucos anos, acho que 2.
0: Não,
2: foi
0: esse ano, foi 2025, 2026, cara.
2: Depois eu vou ver aqui, mas...
0: É, recente.
2: Que eu lembro no...
0: Eu lembro, tanto que houve essa mudança porque há modificações.
2: É, o Paysandu pode sair, sim. Se perder, pode sair, sim.
0: É?
2: É.
0: Então acabou a gordura, então.
2: Paysandu se perder pro Maranhão, olha, aí o Ituano tá atrás.
0: Quantos pontos o oitavo?
2: O oitavo tem 15.
0: Com todos os jogos?
2: Sim. O oitavo tem 15, o nono tem 15, o décimo tem 15.
3: É.
0: Mas se for uma vitória também, né?
2: Não, mas...
0: Tá com quanto?
2: Mas foi o que eu falei, uma vitória.
0: O Paysandu tá com o quê? Tá com
3: 17.
2: 17, pois é. É uma vitória. Então se perder, vitória, porque o do quinto ao nono ninguém se enfrenta aqui. Então
0: queimou a gordura. Tem mais gordura.
2: Barba
0: então
2: de
0: tem que ir pra cima do Maranhão, então.
2: Eu só pra colocar uma situação, já vou devolver pro Thiago, que o Aleixo falou aqui. Eu acredito que houve um relaxamento, mas assim, eu não coloco esse relaxamento como algo irresponsável. Eu coloco como aquele relaxamento natural.
3: Um descuido.
2: De que você, tipo assim, tá. É o mental e o físico junto. Você tá ali duas semanas concentrado em ganhar dois títulos. Então, a tua mente tem uma alta rotação, a adrenalina quando fica no alto. Às vezes até insônia dá, né? Então, tu fica ali o tempo todo no máximo ali, o cérebro e também o corpo.
0: Mas também não dá engajamento pra equipe isso?
2: Não.
0: Fica com a equipe
2: não,
0: mais entrosada?
2: Não, fica. Mas ganha no entrosamento, mas perde nisso aí. Então, tem uma hora, agora tem esse negócio de secar, não sei o quê... Então, tem uma hora que o organismo ele sente, mesmo que... Porque tu tá no máximo, ele não dá pra ficar o tempo todo no máximo, né? Então aí tu dá uma arrefecida.
0: Tá sendo neurológico agora.
2: Eu vou jogar em casa, com apoio da torcida. Até um dia desse eu era primeiro lugar, ganhei dois títulos, então é tranquilo, a gente vai
0: jogar aqui na manhã.
2: Então é um relaxamento, de novo, não é irresponsável. É consequência do
0: condicionamento.
2: Consequência da carga emocional e física.

0: adrenalina e tal.
1: Dos dois títulos que disputou. Entendeu? Porque
0: então seria melhor que o Paysandu tivesse perdido os dois títulos, então, pra não ficar nessa condição.
1: Não, porque ele não tá na zona de rebaixamento da Série C. Ele tá ali em quarto lugar.
0: Mas tá perdendo gordura.
1: Pois é, porque se tu for olhar por uma outra perspectiva também, vamos olhar pelo outro lado. Se o Paysandu já passou, já saiu, sim, esse negócio de título tal, agora só tem a Série C. Uma semana aí pra treinar, pra recuperar o ânimo e tal, pra descansar. O Paysandu ganhando esse jogo,
2: certo,
1: que é muito acessível, não é carne assada, mas não é difícil. O Maranhão é o 14º. Então o Paysandu ganhando esse jogo e os adversários acima perdendo, o Paysandu pode ser o segundo. Terminar a rodada em segundo lugar. Então, a um ponto do Guarani pode terminar. Então
0: tem que vencer para voltar para gordura, então.
1: Tem que vencer para voltar para gordura. Exatamente. Só uma outra notícia aqui, 11:56, seu Thiago Mauché. Lembra do Anápolis, Thiago Mauché? Você lembra, né, do Anápolis?
0: O centroavante altão, aquela referência.
1: Sim, mais não, altos. Sim, mas eu falo da equipe, né, do clube ali,
2: clube,
1: né? O Anápolis jogou bem pra ti, enfrentou o Paysandu bem ali, foi campeão da Copa Centro-Oeste.
0: Onde é que ele quer chegar, Thiago? Onde é que ele quer chegar?
1: Na tua análise, do que tu viu, assim, tu acha que o Anápolis é um...
2: Se jogou bem?
1: Não, foi bem, no duelou bem. Não, no cômputo geral.
2: No âmbito geral, sim.
1: Se vinha bem agora,
2: no âmbito jogando geral, sim.
0: Melhor o Juninho e o centroavante Altão, pra ver os melhores jogadores do Anápolis.
2: Só que no jogo, só eu preciso colocar esse parênteses. No
1: sim,
2: jogo contra o Paysandu, mérito do Paysandu ter ganho o título, sim, mas o Anápolis não jogou nada.
1: Não, tudo bem. Mas eu digo assim, nos últimos jogos, tirando esse
0: do
1: jogo,
0: que jogou no primeiro,
1: ele
0: né?
1: vinha bem jogando, vinha, assim, atuando. Vinha bem, vinha sendo...

0: Finalista do Campeonato Goiano, finalista da Copa Centro-Oeste.
1: Isso. Não, finalista não, campeão da Copa Centro-Oeste e finalista
0: da Copa Verde.
1: Então vinha bem o Anápolis. Podia até pensar que ia sair da zona, né?
0: Sim, ganhou o Paysandu lá.
2: Onde é que ele quer chegar, Thiago?
1: O que eu quero dizer, Thiago Malcher, se o Anápolis vinha bem, tu acha? Eu também acho. Sim. Por que demitiram o Evaristo Pisa pra trazer um treinador novo?
2: Por quê?
0: Por que será? Por conta do título?
2: O treinador novo, quem é esse treinador novo?

0: Não, antes de falar do treinador novo. Era... Se você tem um treinador ali que você ganha um título regional, sim, né? E tava vinha bem ali a expectativa, tava, pô, acabou competição regional, só tem a Série C.
1: Tu queres colocar um tempero aqui?
2: É. Coloca o tempero aí.
1: Por que que o treinador do Cuiabá, que tava colocando o Cuiabá ganhando todas, de repente o treinador foi embora? Por quê?
3: Yeah.
1: Porque tava namorando a mulher do presidente.
0: Ah, é. Essa é uma situação.
1: Por que então?
3: Aí
1: então,
3: o negócio é complicado, viu?
1: De repente o cara tá bem.
3: Não, é demissão.
1: E por que vai embora?
0: Mas tirando esse fator, sim, Thiago.
1: Isso, pô, lógico, eu tô valendo.
0: Não, sim, eu não tô desmerecendo.
1: Foi,
0: sim,
1: foi. Mas o cara foi namorar a mulher do presidente e foi embora,
0: tudo bem,
1: pô.
0: Tudo bem, tudo bem. Mas eu digo assim, do Anápolis, até o momento não se tem essa informação. Tem, então, considerando
1: então, por que,
0: que, não que
1: ele foi embora?
0: Pois é, não faz sentido. O meu ponto é esse, que não faz sentido.
1: Então, o time tava bem, Thiago.
0: Mas mandaram embora.
1: Ele, será que namorou a mulher do presidente? Não, né, também, né?
3: Pisa, um cara...
1: Não, o time tava bem.
3: Tava bem, ele é paulista.
1: Isso que o Bruno tá colocando. Né? Será que ele namorou alguém errado lá também, Thiago?
3: Campeão de outras competições.
1: Por que, Thiago? O Bruno quer saber de ti. Por quê?
3: É. Por que que demitiram?
0: Eu coloquei... Perdeu pro Amazonas o último jogo dele, né? Perdeu, na Série C. Depois que passou tudo, perdeu, né? E o novo técnico do Anápolis, quem é, seu Aleixo?
1: Rapaz, não é aquele camarada que era do Águia de Marabá?
0: O Júlio César?
1: Sim.
0: Nunes? Não, ele tá no Nacional.
3: César tá no Nacional.
1: É esse que foi contratado pro Nacional, né?
0: Isso. O novo técnico do Anápolis foi contratado ontem, Roberto Fernandes.
1: Roberto Fernandes.
3: Roberto Fernandes?
0: É.
3: O ex-clube que já passou pelo Clube do Remo? Não, né?
0: Cara, não lembro quem treinou no Pará.
1: É, Thiago, valeu, bem lembrado, Thiago,
3: mostra
1: bem
3: o
1: lembrado.
3: Dele aí, se for ele, eu vou...
1: O Thiago conhece pelo rosto, ele costuma olhar nos olhos das pessoas.
0: A feição aqui, ó.
1: É.
3: É ele mesmo.
0: Olha ele te olhando aqui, ó.
3: Atlético do Paraná, já passou pelo CRB.
1: Olha aí.
3: Inclusive, quando
1: o Independente...
3: Quando o Independente foi campeão em cima do Paysandu, o técnico do Paysandu era Roberto Fernandes.
1: Thiago, por causa dos olhos verdes dele que você não esquece, Thiago?
0: É, então, peraí, então ele foi técnico do Paysandu.
3: Foi técnico do Paysandu.
0: Olha aí, tu tá falando que era do Remo.
3: Pelo Parazão de 2000, quando foi com o Independente?
0: 2011, meu amigo, você esqueceu.
3: Foi técnico do Paysandu.
1: Olha aí, Dona, não esquece o técnico pelos olhos verdes do técnico.
0: E, ele treinou os dois, tá? Ele treinou o Paysandu, como tu falou aí, 2011.
3: 2011.
0: E treinou o Remo também.
1: Onde que o Bruno quer chegar?
3: Após o Paysandu, ele foi pro Atlético Paranaense, salvo me engano. Você
0: não,
3: pode...
0: não.
3: Ele
0: Guaratinguetá.
3: E depois,
0: o Paulistão, América de Natal.
3: Mas antes ele passou pelo Guaratinguetá e uma temporada, dois anos depois, voltou para o Clube do Remo. Voltou
1: para parar para o Clube do Remo. Nessa frigideira aqui, não sei.
0: Porque o Anápolis, ele é um adversário do Paysandu, chegou numa final de campeonato e a expectativa era que saísse da zona de rebaixamento e demitiu.
1: Mudança de técnico?
0: É, na mudança de
1: mas
0: técnico.
1: Mas você não disse por que ele saiu ainda.
0: Não temos essa informação.
1: Não foi traição também.
0: Mas o que chama atenção é justamente isso, porque tinha, pelo menos no meu ver, o potencial de tirar
1: por
0: o time.
1: Por exemplo, meu amigo Paulo Sérgio ganhou dois óculos, né?
0: Sim, sim. E o boné também, vem com o boné diferente.
1: Epa, ele ganhava sapato antes.
0: Dois
1: óculos e boné.
0: Olha lá, entendeu? Sabe que o Paulo Sérgio costuma ficar arrepiado?
1: Sim.
0: Mas quando falou essa aí, o Doni que ficou arrepiado ali, ó.
3: O Doni
0: ficou arrepiado. Mas assim, Roberto Fernandes, sim, nada contra, né? Não. Oscila muito, eu não acho assim, nossa. Mas assim, é um adversário do Paysandu que a gente vai ficar na interrogação. Será que vai dar trabalho, apesar de que já jogou com o Paysandu, mas eu digo assim,
3: sim,
0: pra subir na tabela, pra disputar? Roberto Fernandes, onde ele estava antes do Anápolis contratar ele?
3: É, uma boa pergunta. Eu não tinha visto mais falar nele, Bruno.
0: Eu vou te falar.
3: Aonde ele estava?
0: Ele foi eliminado pelo Retrô na Série D. O Retrô que estava na Série C ano passado foi campeão. Ah, o Retrô, o CT do Retrô. Aí o Retrô
1: foi lá treinar.
0: Foi lá
1: treinar,
0: pré-temporada. Aí caiu ano passado, jogou estágio na Série D esse ano. Eu até anotei aqui, rapaz. Nem imaginei que o Anápolis ia contratar, acabei nem falando aqui. O Retrô, sabe quem tava no Retrô, que foi eliminado na Série D, na primeira fase, seu Marcos Aleixo? Ele tinha lá alguns jogadores de destaque lá. Paulo Ricardo, quem era Paulo Ricardo?
1: Quem era Paulo?
0: Foi goleiro, talvez tu lembre dele, foi goleiro do Paysandu, da base do Paysandu, estava lá. O Cadi, jogador que foi destaque no Paulistão de 2023, quando o Água Santa foi finalista com o Palmeiras.
3: Lembro, sim.
0: Silas, ex-Remo, meio-campista aqui, ex-Atlético Goianiense. o Hadley,

0: que jogou a Série B do ano passado pelo Atlético Goianiense, junto com o Silas, e o Fernandinho, o velho Fernandinho, jogou no Grêmio. Lembra do Fernandinho jogou no Grêmio? No Flamengo, no São Paulo?
1: Ah, sim.
0: Toda essa galera lá. Com eles estava o Wesley Lira, que ano passado fez 15 gols.
1: Rapaz, uma equipe, né? De uma seleção formada lá.
2: Não, com... era sucata.
1: Não, eu quero dizer dessa... É, não, sucatão. Quando eu falo não seleção, não é sucatão. Nesse sentido. É no sentido de jogadores rodados que eu quero dizer.
2: Ah, agora sim.
0: No ataque tinha o Wesley Lira, que ano passado fez 15 gols na segunda divisão do Emirados Árabes. E o centroavante era quem?
1: Quem?
0: Era alguém que o Aleixo gostava.
2: Quem era gostava, esse Araquém? Era quem?
0: Gostava quem era? Dele no início de carreira.
2: Araquém?
0: Wagner Love. Entendeu? Então, esses eram alguns destaques do Retrô com o Roberto Fernandes, que não passou na primeira fase.
2: Morreu, bem,
1: né, cara?
2: Tá bem só morreu. Sucata, né? Mano. Só nome.
1: Com esse, então, com esse clube aí. Eu...
0: Então, não mete medo, Paysandu, Aleixo. É isso que tu quer dizer.
2: Ah, velho. Então pronto.
0: Fala a verdade. É isso, então?
3: Pega o beco.
0: É. Que isso, te pega o beco. Bom, tá aí, então. Meio dia. Olha quem tava no grupo da Série D do Retrô. Que classificou. Essa vinheta aí é de transmissão. Vinheta de transmissão.
4: Ai, que fome.
2: Mexeram na pasta do papito aí.
0: Já com fome? Égua, pô.
2: Ele quer um intervalo.
0: É, pois é. 13 da Paraíba classificado na Série D. 13 da Paraíba, Sergipe, Serra Branca da Paraíba também e Lagarto de Sergipe. O Retrô perdeu pra essa galera toda.
2: Tava fácil pro Retrô, hein, mano?
0: Então pronto.
2: Tava fácil.
0: Pra te ver. Então, Roberto Fernandes, segundo o Aleixo, como diz na gira de hoje, né? Vai pro corte, que não tem corte. Meio-dia, 4 minutos. Vamos pra mais um intervalo. Na volta... tem mensagem do Aleixo. Na volta eu vou passar no zap 985-63-9937. Olha, tá no 220 o Doni hoje, né, moleque?
2: Tem que pagar o intervalo.
0: 985-63-9937 e 985-63-9937 DDD. É o 91. Na volta eu vou passar no zap, relembrando a enquete de hoje. Com base na entrevista do Danilo, que a gente vai ouvir daqui a pouquinho. Ontem, na coletiva do Brasil. Já foi revisto isso. O que? O Brasil contra seleções fortes vai jogar retrancado. Você concorda? Acha que o Brasil deve jogar retrancado contra as seleções mais fortes, sim ou não?
3: Eu não vou nem dormir por causa disso.
0: É, tá uma máquina, né, moleque? O menino dos botões ali, o outro. Manda o zap pra cá na enquete que eu mando teu abraço, teu alô, e a gente vai comentar também isso por aqui, tá bom? Dando a volta, tem o zap, na volta tem também Tuna, tem Brasil, Zilzil e muito mais aqui.
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7: Belém passará a contar com uma nova unidade do Sistema Nacional de Emprego, SINE, localizada na Avenida Padre Eutíquio. O espaço foi estruturado para fortalecer as políticas públicas de emprego, qualificação profissional e intermediação de mão de obra, ampliando o acesso dos trabalhadores aos serviços ofertados pelo governo do estado. Criado para promover a inserção e a reinserção dos trabalhadores no mercado de trabalho, o SINE desempenha papel estratégico na geração de oportunidades de emprego e renda. Desde sua implantação em 1978, o serviço vem contribuindo para aproximar empregadores e trabalhadores, oferecendo atendimento gratuito, orientação profissional, encaminhamento para vagas de emprego, emissão de documentos e acesso a programas de qualificação. Além da entrega da nova unidade, será realizado um feirão de empregos para pessoas com deficiência PCD amanhã, reunindo empresas de diversos segmentos econômicos e ofertando aproximadamente 290 vagas. Além da entrega da nova unidade, será realizado um feirão de empregos para pessoas com deficiência PCD amanhã, reunindo empresas de diversos segmentos econômicos e ofertando aproximadamente 290 vagas de trabalho.
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6: Sou eu com você, galera. Meio-dia, 10 minutos, a hora certa em Belém do Pará. Todo o estado do Pará de volta aqui para o terceiro bloco do Esporte 93. Rapaz. Tá mensagem pro Palejo aqui. Vamos
7: pode
6: então.
7: Pode mandar, gente. Fica à vontade. Não se intimide, pode mandar.
6: Como foi a música que botaram ontem, anteontem?
7: Do Menudo? Não se reprima?
6: É, o Doni botou lá. Não se reprima lá.
7: Sim.
6: Bom. Vamos ver aqui a mensagem da galera aqui. 985639937. Lembrando da enquete do dia: Brasil deve jogar retrancado contra as seleções mais fortes da Copa, sim ou não? Primeira mensagem: bom dia, equipe 93,7. Fronteira de município é igual à faixa etária do gramado. KKK, olha. Município tem limite.
7: Isso, olha aí. Eu vi você falando negócio de concórdia, não sei o que. Olha aí o cara puxando a orelha. Muito
6: não,
7: bem.
6: Pô, ele não tava aqui, não
8: perdeu
6: viu.
8: O assunto.
7: Limite e fronteira não tem nada a ver, pô.
6: Ele não tava
7: ainda
6: aqui,
7: tem
6: não
7: conurbação
6: viu.
7: Ainda.
6: Aí ele fala aqui, município tem limite, estado, divisas e país fronteira. Brincadeira, tá vendo? Brincadeira, tá vendo? Ele falou aqui.
7: Brincadeira,
6: mas a verdadeira
7: de vocês.
6: Mas a verdadeira enquete é o placar do MAC contra a Mucura. Que isso, rapaz. Boa. É o Paulo Melo. Valeu, Paulo Melo. Ligado, mandando mensagem aqui. Outra mensagem. Égua, mano, pede aí pro defensor parar de secar o lobo. Vai falar mal da pirenta, mano. KKK. É o Luiz Paulo da Pedreira. Que isso, Luiz Paulo. Olha, aí a vó Dica adora o Aleixo.
7: Tá vendo?
6: Vovó Dica adora o Aleixo. Para aí, a Bujaru. Precisa-se ir por Santa Isabel
7: também.
6: E apanha-se a balsa para atravessar e chegar
7: é
6: a
7: Bujaru. Rapidinho, é meio metro de rio só.
6: É a Massa Cristina. Outra mensagem. Bom dia, Bruno, Thiago e Aleixo. Os defensores do time. Que isso?
7: É qual timinho? Diz qual é.
6: Agora é um abraço ao Paulo Sérgio Pompeu. Olha, pela atual situação do Brasil, é melhor se prevenir do que remediar e aproveitar o contra-ataque. Infelizmente, é o que temos.
7: Vocês viram o que o Danilo falou?
6: A gente tá falando isso desde o início do programa, que é a enquete.
7: Danilo, cara muito bom, esclareceu muito bem. O que o Danilo quis falar, você não tem como disparar essa sonora pra gente. Mas olha só, e você pode buscar isso nas redes sociais depois, o Danilo tá por lá falando. E de forma bem esclarecedora. E não é dando tiro no pé, não. Ele falando a realidade. O Brasil, ele precisa de uma maturidade, né?
6: Sim, verdade.
7: Uma maturidade. Mas essa é o seguinte, porque o Brasil... Não, gente, você lembra como o Brasil jogou a classificação para a Copa do Mundo? Né? Foram dois treinadores que passaram por lá, né? O Diniz e o que está agora... O Dorival. E aí, a galera, desde o início, queria o Ancelotti, né?
6: Sim.
7: E o Ancelotti veio, mas depois de muita conversa. E o Ancelotti, ele é italiano. E onde é que tá a Itália nesse momento?
6: Fora.
7: Fora.
6: Mais uma vez, inclusive.
7: Então, vejam só. E o Brasil tem ele como treinador,

0: sendo um dos melhores do mundo, tá? O Ancelotti
1: só é indiscutível. Só que tem um detalhe aí. Ele nunca treinou a seleção da Itália. Ele
0: exatamente.
1: O gigante Real Madrid.
0: Não, e só muitos isso, outros, né, times. Poderia...
1: Não, eu digo o último.
0: Sim.
1: O mais recente.
0: Né? Poderia a Itália, por exemplo, chamá-lo para treinar. Ele é italiano. Talvez a Itália estivesse numa outra situação. Voltando ao Brasil. Então, ele reformulou, ajustou a seleção, que voltou a jogar bem agora na classificatória para a Copa do Mundo. Então, você por aí tira. Um time em formação. Em formação. Ah, mas nós temos obrigação. Claro que tem. Nós somos 5 vezes campeões do mundo. Temos uma história e tal. Mas hoje, assistindo esses primeiros jogos, eu colocaria...
1: E com o que tem, porque não pode trazer... Só pode, quer dizer, só pode trazer, primeiro, dentro dos 55, que foi aquela pré-lista, e só pode trazer um quando o outro se machucar, tem que levar o exame, a FIFA aprovar o exame, aí todo esse critério para trazer alguém de fora. Aí.
0: Então, o time em formação. Tu pega uma equipe que já está maturada, da Argentina, maturada da Inglaterra, maturada da França, né? Tô citando 3 aqui. Sim. Aí depois vem os outros que estão ali por perto. Portugal,
1: sim,
0: que também já tem até uma equipe maturada também. Aí você vai mais um pouquinho ali, você vai achar talvez uma Alemanha. A Alemanha tem um time já, aí você pode ver o campeonato que é transmitido em rede nacional aqui no Brasil, do campeonato alemão, né? São 2 ou 3 emissoras que transmitem. Então você percebe...
1: Bundesliga,
0: então. Aí você tem os jogos disponíveis, jogadores devidamente já se conhecendo há mais de 4 anos até o jogo. E o Brasil ainda tentando montar uma equipe, mudando de treinador 3 vezes, inclusive, para poder formar esta equipe. E aí você tem um Brasil, como o Danilo falou, mas isso então justificar o time? Não, muito pelo contrário. Eles têm potencial para melhorar, tem potencial para trazer um futebol para os brasileiros, como o Brasil quer que jogue, mas agora, já, infelizmente, trocando o pneu com o carro andando.
2: Sim.
0: Tem jogadores qualificados. O Neymar é só mais um nessa engrenagem, que poderá somar. Aí vem críticas ao esquema tático do treinador, mas vejam, foi ele que trouxe o time para a Copa do Mundo. Tá bom? Exigir mais do que o Brasil em relação aos outros clubes? Pode se exigir, claro que sim. E tem potencial para esse atual time? Tem. Tem como melhorar? Também. Então é isso que o Danilo está falando, de forma bem clara, bem objetiva, sem falar em sonhos, das possibilidades, porque assim, assado, porque não sei o quê. Não. É a realidade do futebol brasileiro, certo? O que eu acho que tem que ter, e aí o nosso querido Neymar é a mudança, é olhar jogador de frente, como a gente viu em algumas seleções agora, nesses primeiros jogos, encarar, enfrentar, driblar. Eu até vi agora, falei pra vocês do início, do jogador da Colômbia, um dos gols da Colômbia. O jogador quase caindo, foi lá, mas com muita garra e vontade, retomou a bola, driblou o adversário, cruzou e gol da Colômbia. É esse tipo de garra que a gente tem que ver que o Neymar tem. Infelizmente, num condicionamento mais precário, já tá um jogador cansado, mas que é um jogador que vai pra cima do adversário, dribla, toca e vai e pode chegar dentro da área, que os demais jogadores, só quem faz com não tanta ousadia, mas que dá resultado, é o Vini. Qual outro jogador driblador que nós temos?
1: Que não, vai pra tem cima outros que driblam, o Rafinha também faz,
0: mas não fez.
1: Não, mas eles estavam todos individualistas.
0: Pois é, não fez, não fizeram, não driblaram, não foram pra cima. O único que resolveu encarar e chutar no gol e fez...
1: Depois foi... de ter errado um bocado.
0: Também.
1: O Rafinha... O Rafinha...
0: Farrinha?
1: Eu não sei. Mas o Rafinha, ele também tentou um bocado também.
0: Paquetá se atrapalhou com
1: esse
0: a bola.
1: Esse tentou bem menos.
0: Entendeu?
1: Mas enfim.
0: Então, quer dizer, cara. Um cara que vai pra cima, que dribla, que, pô, vai pegar a bola, galera. Epa, agora vai. Não. Aí... Sim. Vai pro esquema tático. Quando o Brasil precisa de velocidade, o cara volta a bola, sim, pro meio de campo. Pô, sabe? Então a zaga também quer se adiantar e não tem condições de correr pra voltar e proteger. Eu já falei aqui, repito, em qualquer time, sim, qualquer seleção, zagueiro é lento. Zagueiro não pode passar do meio de campo, porque atacante é veloz, de qualquer time. O cara pega a bola e ele vai pra cima. Pegando uma zaga como o Brasil deixou aí, quilômetros para trás para poder alcançar uma bola que não alcançou. Sim. O goleiro tem que sair na base da precariedade.

0: Então, meus amigos, quando o treinador botar na cabeça que zagueiro é lento e atacante é veloz, não vai adiantar a zaga. Não precisa adiantar a zaga. Tu põe o cara no miolo ali, entre o meio de campo e a frente da zaga. É isso, o zagueiro tem que ficar ali. Meio de campo é que tem que trabalhar a bola pra trás ou pra frente. Meio de campo é essa a função. Ou eu tô errado ou mudou agora o futebol. Entendeu? Sim.
1: Depende.
0: Zagueiro.
2: Sim.
0: Tem que ir.
1: Futebol quando? Se ganha de várias formas.
0: Não, mas tem eu tô te falando do básico, Bruno. Sim, tô te falando do básico. Sim, é claro que a gente tem. Mas o básico é isso, pô. Uhum. Tu é zagueiro? Tu é zagueiro, meu filho.
2: Sim.
0: Tem que... Vai pro ataque quando? Na bola parada, no escanteio. Se tiver uma tática de jogo. Se não for isso.
1: Depois eu vou te apresentar um outro zagueiro aí com uma jogada diferente.
0: Um zagueiro.
1: É, mas tem, então não é impossível.
0: Um zagueiro, não, meu amigo. Tu precisa vencer o jogo.
1: Verdade, é verdade.
0: É um tiro só. Zagueiro não tem que passar. Zagueiro é uma bala só, né? Vai pra frente se for escanteio ou uma bola parada que ele possa cabecear. Quem tem que
1: poder. Há exceções.
0: Fora isso. Sim. Não, qual zagueiro veloz tu tem? Me diz um aí.
1: O Jonathan Jesus.
0: Jonathan Jesus.
1: Começa a jogada na área, vai tabelando pelo meio, ele aparece como um homem a mais no ataque, tá, que ninguém
0: perdeu
1: espera.
0: A bola.
1: Bagunça.
0: Perdeu a bola defesa. No ataque. Ele chega rápido antes do atacante? Duvido.
1: Mas ele já conseguiu ajudar, porque aí quando ele sobe...
0: Uma ou outra situação.
1: Mas deixa eu te falar, deixa eu explicar. Meu Deus. Quando ele sobe pro ataque, um volante, um lateral fica atrás.
0: Ah!
1: A mais, com outro zagueiro. Pô,
0: mas o volante, o lateral e a zaga ultrapassa o meio de campo, meu amigo?
2: Sim.
0: E aí como é que tu volta?
1: Voltam esses que estavam atrás.
0: Pega um Mbappé pela frente. Pega um Haaland, pega o da Inglaterra que fez gol pra caramba agora, pega o Messi desavisado pra te ver se tu não vai sofrer nas costas. Oh, pelo
1: bom, amor de Deus. Que existe, eu já te falei.
0: Não, mas é uma exceção,
1: sim,
0: lá verdade. Não sei aonde.
1: Na Celezeiro.
0: Mas se perder na frente, o cara não tem pique pra voltar, velho.
1: Depois eu vou te mostrar
0: não
1: a jogada
0: tem,
1: dele.
0: Não tem pique. Lá em Santa Bárbara os caras jogam assim, Bujaru. Aqui e todo treinador quer dizer, zagueiro é zagueiro. Não pode, tu não me ultrapassa o meio de campo com a bola, velho. Volta!
2: Sim.
0: Volta, meu irmão.
1: Tá aí. Sim. Então, então vou retomar aqui as mensagens, então depois do.
0: Aborrece logo esse negócio, velho.
1: Bom, cadê? É o. Nem lembro agora onde tava a mensagem.
0: Tá nervoso aqui. Aí? Esqueceu
1: não,
0: agora,
1: procurei,
0: mano?
1: Procurei, não achei aqui
0: a
1: mensagem.
0: Pelo amor de Deus, cara.
1: Tá aqui o... Ah, sim, era o Arilson, né? Aí ele falou aqui, foram três treinadores. Teve o Ramon, ele falou. Também. O Ramon, só que o Ramon foi... Não,
0: o Ramon,
1: foram dois jogos
0: veio
1: ali.
0: Da base.
1: Pois é, foram dois...
0: Tentaram...
1: Mas ele
0: tentaram,
1: citou, ele citou aqui o Ramon.
0: Ramon tá tentaram certo. Emplacar ele como Dunga, mas não deu
1: aí
0: certo.
1: Aí ele falou aqui, Bruno, não deixa o Aleixo te intimidar com esses comentários sobre o Papão. É o Arilson do
0: conjunto. Olha aí, o defensor da onde, Thiago?
2: Pois é.
0: Jamais. Não me toque, eu sou bonito.
1: Olha... Outra mensagem. Bom dia, amigos do Esporte 93. Já estamos ligados no programa. Professor Carlos, Maria Isis e Amarílis aqui. Olha. Somos todos do Leão. Em relação à enquete, nossa opinião é que historicamente o Brasil não joga na retranca e nem sabe jogar. Logo vai para cima, como sempre, mesmo que de forma desorganizada. É o professor Carlos. Valeu, professor. Aquele abraço para ti, para Maria Isis e para Amarílis também, tá bom? É isso. O que mais tá por aqui? Que é a última desse bloco, né? Galera, o que tá sobrando mundo afora tá faltando no Brasil. Bons jogadores. Vejam o Campeonato Brasileiro. Muitos jogadores estrangeiros. O nível geral da Copa tá muito alto. Tá aí, então. A opinião do Paulo Melo. Mas o Ancelotti também soube... Já falei aqui, escalou mal também. Convocou mal.
0: Não, quem bom, tem, velho, também, né?
1: Não. Tinha o Matheus Pereira pra trazer uma mudança tática e não quis botar, porque não tem a grife, né, Thiago? A gente já falou isso por
0: será
1: aqui.
0: Será que agora, é isso mesmo? O Danilo disse que não.
1: O Danilo não falou nada sobre o Matheus Pereira, especificamente.
0: Ele falou sobre o Hendrick.
1: Pois é, mas o Hendrick não joga de armador, camisa
0: 10. Mas o patrocínio dele é outro, diferente de todos.
1: Pois é, então aí é uma outra...
0: teoria da conspiração. Sim, é uma teoria da conspiração.
1: Mas só a gente olhar quantos jogadores que estão com contrato vigente com o Flamengo tem nesses convocados que estão nos Estados Unidos, Thiago?
2: São muitos.
1: Não, pô, tu não sabe quantos específicos. São três, poucos. Pô. Não, mas o número, eu tô falando número específico. Sim, aliás, sim. Três não, são quatro, não.
0: Se tu pegar...
1: Não,

0: 3-3.
1: O pessoal do Uruguai.
0: O Léo Pereira não. O Léo Pereira. Não, tô falando Brasil, calma. Brasil.
1: Eu acho Flamengo, pô.
0: Jogadores do Flamengo que estão na Copa, colocados no Brasil.
1: Jogadores do Flamengo que estão na Copa, não é só do Brasil.
0: Defendendo o Brasil.
1: Tem no Uruguai, tem por aí afora.
0: Sim, não, tudo bem. Tem, eu sei que tem.
1: Vamos refazer o posicionamento
0: da Pedro. Eu sei que tem, mas eu tô, pô, tu também. Aldoni até cansou ali. Então são três, Thiago. Sim. Que o Ancelotti convocou quantos que tem contrato com o Flamengo? Três.
2: Certo.
0: Danilo, Alexandro e o Paquetá.
2: Paquetá.
0: E quase que o Léo Pereira vai também.
2: Quase.
0: Né?
2: Quase.
0: Por pouco. Então... Quantos tem
2: do São Paulo? Mas ele tá entre os 50, né? Que...
0: Ah, não, sim. Não, mas esse sim. Aí não...
2: Não, não é. Pois isso que eu digo, quase ele vai.
0: Sim, né? Sim. Tem algum do São Paulo que o Ancelotti convocou? Não. O Ancelotti convocou algum do Palmeiras?
1: Mas qual seria São Paulo?
0: Não, eu tô te dando exemplo.
1: Não, pois é, qual seria o do Palmeiras?
0: Qual seria do Cruzeiro? Falei aqui, Matheus Pereira,
1: torcedor,
0: Fabrício, pô. Bruno
1: torcedor.
0: E o Kaique na esquerda. Porque olha só...
1: Esse papo de nessa, torcedor de clube.
0: É nessa diferente. história, porque deu a aula, eu não atrapalhei a aula dele, não foi? Sim, eu vou falar, sim. Argumentar aqui. O Brasil convocou o Douglas Santos e o Alex Sandro para lateral esquerda, né? Por quê?
2: Certo.
0: Porque os dois são defensivos.
2: Certo.
0: Por quê? Na configuração ofensiva,
2: sim.
0: O lateral esquerdo fica com os dois zagueiros... Aí o Brasil defende com três no momento do ataque. Fica a linha de três ali. E o lateral direito, que era o Wesley, que se machucou, ele ia pra frente pra formar a linha de cinco com os atacantes.
1: Mas ele tinha essa configuração, Ancelotti. Ele tinha.
0: Pois é isso que eu tô falando, certo? Então ele convocou
1: perdeu
0: dessa...
1: Perdeu o jogador.
0: Ele convocou dessa forma. E aí, quando ele perdeu o jogador, ele poderia ter chamado os dois laterais que ele não chamou, que também não são ofensivos, e só tinha o Danilo, que é defensivo. Então ele ficou sem lateral ofensivo.
1: Porque quis.
0: Calma, olha que eu vou chegar lá. Então, se ele não tinha lateral direito pra convocar, que era ofensivo, ele poderia ter olhado pra onde? Pra esquerda, né? Porque certo. Lateral esquerda, ele tinha uma opção ofensiva que aparece muito bem no ataque, tabela. Quem? O Kaique, que joga no Cruzeiro. Mas se ele não tem contrato com o Flamengo, não vai chamar ele, entendeu? Porque ele teria três laterais, entendeu? Tu entendeu? Aí ele botava o Danilo, que é direito,
1: tá
0: com
1: os...
0: Ele botava o Danilo, que é o direito, com os três zagueiros. O Danilo joga de zagueiro também. E aí subia o esquerdo, que era o Kaique. Mas o cara não tem contrato nem com a Nike, nem com o Flamengo, aí não vai convocado. Meio-dia, 26 minutos, vamos falar.
1: Como torcedor falando, vou deixar ele falar.
0: É, quem assiste jogo, é só assistir
1: deixa
0: jogo.
1: Deixa ele torcer.
0: Só assistir os jogos aí. Vamos falar da Tuna, então?
1: Bora.
0: Com o nosso professor da Copa do Mundo.
1: Bora. Bora. Olha,
0: Nosso Highlander também.
1: Lembrando.
2: Nosso Edil.
0: Não tem a vinheta do Highlander aí, pô?
1: Presta atenção. Presta atenção aí, vocês, torcedores. Que estão de férias.
3: Vai!
1: Tuna Luz, o brasileiro vai jogar no Mangueirão. Domingo.
3: Pois é.
1: 4 da tarde.
3: Muito legal,
0: pois
3: né?
0: Pois é, muito, muito bacana.
3: Muito bom isso.
1: Muito bom. Poxa, só aqui, se não fosse aqui, você não ia saber disso.
0: Candidato.
1: Não é isso? Ainda bem. Puxa vida,
0: calma,
1: hein?
0: Calma, desce calma.
1: Olha. Pois é, domingo, dia 21, 4 da tarde, Mangueirão. Agora, minha gente, tem promoção de ingresso, tá? 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
1: 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Até 19 de junho, tá bom? Então vai logo te abicorando, te puxando aí pros ingressos do jogo da Tuna Luz Brasileira no Mangueirão esse domingo. Vale a pena, não tem agenda nenhuma, né, domingo?
0: É verdade.
1: Então não tem um forrozinho pra dançar, então vai lá apoiar a Tuna Luz Brasileira que precisa desse apoio, precisa da sua participação. Bom, ontem nós falamos aqui sobre números de PH e também do...
0: Não falou, só anunciou a contratação.
1: Nós falamos do número, dos números, porque só tinha um tal de um pimentinho aí. Mas os números apareceram hoje.
0: Ah, certo? Agora sim.
1: Como a gente está com o tempo já em cima da hora...
0: Não, fica à vontade.
1: Pode ficar à vontade?
0: Pode ficar à vontade.
1: Então vamos embora aqui. Olha, o nosso querido 2026, tá? 2026 é o que está apurado, certo? Números do Ameixa. Olha que número do Ameixa, rapaz.
0: Volante,
1: impressionantes.
0: Né?
1: Números impressionantes. Eu não sei porque que esse aqui não fez melhor que o Kaique do Cruzeiro, viu?
0: Posição diferente.
1: Mas foram 15 jogos, Thiago. Olha, impressionante 15 jogos. Mas eu vou deixar pra você a oferta de quantos gols?
2: Em 15 jogos?
1: Sim.
0: Um volante.
2: Ele fez metade desses jogos, ele fez gol, 7 gols?
1: Oxi! Thiago, você passou perto. Ele fez apenas um gol.
0: Nossa. Um volante, marcador, tá?
1: Tá defendendo. Sim. Mas vamos lá. Vamos pro PH?
0: Que PH. Aí sem atacante, ponta, sim, né?
1: PH.
2: Diga pra mim acertar o
1: 15 gol. Jogos, seu Thiago.
2: 5 gols.
0: 15 jogos por onde?
1: Aí você bateu bem bacana.
0: 15 jogos por onde?
1: A gente tá falando temporada 2026.
2: Sim.
0: Sim.
2: Metade 2026. Do ano ainda. É.
0: Onde ele estava, Alex?
1: Santa Rosa.
0: Não, antes de ir pra Tuna, digo.
1: Paragominas,
0: segundinho, né?
1: Mas vamos botar
0: quase
1: 2026. Você quase acertou, Thiago.
2: Sim.
1: Quatro gols.
0: Ele não subiu, né, Thiago? Nos pênaltis, perdendo nos pênaltis só o acesso.
2: O acesso, foi.
0: E o Ameixa estava onde? Colega dele lá também, né?
1: Pois é, não. Eu quero falar o seguinte.
0: Sim, diga lá. Abre o seu coração.
1: É, a Tuna realmente precisava de ter dois jogadores do quilate, porque a gente tá falando também de Série D. A gente não tá falando aqui de Série B, nem de Série C, até que já é um nível acima. Então, o que eles apresentaram no Parazão e também de onde vieram, com a experiência que tem, aí eu vou botar isso no bolso deles, tá? Porque a Ameixa foi descoberto pelo Clube do Remo, foi lá pra Copinha, foi jogar no Corinthians com o maior clube do Brasil que por onde o Ameixa passou, né? PH é Santa Rosa, tanto que o desempenho dele chamou ele para o Clube do Remo, que já estava na Série B, da Série B para a Série A, entendeu? Então o PH tem também no bolso dele essa experiência, que para a Tuna é muito bom, para a Série D é excelente, para somar com os jogadores que estão lá na Tuna Luso Brasileira e que precisam realmente de um fôlego. Agora, torcedor do Remo, torcedor do Paysandu, meus amigos, defensores ou não, que gostam do bom futebol, vamos lá, porque a Tuna de segundo, dizem, é que tem a maior torcida do Pará, né? Porque a torcida do Remo e do Paysandu torce pela Tuna Luso Brasileira. Então, bora fazer uma agenda aí para domingo, bora ao Mangueirão, né? Ajudar a Tuna Luso Brasileira. Tá aí em promoção de ingresso, 25 conto, não vai ferir muito. Dá sobra uma pontérica pro churrasquinho que vai estar por lá. Vamos torcer pra Tuna Luso Brasileira no Mangueirão, certo? Contra o Guaporé, que é primeiro colocado, que é osso duro pra roer, viu? Osso duro pra roer, porque foi o primeiro colocado do grupo. Ah, diferença de grupo, claro que existe. Diferença de clubes ali que foram enfrentados. A gente viu agora aí o clube que trouxe investimento pesado, né? E acabou sendo desclassificado. Né? Que é onde o Clube do Remo jogou nos melhores CTs do Nordeste, né? Então perdeu, apesar do investimento. Então a Tuna, na medida em que pode e com o que tem, está investindo aí em mais dois jogadores que a gente espera que realmente, apesar dos números aqui não serem muito favoráveis, né? Mas que precisam somar com os jogadores que o Robson Melo tem aí, e eu tenho certeza que este resultado virá neste domingo, resultado bom. Para mim, 1-0 tá perigoso. 2-0 já dá para respirar um pouquinho para começar o jogo, né? Se for 3, vai, né? O mata-mata com mais qualificação e com certeza depende do resultado. Porque, pelo menos, foi inverso. Sim. O segundo jogo com o Maranhão, a Tuna acabou sofrendo goleada, não conseguiu. Ganhou aqui ano passado, mas infelizmente não fez resultado. Invertendo agora, a Tuna Luso joga primeiro aqui em Belém e fará o segundo jogo lá no Ceará contra o Guaporé. Então, a gente espera, deseja de que a Tuna tenha êxito nesta missão domingo aqui, portanto, no Mangueirão, e aí, quem sabe, a gente pode estar mais tranquilo.
0: E amanhã você e nós, vós, eles...
1: Amanhã só temos uma hora de programa.
0: Amanhã é o dia do palpite, então amanhã teremos o palpite.
1: Um palpite pro jogo da seleção e também pro jogo da Tuna?
0: Também. E do Paysandu, são os que jogam no final de semana também.
1: Importante. Só amanhã
0: o palpite.
1: E o Thiago vai vir com a caneta para anotar, para ver se a gente pode ajudar nas bets da galera que vai apostar, vai jogar, vai fazer isso.
0: Cara dele. Valeu, Soleixo, até amanhã. Olha a Highlander chegando aí. Meio-dia, 33 minutos.
1: A nossa Edil, você vai ter do seu lado dois Edis.
0: Égua.
1: Dois Edis. O Edil de Bujaru e a Edil lá de Igarapé-Miribe.
0: É. Eu lembrei do Edinho lá do. Sabe quem é o Edinho? Aquele velho lá do. Idoso lá do. Ele era o mentor. Ele era o. Como é o nome? O Thiago não sabe disso. Do Jasper.

0: Jaspion, pô. Era o Edinho, velho Edinho. Ah, lembra do Jaspion? Era, era o mentor dele, pô.
1: Apesar de ter 40 anos de cultura, mas ele não nasceu.
0: A cara do Doni aí quando falou, ele é 40 anos. Esse negócio de Jaspion antigo é da época do Doni, isso aí. Meio-dia, 33 minutos. A hora certa em Belém do Pará, todo estado do Pará. Vamos para o último intervalo desse Esporte 93 de hoje, tá bom? Você vai mandando mensagem, continua a enquete. Brasil, na sua opinião, deve jogar retrancado contra as seleções favoritas ao título da Copa do Mundo? Sim ou não? 985-63-9937. 985-63-9937. 985-63-9937. O DDD é o 91, tá bom? Na volta tem zap, tem futebol feminino, tem futebol de base, azulão e muito mais aqui.
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6: É isso, sou eu com você. Meio-dia, 37 minutos, a hora certa em Belém do Pará, todo o estado do Pará de volta aqui para o quarto e último bloco do Esporte 93, tá bom? Passar aqui no zap 985-639-937, corre pra mandar mensagem, dá tempo, mas tá na reta final do programa. Manda logo pra eu poder ler tua mensagem aqui, tá bom? Thiago, assume o programa. O Aleixo e o Bruno estão muito nervosos.
7: É,
6: dá um chá de camomila pro Aleixo. KKK. É o Arilson do Conjunto Maguari.
7: Por que o seu Aleixo está nervoso hoje?
6: Não sei, rapaz. Aí, eis o mistério.
7: Eis o mistério. O ouvinte achou isso.
6: Ele começou o dia hoje no 330.
7: 330.
6: Parece que enfiou o dedo na tomada. Hoje ele
7: tava... hoje ele tá no 230. Não,
6: É verdade. Será que ele comeu o poraquê frito? No café da manhã, tava no 330, mano.
7: Olha, rapaz. Poraquê frito, isso é boa.
6: É bom comer poraquê. Tu já comeu poraquê, Thiago? Não.
7: Há muito tempo, Bruno.
6: Já?
7: Há muito tempo. É, né? Eu era criança. Tu
6: nem lembra, né, do gosto, né? Cê...
7: Mas não gostei, não.
6: Né? Tu pegou choque, tu lembra?
7: Não gostei, não.
6: Se tu pegou choque, não.
7: É, achei uma carne um pouco sem graça.
6: É mesmo?
7: É, poraquê. É.
6: Olha aí, tá bom. É, mas tu não lembra se tu pegou choque, não?
7: Não, não, não peguei
6: choque. Ah, agora estão pronto. Então é isso. É, meio-dia, 38 minutos. Daqui a pouquinho tem o Azulão, mas antes, ela está na área, seu Doni Rocha. Quem é ela?

0: Isa Nascimento.
1: Boa tarde, dona Isa.
2: Boa tarde, Bruno Barbosa, Thiago Mauché, Doni Rocha, Aleixo e boa tarde para você, ouvinte do Esporte 93.
1: Alguém disse isso pra ti alguma vez na vida, Isa? Alguém lamentou, Isa, você se foi, não?
2: Não, acredita que não.
1: Acredito, tá falando. É. Eu vou acreditar. Isa, antes de falar do futebol feminino, atualizações aí pra gente hoje, já comece por aqui, não?
2: Não, nunca comi. Não que eu lembre, né? Não que eu saiba também.
1: Não sabe, porque não. Se disseram que era tilápia e foi por aqui, não sabe.
2: É isso mesmo.
3: Bem lembrado isso.
1: Então pronto. É. Então tá dizendo, tá bom então. Vamos falar então do Thiago. Enquanto o Thiago toma uma água que tá se engasgando aqui, vamos falar de futebol feminino.
2: Vamos. Hoje vamos destacar as artilheiras das equipes paraenses nas competições nacionais. Começamos pelo Paysandu, representante do Pará na Série A2 do Brasileiro Feminino. As Lobas já marcaram 9 gols na competição. A artilharia da equipe há um empate entre Stephanie, Irley e Brenda, com 2 gols cada. Os números correspondem às 12 rodadas da primeira fase. E na Série A3, o Tiradentes soma 20 gols marcados ao longo da competição. A artilheira da equipe também está... empatada com Silvane e Maria Clara, que balançaram a rede 4 vezes cada. O levantamento considera os jogos da primeira e da segunda fase do campeonato. Já no Brasileiro Feminino Sub-17, o Clube do Remo marcou 4 gols nas 3 primeiras rodadas da competição. A artilheira da equipe é Sofia, com 2 gols até o momento. Bruno?
1: É isso, tá aí. Então, pra gente entender aí quem tá se destacando, né, quem tá fazendo gol e que é a esperança de vitória das equipes paraenses aí nas competições nacionais. Valeu, dona Isa. Até amanhã, se Deus quiser, viu?
2: Até amanhã, Bruno.
1: Um abraço.
2: Um abraço.
1: Meio-dia, 40 minutos. Eu achei que o Dono ia botar aquela vinheta, né, Edu? Ah! Olha, o diretor já pediu, pô. Tem que colocar a vinheta aí. Deixa eu contar. Bom, enquanto o PDF da notícia não chega, daqui a pouquinho estará conosco para trazer as últimas da base. É hora do Azulão, seu Doni Rocha.

0: Thiago Malcher.
1: Muito obrigado, Doni Rocha. Uma boa tarde a todos vocês. Bom, o Águia de Marabá reforça ataque, né, com chegada dos dois novos jogadores, a qual a gente veio falando aqui desde terça-feira, né? O Águia de Marabá, a gente bem sabe que anunciou a contratação de dois atacantes para reforçar o seu elenco da temporada, né? As novas peças, aí elas chegaram para nada mais nada menos para ampliar, né, o setor ofensivo da equipe, que foi um pedido aí do técnico Luiz Carlos Vinck, né, para esta Série D do Campeonato Brasileiro. Essas contratações, reforçando aqui, trata-se de Daniel Cruz, de 36 anos, e o segundo é o Tony Júnior, de 32. Né? Daniel chegou após uma passagem pela União do Rondonópolis, do Mato Grosso, tem experiência aí em competições nacionais. Né? O Tony estava no Guarani de Bagé, do Rio Grande do Sul. Também traz a experiência aí do futebol brasileiro, né? A sua experiência aí é o setor ofensivo. E abrindo, antes de falar aqui sobre dispensa, eu vou falar aqui, falando de Águia de Marabá, falando de jogadores, a gente lembra o Cucri, né? Que o Curitiba, Bruno Barbosa, anunciou agora oficialmente na última terça-feira.
2: É mesmo?
1: O volante Cucri. Essa informação eu obtive ontem no Boletim Esportivo, que sabes, né, Bruno? A gente escuta rádio, né? A gente somos fãs de rádio. E eu, quando eu saio daqui, eu vou zapeando algumas rádios. E eu escutei ontem o nosso colega aqui, nosso companheiro de trabalho, o Ivo Souza, dando o Boletim Esportivo.
3: Nosso não, pô. Se quiser, leva ele pra tua casa.
1: Ivo então, Souza.
3: Dá um almoço lá pra ele. Lá.
1: Mas eu falo nosso, porque ele é

0: nosso irmão, é o premiadão aqui da cultura, o Ivo Souza em seu boletim esportivo ontem.
1: Olha, né? Tu falou do Ivo, a Isa passou ali emocionada, até se arrepiou.
0: É, rapaz, pois é. E eu fui aprofundar essas informações aí, né, que o Curitiba anunciou oficialmente, anteontem, né, na terça-feira, o volante e ex-águia de Marabá, né, Cucri, né, o jogador de origem paraense, agora fará parte do Sub-20, do Coxa, né, pelo menos até janeiro de 2027. Foi o que o Curitiba afirmou, né, que o contrato segue pelo menos até o início do ano de 2027. Ele deu até entrevista lá, Bruno, falou que está se adaptando, né, porque é diferente do antigo, né, do ex-clube dele, né, que lá em Marabá era muito quente, e ele fala que lá está sendo frio demais. E foi bem recebido pela equipe, receberam ele de braços abertos, né, e sabemos que ele tem essa situação dele de não querer sair, né, das suas raízes, né, ele já fez teste em outros clubes, passou, né, e agora ele foi para lá, mas com uma temporada limitada aí, logo voltando, né, segundo ele, para as suas raízes, tá certo? Após muita conversa, né, de familiares, jogadores, olha, tu tem que ter novos ares, né, tem que ir, buscar experiência, enfim, ele acabou aceitando.
1: É verdade.
0: Então, né, as novas contratações, né, falando agora aqui das novas contratações, ela reforça essa estratégia de equilíbrio para a experiência e a competitividade, né, buscando o maior poder de finalização, que é o que o técnico está pedindo. O Águia também liberou o atleta Paulo Otávio, né, foi liberado aí pelo clube, é o lateral, tem 20 anos, defendeu as categorias de base do Águia de Marabá, integrou o elenco que disputou a Copa São Paulo de Futebol Júnior deste ano.
1: Sabe,
0: né?
1: Quem gosta da Copa São Paulo?
0: Quem é?
1: O Noé, pô, ali, ó.
0: É, rapaz, ele gosta da...
1: Ele

0: Mas um abraço pro Noé lá, que gosta de copinha também.
1: Abraço, agora. Nosso amigo De Felipe. Tá bom? Então passou pela Copa São Paulo de Futebol Júnior, né? Falando aí do Paulo Otávio. E também a Copa Pará Sub-20, né? Estava aí atuando pela Copa Pará Sub-20, né? É o histórico recente do jogador, né?
0: Ele... Mas aí tu tá te metendo no assunto do
1: pois Lucas, é. Pô. É que eu tô falando da dispensa aqui dele, né?
0: Ah, agora.
1: É. E ele foi titular também, Bruno, na estreia do Azulão na Copinha, né? Falando da Copinha contra o Botafogo.
0: Mas de novo tu tá tirando o material do Lucas,
1: pô. Não, da Copinha contra
0: pois
1: o Botafogo.
0: É, Copinha é base, pô.
1: Ele cobriu a Copinha em janeiro?
0: Ele não é lençol, mas ele tava informando aqui.
1: Tá certo. Então tá
0: tirando
1: aí.
0: A informação do
1: vou
0: cara.
1: Deixar então para o nosso amigo Lucas Nogueira. Lucas Nogueira, essa informação. Fiquei até nervoso aqui. Tá indo, ele tá se saindo já.
0: Ele cortou o microfone dele.
1: Tá se saindo já. Então é isso. Falando ainda, em 2025, o volante ele foi integrado aí ao profissional do Águia. Né, disputou 26 jogos e marcou apenas 2 gols. Né, esse daí é o histórico aí do Paulo Otávio. O Águia joga agora no próximo dia 21, domingo, às 16 horas, no Estádio Municipal Pedro Alelaf, como eu falei aqui, conhecido como O Verdinho. O jogo de volta será uma semana depois, agora, né, o jogo da volta diante da sua torcida em Marabá, e a torcida espera um resultado positivo trazendo lá do Piauí. Bruno?
0: Beleza, então pronto, falou, tá falado. Meio-dia, 47 minutos, falamos aqui do o supracitado. Olha ali
2: rapaz, agora que ele tá indo.
0: O Highlander, ele agora que ele tá ali, tá com todas.
2: Tá em todas.
0: Já que citamos o jogador aqui, ele está na área para falar da base. Não é isso, meu caro?
3: Lucas Nogueira.
0: Boa tarde. Vai falar o que sobrou pra ti, que o Thiago já leu coisa aqui.
4: Né? Pois é, né? Tá bom. Não tem como, né, cara?
0: É assim, tem que ter cuidado também, né?
4: É que fica até sem graça. Boa tarde, Bruno Barbosa, Thiago Malché, Doni Rocha, Felipe Ribeiro, que tá ali atrás. E boa tarde especialmente para você, ouvinte do Esporte
0: Felipe
4: 93.
0: Felipe Ribeiro não, Noé. Noé. Noé. Não,
4: Noé. Mas por que Noé?
0: Não, peraí, deixa eu te falar. A gente aqui, né... não é desmerecendo nada, nem exaltando nada. São trabalhos diferentes. Nós aqui não somos a SEMAS, não somos a SESPA, não somos DETRAN, somos a FUNTELPA. Então aqui, as pessoas, nem todos, mas alguns têm um nome artístico. Então o nome artístico do cara é Noé, pô.
2: Ah,
0: aí, pô, aí eu não sim. entendo, né?
4: É. Oh, tá vendo? Mas por que Noé?
0: Aí é um assunto para uma oportunidade, né, que tivermos aqui para... Vamos trazer em breve, pedir autorização, né, que o passe dele é caro, é que nem jogador europeu.
2: Sim.
0: Né, então a gente vai aí ter que ver FIFA, né, abrir a janela de transferência.
4: É nesse nível,
0: É nesse nível, amigo, é assim,
2: rapaz,
0: entendeu?
2: Então, vou te contar, não
0: é? É isso, entendeu? Mas aí, então pronto, mas... vamos lá, vamos falar da base.
4: Bora falar da base.
0: Ele parece que tá nem acreditando a cara do Lucas.
4: Não tem um nível de importância,
0: ele tá,
4: sabe?
0: Acreditando no que a gente tá falando aqui.
2: Tá
0: dizendo, quer dizer que o Noé não é importante, pô?
4: Não, não tô dizendo isso. Eu tô falando da autorização pra poder explicar.
0: Não, pô, mas...
4: O nome artístico.
0: Mas deixa eu te falar, o cara é famoso, ele já aparece lá na TV, lá. Pô,
4: não,
0: faz
4: sim,
0: tempo,
4: então, sim.
0: Pô, peraí. A importância, pô, o cara é...
2: É.
0: O cara, como é que hoje em dia é influência, né?
2: É.
0: Entendeu? O cara é influência já, pô.
2: Ele tá nativo aí nas redes sociais.
0: Ó.
2: Ele está em todo lugar.
0: Égua. Olha aí. Quase. Tu tá querendo dizer que ele é Deus, Thiago? Que isso. Aí também nem tanto,
2: está,
0: né?
2: Está em quase.
0: O Lucas diz que ele não tem importância. Aí tu diz que ele tá em todo lugar, pô.
2: Quase.
0: Falei
4: legal,
2: quase, em todo lugar.
4: É uma onipresença, né, que tu quis dizer.
0: Pois é, égua, não entendi isso aí, mas tudo bem. Tu tá recebendo alguma coisa pra falar bem do Noé e Thiago, não?
2: Ele tá na TV, ele tá aqui, e daqui a pouco ele tá nas redes sociais, quase simultaneamente.
0: Aí tu quer dizer, daqui a pouco ele vai estar na casa do ouvinte também?
2: Aí já não sei.
0: Vamos falar do que interessa aí, seu Lucas Nogueira.
4: Bora falar do que interessa. Falando do futebol de base, o Pinheirense conseguiu mais uma vitória na Copa Pará Sub-17. O General da Vila fez 2-1 no Santa Rosa. A bola ainda rola hoje no Seju pela quinta rodada da etapa metropolitana. Às 13h30 da tarde, Cabano joga contra o Cruzeirão no Campo 1. Boca Juniors e CRT 23, Benevides no Campo 2. Além de Independente e Estrela no Campo 3. Já amanhã, 9h30.

0: É da manhã, tem Vila Rica e Craques do Futuro no campo 1, Tiradentes e Belenense no campo 2. Falando da Regional Sul, segundo o Instagram de Farias, ontem o Carajás protocolou uma notícia de infração no Tribunal de Justiça Desportiva do Pará contra o Águia. Segundo o documento, o Gavião Real questiona a regularidade da participação de um atleta durante partida válida pela Copa Pará Sub-17, solicitando apuração com base no regulamento da competição. Agora, vamos falar sobre como está a classificação segundo a Federação Paraense de Futebol nas regionais do certame. Na Metropolitana, a Tuna lidera com 10 pontos no grupo A. Em seguida, vem Paraense com 7 pontos, Pinheirense com 6, Sport Belém com 3 e Comercial está na lanterna com 0 pontos. No grupo B, o Paysandu segue em primeiro na classificação com 12 pontos. Depois vem o Sport Brasil com 6, Trabalhista com 4, Estrela com 1 e Independente com 0. No grupo C, o Remo lidera com 12 pontos, logo após vem o CRT 23 com 6. Cabanos com 3 pontos, Cruzeirão 3 e Boca Júnior 0. O Craques do Futuro segue na liderança do grupo D com 7 pontos. Em seguida, está o Belenense com 6. Tapajós 6, Tiradentes 4 e Vila Rica com 0. Indo para a Regional Nordeste, o Ponte Nova lidera com 4 pontos. Bola Branca 3, Maracanã 2, Castanhal 1 e o Santa Rosa 0. Para encerrar na classificação da Etapa Sul, temos o Águia de Marabá em primeiro com 6 pontos. Carajás e Gavião QKTG estão sem nenhuma pontuação, Bruno.
1: É isso. Valeu então, seu Lucas Nogueira. Até amanhã, se Deus quiser, viu?
0: Até amanhã, se Deus quiser. Um abraço.
1: Valeu. meio-dia 53 minutos. Vamos falar, meu caro Doni Rocha, de Brasil, Zilzil? Vamos lá. Aperte o play aí na Shakira pra gente falar de Brasil. É isso. Na reta final do Esporte 93... mudança de rumos aí, aí alguém vai se emocionar, negócio de novos rumos, sim, né, seu Tião Mochão? Mas é Brasil que a gente tá falando, viu? Mudança de rumo para o Brasil, será que teremos já um vislumbre do que vai acontecer a partir de agora, já nesse jogo contra o Haiti? Porque a gente já falou aqui, né, tá falando na enquete do programa de hoje, mas tem torcedor apostando em goleada. Amanhã tem torcedor, acho que um é o Doni, que acha que o Brasil vai golear, o Haiti, será?
0: Será.
1: Bom, quem fala sobre isso é o Bruno Mendes, o xaralá da Rádio Nacional, trazendo o noticiário do Brasil. Já, daqui a pouquinho então, Bruno Mendes com a gente aí na linha. Agora sim, vamos lá, Bruno.
2: Quem falou nesta quarta pela seleção foi o lateral Danilo, que analisou sobre a empolgação do torcedor em golear o Haiti, próximo adversário brasileiro.
3: Hoje em dia não existe.

0: precisa entrar, taticamente, bem postado, fazer um jogo seguro, um jogo onde a gente vai querer o comando, sim, da partida e buscar ganhar a todo momento, da melhor forma possível e mais equilibrada. Agora, falar de quantos gols, isso realmente é uma expectativa muito elevada e uma falta de respeito, eu diria, com aquilo que é o futebol de hoje em dia. A maneira de quebrar isso, meu amigo, nós não podemos esperar a bola no pé. A partir do momento que libere o jogador entre linhas, atacar a profundidade, movimentos cruzados, jogar a bola para fora e cruzar, encher a área, essa é a nossa maneira de demonstrar para o nosso torcedor que a gente quer realmente o resultado, entendeu?
1: Nesta quinta-feira começa a segunda rodada da Copa. Teremos Tchequia e África do Sul, Suíça e Bósnia, Canadá e Catar, México e Coreia do Sul. Na Rádio Nacional em Brasília, Bruno Mendes.
2: É isso, tá aí então. Seu Thiago Malchel, Danilo, pedindo calma pra torcida que tá querendo goleada. É isso mesmo ou não?
3: É, tem que pedir calma, mas a seleção brasileira vai ter que fazer a parte dela neste jogo contra o Haiti, né?
2: Não, não é IA, calma, é Haiti.
3: Haiti, né? E... me pronunciei errado aqui, Haiti. Agora sim, Bruno.
2: Sim. Agora sim.
3: Falamos do Marrocos, que o Marrocos não era, não era qualquer seleção, é uma seleção que tem um ranking na FIFA

0: ter que colocar jogadores mais criteriosos, mais responsabilidade, porque a seleção brasileira, o Casemiro estava andando em campo. Igor Thiago, a bola não chegou para ele. Em algumas situações achei que ele estava até se escondendo de jogo. Então não pode se repetir isso, Bruno. Não pode repetir isso no jogo contra o Haiti.
1: Você sabe qual é a posição do Haiti no ranking?
2: Qual?
1: Lembra a posição de Cabo Verde, que a gente falou aqui?
0: Perto era
1: 60. Deixa eu ver aqui.
0: 60.
1: Não, peraí. Deixa eu dar uma olhada aqui, cadê? Ó, Cabo Verde, 67ª. Nossa. Né? Ou seja, 67. Sabe qual é a posição do Haiti?
2: Qual?
1: Meu caro Thiago Malché. 83º lugar.
0: Nossa. Entre as 100 seleções da FIFA.
1: Não, mais de 100.
0: É mais de 100, né? Ela é quase. Ela está. É da.
1: São 211 seleções. 211.
0: Né? 211.
1: Tem mais país registrado que a ONU.
0: Pois é, rapaz.
1: E aí?
0: Então, é o sexto do ranking. Contra uma que está da metade para o final da...
1: Não, está quase na metade. São 200...
0: São 200, 211, né? Não são 100, né? Sim. Mas assim mesmo, o Brasil ele tem essa responsabilidade de ganhar. Tem o dever de ganhar, na verdade.
1: Mas golear, não. Tem um dever de golear ou não?
0: Copa do Mundo eu não arrisco em goleada. Eu não arrisco mesmo? Acontece. Sim. Pode acontecer. Mas eu não arrisco em goleada. A gente tá vendo, assistindo muitos jogos dando empate, Bruno. Empate, 2-0, 3-1. Como a gente já comentou aqui, 3-1 não é goleada, como você mesmo já falou isso, né? E eu concordo com você. Para mim, goleada é de 4-0 para frente. Então, golear, se golear, tudo bem.
1: Mas não é obrigado a
0: ganhar. Mas tem que ganhar. Tem que ganhar.
1: É obrigado a ganhar.
0: Aí, Doni acompanhou o meu voto.
1: Pra mim tem que golear.
0: Tem que golear?
1: Tem que fazer 4, pelo menos. Pra mim, sim.
0: Ah, sim.
1: Pô, 83, concordo. Pô.
0: Respeito.
1: 83? É verdade. Porque talvez o Marrocos goleie aí, no saldo de gols ali.
0: Ah, sim. Né?
1: Então,
0: Bruno?
1: Acho,
0: tem,
1: não, mas eu acho também sim. Que é obrigado. Deveria
0: obrigado
1: golear.
0: A ganhar.
1: Enfim. Se quer ganhar a Copa do Mundo, mano, então...
0: É obrigado a ganhar e tem que golear.
1: Pra mim, quase isso, né? Pra mim é isso aí. Vamos aguardar. Amanhã a gente vai trazer provável escalação do Brasil e o palpite.
0: Amanhã eu vou dar meu palpite aqui, direto e reto.
1: Égua, como diria o Neto Silva. Bom, 12h59. Valeu, seu Thiago Malché. Até amanhã, se Deus permitir.
0: Até amanhã, se Deus quiser. Abraço a todos.
1: Abraço. Cadê? Última mensagem aqui no 985639937. Tomou a batida do Paulo Sérgio. Olha, o Aleixo, ele falou aqui. E por que só a Isa tem uma chamada musical? É o Arilson. Ah, Arilson, aí é uma longa história.
0: Eu também acho isso,
1: Arilson. O Arilson vai ser o defensor do Thiago agora, pronto. Valeu pra você que mandou mensagem no 985639937. Você que não mandou mensagem, mas estava aí ligadinha na mesa de áudio, Doni Rocha, antes dele, o Paulo Sérgio Pompeu. Esse programa é uma iniciativa da equipe 93, que tem sempre o apoio e a confiança do Ricardo Kizan, o homem das marcantes.
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1: E quem esteve contigo nessas 2 horas de esporte foi o locutor que está sempre com você.
3: Bruno Barbosa.
1: Até amanhã, se Deus quiser, galera. Tchau!
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1:08, essa música chama-se Táxi Lunar, nas vozes de Elba, Zé Ramalho e Alceu Valença. 1:09 na capital paraense, Banzeiro. O encontro das vozes, dos rios, das lembranças e das canções que atravessam o Pará e chegam até você com afeto, com amor, com carinho, com poesia e boa música. Quinta-feira chegando, com seu passo suave, sereno, trazendo o calor da tarde, o movimento das ruas, o vento que corre pelas mangueiras e o tempo que desacelera para ouvir histórias em forma de canção. Aqui, cada música encontra um lugar na memória, cada verso encontra abrigo no coração de quem acompanha o rádio, como quem conversa com um velho amigo. E que amigo, hein? É isso aí, ajuste o volume e fique com a gente até as 14h no Banzeiro, Banzeiro, Banzeiro, na Cultura FM. E a música não pode parar. Eu trago agora Noturno, Coração Alado, nas vozes consagradas de Fagner e Zé Ramalho.

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1h21 na Grande Belém. Boa tarde para você ligado comigo aqui pela Rádio Cultura FM 93,7. No meu, no teu, no nosso banzeiro, banzeiro, banzeiro, na Cultura FM. Comigo, Marcelo Alencar, até as 2 horas da tarde. Na mesa de áudio comigo, Doni Rocha, o torcedor número 1 da Tuna Luso Brasileira. 1h21 na capital paraense. Nesse bloco musical, nós iniciamos com Táxi Lunar, nas vozes consagradas de Elba, Zé Ramalho e Alceu Valença. Tocamos também Noturno, Coração Alado, nas vozes consagradas de Fagner e Zé Ramalho. Só música de qualidade para você na 93,7 Cultura FM. Tocamos também Teu Brilho Comigo com Pará Que Toca e encerramos com Búfalo do Marajó com Banda 007. O telefone está liberado, 985-639937, para você mandar o teu alô, o teu recado, a tua mensagem de texto, porque logo mais eu vou ler com todo amor e carinho para você, ouvinte Cultura, até as 2 horas da tarde. 1h22 cravado em Belém do Pará. Quero agradecer a sua audiência, a sua sintonia. Você, motorista de ônibus, cobrador, passageiro. Você aí, meu amigo, no Centro Comercial de Belém, trabalhando, andando, mas sempre ligado, ouvindo o som da melhor de Belém, Rádio Cultura FM 93,7. Quero abraçar você da capital, do interior do estado, você que me acompanha aqui pelo Banzeiro, pela Cultura FM. Vamos abrir mais um bloco musical trazendo Vingadores do Brega. Eles cantam Briga de Casal, 1h23 em Belém.

0: 1h33 na capital paraense. 1h33, você está ligado comigo pela Rádio Cultura FM 93,7 no nosso Banzeiro. Banzeiro, Banzeiro na Cultura FM. Segundo bloco musical, só música agitada, só música bacana para você aqui no Banzeiro. Iniciamos com Briga de Casal com Vingadores do Brega. Em seguida, Pipoqueiro com Vanderlei Andrade. Essa música aí promete muito, vai fazer muito sucesso nas rádios FM em todo o Brasil. Tocamos também com Viviane Batidão, Haja Paciência. E encerramos com ela, Gabi Amarantos, cantando Carregador de Aparelhagem. Essa música fez muito sucesso na voz de outro cantor, mas agora a gente toca aí na voz de Gabi Amarantos, Carregador de Aparelhagem. 1h34 na capital paraense. Essa aí foi para homenagear os carregadores de aparelhagens de todo o Brasil, que trabalham com amor, com muito carinho e dedicação, carregando aí os equipamentos das aparelhagens. 1h34, você está ligado comigo no Som da Cultura FM e o nosso Banzeiro, Banzeiro, Banzeiro. Vamos ao bloco do apoio cultural, não troca de sintonia, não sai daí, que eu volto já já.
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0: Vamos nessa então, 1h36, 1h36, você ligado comigo aqui pelo Banzeiro, pela Rádio Cultura FM 93,7, para você que mandou o teu alô, o teu recado, a tua mensagem de texto pelo 98563-9937, está na hora da gente ler o teu alô, mandar o teu abraço. A gente agradece aqui o Isaac Luciano e também a Tatiane Cristina, lá na rodovia Mário Covas, estão ligados com a gente. Aquele abraço, obrigado pela sintonia. A Rita Conceição, lá em Murunim, em Benevides. Luiz Veiga, do Centro Nova Vida, ali na BR-316. O cantor e compositor Cleiton Palheta, inclusive vai estar com a gente na terça-feira, a partir de 1h20 da tarde, batendo um papo, trocando uma ideia, falando sobre o seu trabalho, sobre as suas composições, as suas canções. Cleiton Palheta, aquele abraço. Na terça-feira eu te aguardo aqui no Banzeiro. Abraçando a Maria Wanda na Cidade Nova 6, próximo do Líder. A representante Marluce Marta, em Manaus, do Amazonas. A assessora de comunicação do Detran Pará, Leidimar. Alô, Leidimar, aquele abraço. Obrigado pela sintonia. A Ana, Ana da Assinec. Alô, Ana, aquele abraço para você e toda a turma aí da Assinec. Estão sempre sintonizados com a gente aqui no Banzeiro e também no Cultura Gospel. Toda a turma da Assinec, obrigado pela companhia. O professor radialista Beto Santos, lá na Rodovia Mário Covas, em frente ao Pedro Teixeira. O seu José da limpeza aqui da Funtelpa. Alô, seu José, aquele abraço. Obrigado pela companhia. Também está com a gente Reginaldo Ferreira, lá do Centro Comunitário do Rosário, no Distrito de Coraci. O Ivan Feitosa, do Detran, aquele abraço. A Joyce faz parte da equipe do vereador Adalberto Júnior. O Osvaldo Galúcio. Alô, Galúcio, aquele abraço. Obrigado pela companhia. Mandando aqui um abraço também especial para a ex-governadora Ana Júlia Carepa. Quem mais? Deixa eu ver aqui. Márcio Oliveira da Sinec. Abraçando também aqui o meu amigo Robson Ruiz, lá em Canaã dos Carajás. Está acompanhando a gente pelo portal cultura.com. Mirtes Magalhães. Alô, Mirtes. Muito obrigado pela sintonia. Quem mais? O Josa, do Balneário do Isaac. Alaide Souza, no Tenoné. Nira Carvalho, na BR-316. A Dona Lia trabalha com o vereador Adalberto Júnior. A minha irmã, Linda Margarete, um beijo para você. Obrigado pela sintonia. O cantor e compositor Marco Monteiro, na companhia da sua produtora número 1, a Jacirema, mais conhecida como Papa, ali da Alcido Cacela, próximo da Unama. Meu amigo Márcio Campos. Alô, Márcio Campos. Ele é Uber, está sempre dirigindo.

sendo mais ligado, sintonizado na cultura e no banzeiro. Wesley Costa, que é jornalista. Alô, Wesley, aquele abraço. Obrigado pela companhia. Quem mais? O Júnior, que é motorista do nosso querido Miro Sanova. Cláudio Malché, cantor e compositor no Curuçambá, lá em Ananindeua. O professor Gilberto Filho. O Marcos, que é escrivão da PC. Quem mais aqui? O Antônio Costa, do RH da Funtelpa. Aquele abraço. Obrigado pela companhia. Mike Bryan, em Tucuruí, no conjunto da Coab, com a esposa Gardênia e toda a família. O pastor Deusimar Aquino está ligado com a gente aqui na Cultura, no Banzeiro. Banzeiro, Banzeiro, na Cultura FM. Bora abrir mais um bloco musical? Vamos trazer agora... Você Acabou de Me Perder, Pode Chorar, com Rebeca Lindsay, 1h41 em Belém. Você está ligado comigo no Banzeiro pela Cultura FM 93,7. 1h41, Doni Rocha. Vamos tocar agora Você Acabou de Me Perder, Pode Chorar, com Rebeca Lindsay.

1h53 na capital paraense, 1h53. Você está ligado comigo pela Rádio Cultura FM 93,7 no nosso Banzeiro. Banzeiro, Banzeiro, pela Cultura FM, comigo Marcelo Alencar. Nesse bloco musical, hein? Só música bacana, hein? Você Acabou de Me Perder, Pode Chorar com Rebeca Lindsay. Tocamos também Na Mira com Cacito Santos, logo em seguida Amor da Minha Vida com Carabal e encerramos com Explosão de Amor com o nosso querido Rony Nascimento. Fez muito sucesso na época do TV Cidade na apresentação de Everaldo Lobato. Opa, por onde anda o Rony Nascimento? Por onde anda Everaldo Lobato, hein? 1h54, você ligando e participando pelo 985639937. E a gente abraça a professora Terezinha Santos, lá na rodovia Mário Covas, em frente ao Pedro Teixeira. Abraçando também aqui o Cleiton Palheta, que é conhecido no cenário artístico e musical como Cleiton Brabo. E na terça-feira vai estar com a gente aqui, realizando uma entrevista, batendo um papo, trocando uma ideia, falando sobre o seu trabalho artístico. Não perca, terça-feira, Cleiton Brabo aqui nos estúdios da Cultura FM 93,7 comigo, Marcelo Alencar. Hoje é quinta, né, Doni Rocha? Quinta-feira, 18 de junho. 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Vamos tocar mais uma? Vamos tocar mais uma. Tá chegando agora Não Perturba com Viviane Batidão.

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1: 1:58 na capital paraense, 1:58, quinta-feira, 18 de junho de 2026. E a gente já está chegando no finalzinho do nosso Banzeiro, hein? Mas antes eu quero agradecer a sua sintonia, a sua audiência, o teu carinho, o teu amor pela sintonia na 93,7 Cultura FM. E assim chegamos ao final de mais uma edição do Banzeiro. Uma tarde de encontros entre o regional e o popular, entre o Rio e a cidade, entre a memória e o presente. Obrigado pela companhia, pela audiência e por permitir que o rádio continue sendo esse espaço onde a música encontra significado e a palavra encontra escuta. Que a sua quinta-feira siga leve, produtiva e com bons caminhos. Estou indo embora, eu volto no domingo apresentando o Cultura Gospel a partir das 8 horas da manhã. Um beijo, um abraço, até lá, tchau!
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3: Começa hoje o playoff que vai apontar o campeão do certame paraense de basquete da categoria cadete. Na primeira fase, esse campeonato teve Remo, Assembleia e Paysandu. Mas com o Paysandu eliminado, agora Remo e Assembleia vão para esse playoff de 3 jogos, onde quem vencer 2 será o campeão. E o primeiro jogo já vai acontecer hoje, às 19h30, no ginásio de Serra Freire. O segundo está marcado para sábado, 17h30, na quadra da Assembleia. E se precisar de um terceiro jogo, ele vai ser na quinta-feira.
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4: Boa tarde para você sintonizado na 93,7 Cultura FM. Agora são 2h13 e está começando o Balaio, um sexto com todos os sons. Aqui é o Arthur Castro e quem abre o programa de hoje é Ana Canhas, Rita Total. Uma excelente tarde para você.

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1: Essa foi a portuguesa Marta Sofia. Fica mais um pouco, composição da Marta e do João Coelho. Antes, nesse primeiro bloco do Balaio, teve Júlia Vargas e mais uma faixa do disco recente, D'Água. A gente curtiu aqui, Vem, parceria da Júlia com Gui Marques. Nesse começo de programa teve também Sir Paul McCartney, Days We Left Behind, que é do disco novo do Paul McCartney, The Boys of Dungeon Lane. E, inclusive, o título do disco é citado em um dos versos dessa canção, que foi o primeiro single do disco novo de Paul McCartney. E abrindo o programa de hoje, Ana Canhas, Rita Total. Agora são 12h18, você está na 93,7 Cultura FM, a rádio do artista paraense. E a playlist do Balaio segue com Boca Livre cantando Edu Lobo, Arrastão.

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1: Essa foi Patrícia Marques, cartomante, de Ivan Lins e Vitor Martins. E essa releitura de Patrícia Marques faz parte do disco Nos Dias de Hoje, Esteja Tranquilo, que originalmente foi lançado

0: lançado em ano passado, 2025, mas que agora, neste ano de 2026, ganhou uma versão deluxe e que está, claro, disponível nas plataformas de música e também você ouve aqui na playlist do Balaio. E antes teve o Boca Livre, cantando Edu Lobo, Arrastão, composição do Edu e do Vinícius de Moraes, que faz parte do novíssimo disco Boca Canta Edu. Agora são 2h28, vamos para um rápido intervalo. Na volta tem a Hora do Clássico do Balaio.
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1: 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Agora são 2h30.
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1: Na Hora do Clássico de hoje, Maria Bethânia, uma das maiores cantoras da música popular brasileira de todos os tempos. Simplesmente Bethânia está completando hoje 80 anos de idade e agora em 2026 60 anos de carreira, ou melhor, acho que um pouco mais, porque ela, se não estou enganado, estreou no espetáculo Opinião no ano de 1964. Enfim, Maria Bethânia, artista incrível, a abelha rainha da nossa MPB, como eu falei, 80 anos de idade hoje e tem uma discografia incrível, valorosa, que vale muito a pena a gente ouvir, visitar e revisitar sempre. E dessa discografia a gente pegou 4 momentos para compor esta Hora do Clássico de hoje aqui no Balaio em homenagem à Bethânia, mais exatamente do disco Dezembros, lançado em 1986, olha só, completando 40 anos de lançamento. Então a gente abre a Hora do Clássico de hoje em homenagem à Bethânia com Anos Dourados, composição de Chico Buarque e Tom Jobim. Maria Bethânia, a partir de agora, no Balaio.
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1: Essa foi simplesmente Maria Bethânia, na hora do clássico de hoje, ela que está completando 80 anos hoje. E a gente curtiu juntos aqui quatro momentos do disco Dezembros, nessa lista que o Mauro Ferreira montou aí no blog dele, no Portal G1. Tem também outra matéria que fala dos oito discos menos ouvidos de Bethânia, mas nem por isso menos relevantes. Tem vários textos super interessantes sobre a carreira da incrível e brilhante Maria Bethânia, que completa hoje 80 anos de idade. Agora são 2h47, Balaio já na reta final, mas ainda tem música na nossa playlist e a gente segue por aqui com Fernanda Porto, Um Dia Inteiro Só Pra Nós.

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2: A SMAC vai ser a próxima equipe paraense a entrar em quadra para disputar uma competição nacional de futsal. Agora vai ser a Taça Brasil de Futsal Adulto Masculino da Divisão Especial, que será no período de 7 a 13 de setembro em Jaguaribe, no Ceará. A tabela ainda não foi divulgada, mas já se sabe que a SMAC vai ter como adversários nessa competição o Traipo de Alagoas, Joinville de Santa Catarina, Minas Tênis de Minas Gerais, Pato do Paraná, IAP do Maranhão, Atlético do Piauí, Carlos Barbosa do Rio Grande do Sul e o São João do Jaguaribe, lá mesmo do Ceará.
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11: Em 1972, o filho de um militar inglês, Richard David Kurt, conhece em Londres um grupo de brasileiros, inclusive alguns integrantes do grupo Os Mutantes, que o convencem a vir morar no Brasil.

0: Chegou, gostou do lugar, casou, abreviou o nome para Richie. Depois foi morar no Rio de Janeiro, onde passou a dar aulas de inglês para artistas como Egberto Gismonti, Gal Costa, o saxofonista Paulo Moura, entre outros.
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0: Flautista entra para a história do rock progressivo brasileiro, integrante de grupos como Escala d'Ácida, Barca do Sol e do lendário Vimana, que tinha o baterista Lobão, o guitarrista Lulu Santos e mais o baixista Fernando Gama.
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0: Apesar do sucesso abrindo shows para os Mutantes, Peso, Veludo Elétrico e Rita Lee, a banda Vimana implode. Desfeita, agora era só esperar os voos individuais de seus integrantes e praticamente todos iniciam carreira solo. Lulu Santos, aproveitando a onda, foi dar um mergulho no mar e virou sucesso nacional naquele começo de década.

0: Bom, o baixista Fernando Gama notabilizou-se com apenas um sucesso, ou melhor, um som. Ele é o autor do Plim Plim da Rede Globo. Enquanto isso, o inglês Rich lança o seu primeiro LP, Voo de Coração. A canção título tem a participação do guitarrista Steve Hackett, da banda inglesa de rock progressivo Genesis. O LP de estreia lançado pela CBS vende mais de 1 milhão de cópias, números fantásticos para a época.
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0: Rich abandona o rock e procura outras vertentes musicais. Faz trilha sonora de novela e torna-se um autêntico hitmaker da música pop brasileira.
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0: Pelo interfone, ele tinha a mais pedida do dia nas rádios do Brasil e de Portugal.

Mas o primeiro LP lançado em 1983 ainda é o seu disco de maior sucesso. A música Menina Veneno, em parceria com Bernardo Vilhena, também estava na trilha sonora da novela da TV Globo, Pão Pão, Beijo Beijo.

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Pertences, Amazônia das Brasileiras, senhoras e senhores, está aberto oficialmente na noite desta quinta-feira, dia 18 de junho de 2026, as nossas marcantes amigos e amigas. Clima agradável aí, mês de junho, muitas comemorações, festividades, Copa do Mundo. O importante, independentemente do mês, do dia, do ano, é que a gente seja feliz. É dessa forma que eu quero começar as marcantes a partir de agora. Vocês estão na Rádio Cultura FM 93,7. Eu sou o Ricardo Quizan Lourenço. Vamos juntos? Uma hora de programa a partir de agora na nossa programação. Das 18 às 19 horas, vamos ouvir brega, vamos ouvir as marcantes. Portanto, senhoras e senhores, está no ar as marcantes.

Chico Rock, Não Dá Pra Te Esquecer, Mardônio, Adoro Você e Vanderlei Andrade, Mas Credo, abriram as marcantes da noite desta quinta-feira, como diz o nosso confrade Edgar Augusto Camarão Proença, antessala do final de semana. O Edgar que apresenta a Feira do Som amanhã, todas as sextas-feiras, aqui na programação da 93,7 Rádio Cultura FM com a Feira do Som. Então, né, Edgar? Quintou. Antes sala do final de semana.

e vocês ouvindo as marcantes amigos e amigas. Um abraço a todos. Que quinta-feira boa, quinta-feira agradável. Um abraço a vocês, onde quer que vocês estejam, em casa, no carro, no trabalho. Um abraço do amigo Ricardo Tizão Lourenço. Bora de brega, bora de marcante, amigos e amigas. Quem canta pra gente, Fábio Mendes, Nissei.

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0: Eu Voltarei, Beto Douglas, Minha Paixão, Edinho, O Radinho e Fábio Mendes, Nissei. Segundo bloco já, gente, já. Izan tá voando o tempo, tá passando rápido. Tá muito rápido, senhoras e senhores. Que vocês possam aproveitar a noite de hoje. E o verão amazônico já deu o ar da graça deles. Vocês já perceberam a quentura, o calor, a sensação desse verão. E tá apenas começando. Tá apenas começando a gente rir, mas é um sorriso assim que, ai meu Deus, eu falei, quem nos acompanha, o inverno foi forte, o verão vai ser mais ainda aqui na nossa região. Então, vamos ter cuidado, vamos nos hidratarmos aí, principalmente com a garotada, com a criançada, protetor solar. Parece tolice, bobagem, mas não é não. Vamos prevenir aí um mal-estar, um mal súbito desse verão, desse calor. E aí já tá noite, né? A gente aí olhando pro relógio, a primeira meia hora das marcantes da noite de hoje, quinta-feira. Mesmo assim, a sensação é ainda muito quente, né? Impressionante. Aí vem uma chuva rápida e vai embora. Enfim, que a gente possa nos cuidarmos. Eu acho que a prevenção, o cuidado, a atenção, vale a pena. Vale a pena, sim. Tem gente que não tá nem aí, então cada um com a sua escolha, cada um com a sua decisão. Mas eu espero que você faça sempre a escolha certa, eu tenho certeza que vocês fazem. Sintam-se todos abraçados aí, um carinho especial do amigo aqui, Ricardo Quizan Lourenço. Não acabou, não. Só a primeira meia hora das marcantes da noite de hoje. A gente vai para um rápido intervalo e já a gente volta com a segunda e a última meia hora. É rapidinho, até já.
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1: Estamos de volta com As Marcantes pela Rádio Cultura FM 93,7. Eu sou Ricardo Pizan Lourenço. Vamos de brega, vamos de marcante. Aumenta o som, canta pra gente Suzane Simone, Fantasia.

Ripamar José, Perdi Você, Chico Rock, Mil Razões para Chorar, Edson Vale, Existe Vida Após o Amor e Suzane Simone, Fantasia, amigos e amigas. Vocês estão na Rádio Cultura FM 93,7. Hoje, isso, hoje dia 18 de junho, amigos e amigas. Está passando, né? Já, e passamos na metade do mês de junho. Que seja um mês maravilhoso. Ainda dá tempo de realizar muitos sonhos. Dá tempo de ir atrás dos nossos objetivos. Dá sim, ainda tem muita coisa boa para acontecer em nossas vidas. Eu acredito, eu creio e rezo. Nas minhas orações, rezo por vocês. Que Deus nos abençoe. E que a gente possa ser feliz ou felizes. Eu acho que no plural, com certeza. Felizes, acompanhado. Felizes com a nossa família, felizes com os nossos amigos, tá certo? Que bom então, sabe quem vai cantar pra gente agora? Deixa eu chamar o último bloco musical das marcantes da noite de hoje. Eu vou chamar, nada mais, nada menos, aumenta o som. O negócio é bom aqui, Johnny Petter, É Tão Lindo o Amor.

Amigos e amigas, a gente precisa ir embora. Quero agradecer ao carinho de vocês, a oportunidade que vocês nos dão de fazer essa comunicação humanizada, sempre interagindo, conversando, dialogando com vocês. Vocês me mandam mensagem aqui no meu celular, no celular da rádio, sempre aquele fraterno abraço, muita gente trabalhando, muita gente aí nos aplicativos, muita gente ainda no escritório, muita gente no consultório, enfim. Ainda, meu amigo, hoje se estende até um pouco, vai até as 20 horas, o mês está curto, amanhã tem jogo da seleção brasileira, então aí muita gente folga amanhã. O jogo é à noite só, lá para as 9 horas da noite, 9 e meia da noite, então dá tempo de trabalhar normalmente depois daquela pausa para assistir a seleção, tá bom? Tô certo ou tô errado? Se eu tiver certo, te agradeço, se eu tiver errado também te agradeço da mesma forma. O importante

a gente persista. O importante é que a gente siga em frente. E a mensagem que eu deixo para encerrar as marcantes da noite desta quinta-feira é a seguinte: vai ao encontro disso, do que a gente conversa, do que a gente fala. A única coisa impossível na vida, você sabe qual é a única coisa impossível na vida? É aquela que você não tenta. Então, tente. E acima de tudo, seja feliz nas suas tentativas, nas suas escolhas. Elas refletem puramente o que nós somos e onde nós estamos. Um abraço para você que me entende. Se não me entende, um forte abraço. Um abraço do amigo Ricardo Kizan Lourenço. Até amanhã, sexta-feira, aqui nas Marcantes, pela Rádio Cultura FM 93,7. Tchau, gente. Fui!

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1: Está no ar a Voz do Brasil. As notícias do governo federal que movimentaram o país no dia de hoje.
2: Olá, boa noite.
0: Boa noite para você que nos acompanha em todo o país.
2: Quinta-feira, 18 de junho de 2026.
0: Vamos ao destaque do dia. Saúde em casa aos idosos e diminuir a necessidade de hospitalizações.
2: E mais 21 cidades pequenas vão receber o programa Melhor em Casa, que leva atendimento contínuo do SUS no domicílio. Pablo Mundinho.
3: O atendimento é destinado principalmente a pacientes que receberam alta hospitalar, mas ainda precisam de acompanhamento intensivo para recuperar movimentos, autonomia e independência.
0: E ainda, direitos de crianças e adolescentes.
2: Combate ao trabalho infantil teve mais de 10 ações de fiscalização em 2025 e retirou mais de 4.300 crianças de condições laborais inapropriadas.
0: Por outro lado, o trabalho legal para jovens aprendizes...

0: cresceu e chegou a 726 mil contratos ativos.
1: E nós vamos falar também de combate às casas ilegais de apostas.
0: Operação Conto da Sorte mira em esquema de bets irregulares e pode ter movimentado 50 bilhões de reais em 3 estados. Nas e Brum.
2: Segundo as investigações, além de movimentação financeira incompatível com rendimentos declarados, existem indícios de lavagem de dinheiro e sonegação fiscal.
1: Hoje na apresentação da Voz do Brasil, Mariana Jungmann e Luciano Seixas.
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1: A Receita Federal coordena uma operação para investigar empresas que atuavam de forma ilegal no mercado de apostas, as chamadas bets.
0: A suspeita é que o grupo movimentou cerca de 50 bilhões de reais em esquemas de fraudes em 3 estados.
1: Entre os crimes apurados estão sonegação e lavagem de dinheiro.
2: A Operação Conto da Sorte foi realizada nos estados de Pernambuco, Ceará e São Paulo. E nesse primeiro momento, foca na obtenção de documentos e provas. Para isso, foram cumpridos 14 mandados de busca e apreensão. A investigação começou após a Secretaria de Prêmios e Apostas do Ministério da Fazenda fazer uma análise técnica numa autarquia criada pela Prefeitura de Bodó, no Rio Grande do Norte, que autorizava o funcionamento de empresas de apostas. A autarquia foi fechada por determinação do Supremo Tribunal Federal, mas as bets ilegais continuaram atuando. De acordo com o ministro da Fazenda, Dario Durigan, a movimentação ilegal pode chegar a 50 bilhões de reais.
3: A gente identificou um grupo de 37 empresas que atuavam no ramo das bets ilegais. Houve uma movimentação, a princípio, de 50 bilhões de reais. Essa é uma das várias operações que serão feitas para combater bet ilegal, rigor total, tolerância zero, melhor dizendo, com as bets ilegais.
2: Segundo as investigações, além de movimentação financeira incompatível com rendimentos declarados, existem indícios de lavagem de dinheiro e sonegação fiscal. Na ação, os agentes estão apreendendo documentos, celulares, computadores, dinheiro em espécie e passaportes dos envolvidos. A operação envolve 9 auditores fiscais, 6 promotores de justiça, 10 servidores da Receita Federal, além de 28 policiais civis e militares. Reportagem Nazi Brum.
0: Para garantir a vida de meninas e mulheres, o governo do Brasil tem implementado diversas ações integradas de prevenção, fortalecimento das redes de proteção e punição dos agressores.
1: E os resultados começam a aparecer. Os meses de abril e maio apresentaram redução de feminicídios no Brasil.
4: O número de feminicídios no país caiu nos meses de abril e maio deste ano, quando como essa contribuíram para que o Brasil apresentasse uma tendência de queda após 2 anos seguidos de aumento desse crime.
5: Quando há consolidação dos dados de janeiro a maio, a queda é da ordem de 0,47, o que mostra uma reversão da tendência de aumento e agora nós estamos, de fato, tendo uma diminuição do número de feminicídios.
4: Também está em andamento a Operação Mulher Segura, coordenada pelo Ministério da Justiça e Segurança Pública, em parceria com o Ministério das Mulheres, secretarias estaduais e municipais e as forças de segurança, a ação tem como objetivo cumprir, até o fim do ano, todos os mandados de prisão em aberto por crimes contra as mulheres. O secretário nacional de Segurança Pública, Chico Lucas, ressaltou os principais números da operação, que já está na segunda fase.
5: Só no mês de março e abril foram 6 mil prisões realizadas daqueles que descumpriam medidas protetivas ou tinham mandado de prisão em aberto. E as operações continuam. Na fase 2, agora no mês de junho, os 15 primeiros dias, já cumprimos centenas de mandados.

0: O Ligue 180, Central de Atendimento à Mulher, registrou um aumento de 24% nas denúncias de violência contra mulheres e 14% nos atendimentos, quando comparado ao mesmo período do ano passado. Reportagem Natália Koslick.
1: O Ministério da Saúde está ampliando os cuidados domiciliares no Brasil.
2: Foram habilitadas novas equipes do programa Melhor em Casa, que vão apoiar a reabilitação de pacientes.
1: Hoje, mais de 1.000 municípios já são beneficiados pelo programa em todo o país.
3: Depois de uma internação, o desafio nem sempre termina quando o paciente recebe alta. Para quem precisa de reabilitação e acompanhamento especializado, sair de casa pode ser difícil e muitas vezes inviável. É o caso do Carlos Henrique, que sofreu uma parada cardiorrespiratória e desde então precisa de cuidados contínuos. A esposa, Luciene Sibela, conta como o atendimento domiciliar fez diferença na rotina da sua família.
4: Eu acho que a primeira palavra que me vem é segurança. Segurança de saber que você não está só e que você está com profissionais que vai te apoiar. Você veja hoje, eles chegaram aqui e já resolveram muitas coisas, né? E isso para nós é uma segurança muito grande, saber que você pode contar.
3: Para ampliar esse cuidado e reduzir as dificuldades enfrentadas pelas famílias, o Sistema Único de Saúde está fortalecendo o atendimento domiciliar realizado pelo programa Melhor em Casa. Foram habilitadas novas equipes multiprofissionais especializadas para apoio à reabilitação, que vão atender 21 municípios com menos de 20 mil habitantes. São profissionais de diferentes áreas da saúde. O coordenador-geral de atenção domiciliar do Ministério da Saúde, Tarcísio Nema de Aquino, explica que tipo de cuidados serão oferecidos.
5: Então é fisioterapeuta, terapeuta ocupacional, fonoaudiólogo, cirurgião dentista, farmacêutico, psicólogo, assistente social, nutricionista. Então são profissionais que integram a equipe para levar a reabilitação, né, a recuperação do paciente, o cuidado de nível especializado dentro do domicílio.
3: O atendimento é destinado principalmente a pacientes que receberam alta hospitalar, mas ainda precisam de acompanhamento intensivo para recuperar movimentos, autonomia e independência. O cuidado também ajuda a evitar novas internações e garante a continuidade do tratamento perto da família, explica Eliana Peixoto, fonoaudióloga da equipe de atendimento em Brasília.
6: A gente faz esse atendimento dando qualidade de vida para o paciente, melhorando a condição de atendimento dentro da família, ajustando a vida daquela família com aquela nova realidade de paciente, né, acamado, instruindo. A nossa atividade dentro do lar do paciente é uma atividade de educação continuada.
3: A expansão das equipes do Melhor em Casa contou com investimento anual de R$ 3.400.000. Hoje, mais de 1.000 municípios já são beneficiados pelo programa em todo o país. Reportagem Pablo Mundim.
2: E como ouvimos aí na reportagem, o programa Melhor em Casa é fundamental para diminuir a hospitalização de pacientes em todo o país.
1: Mas o governo do Brasil identificou uma lacuna no cuidado continuado de uma parcela específica da população, os idosos.
2: Atualmente são 36 milhões de pessoas idosas, sendo 3 milhões com dificuldades de locomoção ou que têm restrição para sair de casa. Isso representa 10% da população idosa.
1: E para garantir um envelhecimento saudável, o Ministério da Saúde lançou hoje o Programa de Atenção Domiciliar à Pessoa Idosa, o PAD Brasil.
2: O investimento será de R$ 163.200.000 em 2026, com projeção de mais de R$ 329 milhões no próximo ano.
1: Na prática, o programa vai funcionar com equipes multiprofissionais, trabalhando em conjunto com as equipes de saúde da família.
2: O ministro da Saúde, Alexandre Padilha, detalhou como essas equipes vão atuar para dar suporte a pacientes e aos seus familiares.
7: Essas equipes vão lá, vão cuidar desse idoso que está acamado. Elas têm uma relação direta com os médicos da família e comunidade, com os profissionais de atenção primária em saúde, mas passam a ter o papel específico de, todo dia, pegar o automóvel do programa, visitar o idoso acamado. Ou seja, com isso você consegue colocar mais um time para dar conta dessas visitas ao idoso acamado, que muitas vezes não sai de casa, não tem condições de sair de casa, muitas vezes o cuidador tem que ficar o tempo todo com ele lá. Então essas equipes vão fazer essas visitas, orientar melhor o cuidador, também cuidar do cuidador de uma certa forma.
1: Além do PAD Brasil, também foi lançada a Caderneta Brasileira da Pessoa Idosa.
2: O documento já está disponível em formato digital dentro da plataforma Meu SUS Digital, integrada à conta gov.br, e permite o acompanhamento dos dados de saúde do idoso.
1: empresa.

0: pesquisadores e startups da área de saúde agora contam com um novo guia para ajudar a transformar tecnologias em soluções disponíveis no SUS.
1: Os dispositivos médicos fazem parte da rotina dos serviços de saúde e incluem desde curativos e ataduras até próteses e tecnologias com inteligência artificial.
0: Atualmente, existem mais de 2 milhões de tipos diferentes desses dispositivos no mundo.
1: Segundo o Ministério da Saúde, o avanço tecnológico amplia as possibilidades de atendimento e contribui para melhorar a qualidade de vida dos pacientes.
0: A publicação reúne orientações sobre financiamento, pesquisa, desenvolvimento, regulação e incorporação dos dispositivos na rede pública de saúde.
1: O material está disponível gratuitamente para consulta em gov.br/saúde.
0: As ações de combate ao trabalho infantil alcançaram o melhor resultado da última década.
1: Mais de 4 mil crianças e adolescentes foram afastados dessa condição, especialmente as que estavam mais vulneráveis.
2: No Brasil, o trabalho infantil é proibido, de forma geral, para quem tem menos de 16 anos. Quem tem mais de 14 anos pode atuar, mas na condição de aprendiz. Para fazer cumprir a lei, os órgãos de fiscalização brasileiros têm trabalhado cada vez mais. Em 2025, 4.318 crianças e adolescentes foram afastados do trabalho infantil no Brasil. É o melhor desempenho dos últimos 10 anos, resultado das mais de 10 mil ações de fiscalização realizadas pelos auditores fiscais do trabalho. Os primeiros 4 meses de 2026 demonstram a continuidade desse trabalho, como explicou o coordenador de erradicação e fiscalização do trabalho infantil, Roberto Padilha.
3: Os dados parciais de 2026 apontam mais de 1.100 crianças e adolescentes afastadas do trabalho infantil, dados parciais até abril. Nesse mês de junho, estamos realizando um grande operativo nacional de combate ao trabalho infantil. Já estamos recebendo dados da fiscalização em diversos estados e com certeza teremos realmente um aumento nesses números de crianças e adolescentes retirados do trabalho infantil.
2: O foco é o combate aos casos mais graves. Esse trabalho é um esforço integrado do governo federal com redes de proteção social, conselhos tutelares e instituições parceiras. E as ações vão além de tirar as crianças e adolescentes de situações de trabalho. Elas garantem o direito básico dos menores de 18 anos de crescerem e se desenvolverem, livres de exploração ou violência. Michele Antunes, líder de projetos de uma fundação que luta pela defesa dos direitos da criança e do adolescente, explica a importância dessa medida.
4: A criança, ela precisa estar na escola, ela precisa estar brincando, ela precisa estar se desenvolvendo de uma forma muito saudável. Então, quando ela está dentro desse ambiente do trabalho infantil e sofrendo essa violação, consequentemente, ela vai ter, sim, um desenvolvimento extremamente prejudicado e ela vai estar muito mais vulnerável a sofrer outros tipos de violação, outros tipos de violência, né?
2: Para denúncias de casos de trabalho infantil, o Ministério do Trabalho e Emprego disponibiliza um canal exclusivo, o sistema IP Trabalho Infantil, que pode ser acessado pelo endereço iptrabalhoinfantil.trabalho.gov.br. Reportagem, Márcia Fernandes.
0: E é sempre bom lembrar, denúncias de casos de trabalho infantil também podem ser feitas pelo Disque 100, que é o canal de denúncias de violações de direitos humanos oficial do governo federal.
1: O presidente da República em exercício, Geraldo Alckmin, vetou integralmente o projeto que instituía o contrato do primeiro emprego.
0: Na prática, a proposta reduzia encargos trabalhistas e previdenciários para empregadores que contratassem jovens entre 18 e 29 anos sem experiência formal no mercado de trabalho.
1: De acordo com o veto publicado hoje no Diário Oficial da União, o projeto de lei era inconstitucional e contrariava o interesse público na formação educacional de jovens.
5: O presidente em exercício, Geraldo Alckmin, vetou integralmente o projeto de lei que criava o chamado contrato do primeiro emprego para jovens de 18 a 29 anos. A mensagem de veto foi publicada no Diário Oficial da União desta quinta-feira, 18 de junho. Segundo o governo federal, a proposta previa jornada de até 44 horas semanais, o que contraria a defesa da redução da carga horária de trabalho e dificultaria a conciliação relação entre emprego e estudos. O texto também concedia benefícios tributários e previdenciários aos empregadores, sem oferecer garantias adicionais aos jovens trabalhadores. Outro argumento apresentado é que a medida poderia desestimular a contratação por meio

0: da Lei da Aprendizagem, considerada uma das principais portas de entrada para o mercado formal de trabalho. De acordo com o Ministério do Trabalho e Emprego, mais de 6 milhões de jovens já foram beneficiados pela modalidade nos últimos 26 anos. Em março deste ano, o país registrou mais de 700 mil contratos ativos de aprendizagem, o maior número da série histórica. Lucília Araújo para a Voz do Brasil.
1: Pois é, como nós acabamos de ouvir na reportagem de Lucília Araújo, a Lei de Aprendizagem Profissional é a principal porta de entrada para jovens sem experiência no mercado de trabalho e ela vem registrando crescimento.
2: Segundo dados do novo CAGED, só entre janeiro e abril deste ano foram quase 55 mil novas contratações.
1: O resultado foi impulsionado pela indústria e pelo fortalecimento de políticas de aprendizagem profissional, que respeita os horários escolares e os direitos dos adolescentes e jovens adultos.
3: O Brasil alcançou um recorde histórico. 726 mil jovens aprendizes com contratos ativos. Só nos quatro primeiros meses do ano foi registrado um saldo positivo de quase 55 mil novas contratações. A indústria liderou a geração de vagas, seguido pelos setores de serviços, comércio, construção civil e agropecuária. Os dados reforçam o crescimento da aprendizagem profissional como principal porta de entrada dos jovens no mercado de trabalho. A contratação é obrigatória para estabelecimentos de qualquer setor que tenham pelo menos 7 empregados em funções que demandem a formação profissional. Essas empresas devem preencher entre 5 a 15% do seu quadro de funcionários com jovens aprendizes. Podem participar quem tem entre 14 e 24 anos incompletos. De acordo com a Lei da Aprendizagem, o contrato tem caráter especial e duração máxima de 2 anos. O jovem aprendiz tem carteira de trabalho assinada e a garantia de direitos trabalhistas e previdenciários, além de proteções específicas. Cleide Lopes, para a Voz do Brasil.
2: Mais de 55 milhões de brasileiros já emitiram a Carteira de Identidade Nacional.
1: O documento, que está substituindo gradualmente o RG, é mais moderno, seguro e completo.
2: E vale em todo o território nacional, com o CPF como número único de identificação.
4: No Brasil, mais de 1 milhão de carteiras de identidade nacional são emitidas por mês, segundo dados divulgados pelo Ministério da Justiça e Segurança Pública. O novo modelo está disponível desde 2022 e a emissão do documento pode ser agendada nos institutos de identificação dos estados e do Distrito Federal. O maranhense Alcemir Chaves de Araújo conseguiu marcar o atendimento com a ajuda da filha. Aos 74 anos, ele diz que quer trocar o documento para ter mais tranquilidade.
5: Aí a minha filha achou melhor tirar logo essa identidade nova, né? Porque a velha estava boa, né? Mas eu me apressei logo, de bora logo tirar logo isso. Aí eu acabei, fiquei logo livre, de cabeça fria, né?
4: Assim como o Alcemir, mais de 55 milhões de brasileiros já emitiram a carteira de identidade nacional em todo o Brasil. A troca é obrigatória, mas o modelo antigo vale até 2032. Para a coordenadora-geral de Modernização Tecnológica do Ministério da Justiça e Segurança Pública, Beatriz Figueiredo, a grande vantagem da carteira de identidade nacional é a utilização do CPF como número único de identificação.
6: Ela traz de novo uma identidade mais integrada, mais segura e mais moderna, porque ela substitui, vai substituir gradualmente o antigo RG, ela sim, que usa um número único, que é o número do CPF, que vai ser válido em todo o Brasil. Então a gente acaba com aquela possibilidade de ter um número de RG diferente em cada estado, e isso vai unificar a identificação pelo CPF, né? Que a gente tem um CPF único. Então, isso reduz a duplicidade e aumenta muito a segurança dos nossos dados.
4: A versão digital da carteira, integrada ao gov.br, permite incluir outros documentos e registros do cidadão, como CNH, título de eleitor, dispensa militar, carteira de trabalho e cartão SUS. Para tirar o documento, é só acessar gov.br/identidade cidade e agendar a expedição. É preciso apresentar a certidão de nascimento ou de casamento. A primeira via do documento é gratuita. Reportagem Gabriela Noronha.
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1: Previsões do Instituto Nacional de Meteorologia, o INMET, confirmam que este ano vai ocorrer o fenômeno El Niño.
2: Isso significa risco de seca na faixa norte das regiões norte e nordeste, enquanto favorece grandes volumes de chuva no sul do país.
1: Por isso, o Brasil já está se preparando para eventos extremos. É o que afirmou o ministro Valdez Góes da Integração e do Desenvolvimento Regional durante o programa Bom Dia Ministro, produzido pela empresa Brasil de Comunicação, nesta quinta-feira.
8: Nós estamos com uma sala de situação já montada pelo governo federal, já existem 20 ministérios mobilizados, a Defesa Civil Nacional, o SEMADEM, o IMET e o INPE fazem reuniões frequentes, inclusive com as defesas civis estaduais e municipais de norte a sul deste país, ou seja, toda uma experiência já acumulada e uma preparação e uma determinação do governo do presidente Lula de que a vigilância, o monitoramento e a mobilização e os planos de contingência e a relação e proximidade com os estados e municípios está em curso.
2: Valdez Góes afirmou que o El Niño deve chegar ao Brasil a partir de julho e a Defesa Civil Nacional e seus sistemas de alerta estão de prontidão.
1: Órgãos ambientais como o IBAMA e o ICMBio também vêm trabalhando na prevenção aos incêndios florestais com a contratação de profissionais e a orientação a fazendeiros sobre o não uso de fogo.
2: Mais de 3 milhões de reais investidos na aquisição de alimentos para impulsionar a agricultura familiar e o abastecimento no estado do Pará.
1: A iniciativa da Conab, em parceria com os Ministérios do Desenvolvimento Social e do Desenvolvimento Agrário, busca combater a insegurança alimentar e nutricional no âmbito do Programa de Aquisição de Alimentos, o PA.
2: O presidente da Conab, Silvio Porto, destaca o impacto dessas medidas na segurança alimentar da região.
9: São 96 milhões de reais que nós investimos na aquisição de alimentos dos mais diversos aqui do estado do Pará, valorizando a cultura, a produção e a alimentação regional. Nós estamos, dessa forma, conseguindo valorizar essa produção que vem de assentamentos, da agricultura familiar, de extrativistas e indígenas.
1: Com os investimentos, mais de 140 toneladas de alimentos produzidos no estado serão destinadas a cozinhas solidárias e redes socioassistenciais, combatendo diretamente a fome na região.
2: Outro destaque é a modernização da unidade armazenadora de Ananindeua, que recebeu melhorias na estrutura e teve a capacidade ampliada para mais de 17 mil toneladas, como detalha Silvio Porto.
9: Nós saímos de 3.500 toneladas para 21 mil toneladas. Essa unidade armazenadora, ela se torna um polo relevante do ponto de vista do abastecimento aqui para o Pará, mas também para a região da Amazônia.
1: E essas foram as notícias do Governo do Brasil.
2: Uma realização da Secretaria de Comunicação Social da Presidência da República.
1: Com produção da empresa Brasil de Comunicação.
2: Fique agora com as notícias do Poder Judiciário e do Congresso Nacional. Boa noite.
1: Boa noite para você e até amanhã.
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10: Você vai ouvir agora notícias do Poder Judiciário.
11: STF decide que é inadmissível a validade de provas em processo envolvendo crime sexual quando ocorrer constrangimento da vítima durante a audiência de instrução.
12: Crime da 113 Sul. STJ inicia sessão virtual para julgamento de recurso do Ministério Público.
11: O presidente do TSE afirma que discurso de ódio ameaça a democracia.
12: Boa noite, eu sou Marcela Luiza.
11: Eu sou Walter Lima.
12: Por unanimidade, o plenário do Supremo Tribunal Federal reconheceu a nulidade de provas produzidas em audiências sobre crimes sexuais quando a vítima é submetida a humilhações, constrangimentos e violações da dignidade.
11: O caso chegou ao Supremo em março do ano passado. O recurso foi apresentado pela defesa da vítima, que questionava a decisão do Superior Tribunal de Justiça, que rejeitou o pedido de nulidade da audiência de instrução.
12: O ponto central no STF foi sobre...

0: definir se uma prova produzida em ambiente de violação à dignidade da vítima pode ser considerada válida.
1: Com o reconhecimento da nulidade da audiência, o processo foi anulado e o caso deve retomar a fase de instrução na primeira instância.
0: STJ começa a sessão virtual de julgamento de recurso sobre o caso conhecido como crime da 113 Sul.
1: Esse crime se refere ao assassinato em 2009 do ex-ministro do TSE, José Guilherme Vilela, da esposa dele, Maria Carvalho Mendes Vilela, e da empregada da família, Francisca Nascimento da Silva. Repórter Fátima Uchoa.
2: O crime ocorreu no apartamento da família, na quadra 113 Sul, em Brasília. Adriana Vilela, filha do casal, foi condenada por júri popular a 61 anos de prisão, acusada de ser a mandante dos assassinatos. Em 2025, a sexta turma do STJ anulou a condenação, acolhendo a alegação de cerceamento de defesa. O Ministério Público do DF recorreu desse entendimento e pediu agora que a condenação fosse restaurada e que a ré cumprisse imediatamente a pena. Mas vale ressaltar, na sessão virtual, os ministros da sexta turma não discutem a culpa ou a inocência de Adriana Vilela. O ministro relator Sebastião Reis Júnior votou para manter anulada a condenação. Se não houver pedidos de adiamento, a sessão virtual de julgamento deve permanecer aberta por 7 dias.
0: Presidente do Tribunal Superior Eleitoral afirma que discurso de ódio ameaça a democracia.
1: Ministro Cássio Nunes Marques reforça compromisso com eleições livres, inclusivas e seguras. Fábio Ruas.
3: A afirmação do ministro Cássio Nunes Marques foi durante a sessão plenária do TSE desta quinta-feira. Antes de iniciar os julgamentos, o presidente do TSE mencionou o Dia Internacional de Combate ao Discurso de Ódio, data instituída pela Assembleia Geral da ONU em 2021. Disse que a divergência de ideias é legítima e necessária, mas não pode ser confundida com ataques à honra, práticas discriminatórias ou tentativas de desumanizar adversários políticos.
0: Último dia da itinerância da Justiça do Trabalho na aldeia Manga, em Oiapoque.
1: Teve audiências judiciais e outros serviços de cidadania, tudo de graça. Rafael Silva.
4: A Justiça do Trabalho realizou 28 audiências judiciais presenciais, híbridas e virtuais na aldeia Manga nesse último dia de itinerância cidadania aqui com você. Indígenas de outras comunidades enfrentaram até 6 horas de barco para colocar um ponto final nesses processos trabalhistas, que envolvem questões como férias não pagas, saque de FGTS e recebimento de verbas rescisórias. Além disso, o polo de saúde da aldeia Manga ficou lotado ao oferecer atendimento médico, fisioterapêutico, psicológico e odontológico especializado. Neste sábado e domingo, vai ser a vez de levar esses serviços à população da aldeia Espírito Santo, na mesma região. Para chegar lá, dessa vez, só de barco. O mutirão pretende fazer até 2 mil atendimentos.
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0: Uma boa noite.
1: E até amanhã.
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7: Eu sou Paula Groba.
8: E eu sou Humberto Pinheiro.
7: E estes são os destaques de hoje do Jornal do Senado, que começa agora.
8: PEC do Banco Central terá calendário de votação definido nos próximos dias.
7: Avança fiscalização mais rígida de pagamento mínimo por fretes rodoviários.
8: Senador defende escala 4x3 para profissionais da segurança e da saúde.
7: Boa noite.
9: Boa noite.
7: Avançou no Congresso a proposta que cria novas regras para garantir o pagamento do piso mínimo do frete rodoviário. O texto, que tem origem em uma medida provisória, foi aprovado pela comissão mista que analisa a MP.
8: A proposta seguiu para análise da Câmara dos Deputados. Repórter Marcela Cunha.
0: A proposta torna obrigatório o registro prévio das operações no Código Identificador da Operação de Transporte, o CIOT, com informações sobre carga, trajeto, valor e prazo de pagamento. O sistema deverá bloquear fretes abaixo do piso da Agência Nacional de Transportes Terrestres, que existe desde 2018, mas é frequentemente descumprido segundo os caminhoneiros. O senador Carlos Fávaro, do PSD de Mato Grosso, que presidiu os trabalhos da comissão mista que analisou a MP, afirmou que o texto busca equilibrar a valorização dos caminhoneiros e os custos do setor.
10: Tenho certeza que teremos, a partir então da conversão em lei dessa medida provisória, nós teremos um outro momento do transporte do Brasil, com segurança jurídica, com estabilidade financeira, com a satisfação dos transportadores e também das empresas que transportam.
0: O piso será reajustado quando os combustíveis variarem pelo menos 5%. Para o consumidor, o aumento dos preços não é automático, mas as empresas podem ter custos maiores e repassá-los aos produtos. O texto também cria piso salarial de R$5.000 para motoristas empregados em viagens longas e mantém a anulação de multas civis e administrativas por manifestações e bloqueios de 2022.
7: O senador Oriovisto Guimarães, do PSDB do Paraná, manifestou preocupação com a proposta de redução da jornada de trabalho da escala 6x1 para 5x2. O parlamentar afirmou que a mudança pode gerar impactos econômicos em setores que operam de forma contínua, como a agropecuária.
8: Oriovisto também argumentou que a medida poderia elevar custos de produção e influenciar os preços de produtos e serviços. O senador defendeu que o tema seja analisado com mais profundidade pelo Senado antes de uma deliberação.
11: Os países do Mercosul que passaram para essa escala fizeram transição em todos eles 8 anos. Nós queremos fazer em 1 mês ou 2. O que é de mais grave nisso tudo é que essa medida vai fazer com que a população mais humilde do nosso país trabalhe mais.
7: Já o senador Carlos Viana, do PSD de Minas Gerais, anunciou que vai apresentar uma emenda para garantir a escala 4x3 a profissionais da segurança pública e da saúde, como policiais, bombeiros, médicos e enfermeiros.
8: Segundo ele, a medida busca valorizar categorias que exercem atividades essenciais e de alta responsabilidade. Repórter Lana Dias.
12: O senador Carlos Viana, do PSD de Minas Gerais, anunciou que vai propor a escala 4x3 para profissionais da segurança pública e da saúde em forma de emenda a uma das propostas de emenda à Constituição que trata da jornada de trabalho no país. Ele explicou que o objetivo é valorizar a atuação de trabalhadores como policiais, bombeiros, médicos e enfermeiros.
13: Eles há muito tempo pedem uma escala que seja mais humana, uma escala que seja mais suportável. Então é o momento, eu entendo, para que a gente possa valorizar as forças de segurança, principalmente valorizar o pessoal da saúde e dar a eles a possibilidade de discussão e chamar a atenção sobre essa escala que é muito pesada hoje em dia para a maior parte dessas categorias.
12: A princípio, a emenda seria apresentada à PEC, já aprovada na Câmara dos Deputados, que diminui a jornada para 40 horas semanais, com 2 dias de descanso. Mas Carlos Viana não descartou a possibilidade de incluir a sugestão na proposta da oposição, que permite acordos para jornada de trabalho flexível, baseada em horas, limitada a 44 horas semanais.
7: Por falta de entendimento sobre os vetos presidenciais, foi cancelada a sessão do Congresso que estava marcada para hoje. O anúncio foi feito pelo presidente do Senado, Davi Alcolumbre.
8: 90 vetos estavam na pauta. Mais detalhes com o repórter Márcio Maturana.
14: Foi cancelada a sessão do Congresso que estava marcada para esta quinta-feira, dia 18, com cerca de 90 vetos presidenciais, com 924 dispositivos e 11 projetos de lei do Congresso Nacional. O cancelamento foi explicado pelo presidente do Congresso, Davi Alcolumbre, numa entrevista coletiva.
15: Os líderes partidários da Câmara e do Senado não conseguiram se reunir para tratar especificamente dessa sessão do Congresso que estava marcada com 30 dias de antecedência. E temos um outro problema. Líderes da Câmara e líderes do Senado, do mesmo partido às vezes, estão pedindo para o governo pela manutenção do veto numa liderança e na liderança na outra casa pela derrubada do veto.
14: A pauta deve ser dividida em 3 sessões do Congresso, sendo a primeira em 15 dias, segundo Davi, e vai acontecer após reuniões com os líderes partidários.
7: E a proposta que amplia a autonomia operacional e financeira do Banco Central deve voltar aos debates no Senado. Após a aprovação do texto na Comissão de Constituição e Justiça, senadores passaram a cobrar a análise da matéria em plenário.
8: O presidente do Senado, Davi Alcolumbre, afirmou que vai definir nos próximos dias o calendário de votação da proposta. Repórter Bruno Lourenço.
9: O autor da PEC, senador Vanderlan Cardoso, do PSD de Goiás, lembrou que a Comissão de Constituição e Justiça votou a proposta em 10 de junho e o governo, que pediu de 1 a 2 semanas para analisar o texto, após 2 anos de reuniões com os senadores, já teve o tempo necessário para os eventuais ajustes.
16: Para que o Banco Central não pare, não entre em total colapso operacional, com prejuízos diretos à fiscalização do sistema financeiro nacional e do PIX, que atende de forma importante a todos os cidadãos brasileiros.
9: O presidente do Senado, Davi Alcolumbre, se comprometeu a definir um calendário de votação para a PEC até esta sexta-feira, dia 19.
17: Eu vou conversar com esses atores e vou tomar uma decisão na condição de presidente do Senado para ver qual é a data que eu vou colocar essa PEC para deliberação aqui no plenário.
9: A proposta de emenda à Constituição precisa passar por 2 turnos de votação no plenário, onde terá que receber a aprovação de 49 dos 81 senadores.
7: A senadora Damaris Alves, do Republicanos do Distrito Federal, alertou para o aumento dos casos de violência contra pessoas idosas no Brasil. Em referência ao Dia Mundial de Combate à Violência contra a Pessoa Idosa e à campanha Junho Violeta, ela citou dados de órgãos oficiais que apontam crescimento das denúncias de agressões, negligência, abandono e violência patrimonial.
8: A senadora também chamou atenção para casos de violência sexual contra idosos e defendeu o fortalecimento das políticas públicas de proteção, além do endurecimento das penas para agressores e fraudadores, que tem como alvo aposentados e pensionistas.
18: E sabe onde essas coisas acontecem? Especialmente a violência sexual? Nos abrigos, nos lares de acolhimento e dentro de casa. Na hora do banho, na hora de trocar a fralda. O idoso muitas vezes não consegue falar, não consegue pedir socorro e sofre essa monstruosidade calado.
7: E especialistas e parlamentares discutiram no Senado um projeto que cria uma política nacional de enfrentamento à violência contra a mulher e transforma em lei medidas de proteção já adotadas no país.
8: O objetivo é garantir a permanência dessas políticas de proteção, mesmo com as mudanças de governo. A reportagem é de Patrícia Oliveira.
19: O Brasil registra uma média de 4 mulheres assassinadas por dia e esse número está aumentando. Só no primeiro trimestre deste ano, os casos de feminicídio cresceram 7,5% em relação ao mesmo período do ano passado. Um projeto transforma em lei e amplia as ações que já são executadas hoje, para garantir a permanência dessas políticas de proteção, mesmo com as mudanças de governo. Para a gestora pública Mia Costa, apesar dos avanços na legislação, as medidas protetivas têm sido mais uma reação do que um impedimento à violência contra as mulheres.
20: Nós não estamos conseguindo chegar a tempo de impedir que essa violência aconteça.
19: A proposta do senador Paulo Paim, do PT do Rio Grande do Sul, prevê a integração dos serviços de atendimento, mais acesso ao acompanhamento psicossocial, a capacitação de profissionais e ações de prevenção.
21: É necessário construir uma política de Estado permanente, integrada e estruturada.
19: Entre as medidas previstas estão a expansão das unidades da Casa da Mulher Brasileira, a criação de unidades móveis para atender regiões sem serviço especializado e campanhas permanentes de conscientização.
8: Com edição de Paula Groba e trabalhos técnicos de João Lira, o Jornal do Senado fica por aqui. Acompanhe agora as notícias da Câmara dos Deputados. Boa noite.
7: Boa noite e até amanhã.
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22: Câmara aprova a criação de política industrial e tecnológica para o país.
23: Comissões proíbem graduação à distância para cursos na área da saúde.
22: Proposta de criminalização da misoginia pode ser votada ainda este mês.
24: O
1: Boa noite. A relatora do projeto que criminaliza a misoginia anunciou a votação da proposta para a última semana de junho. A repórter Maria Neves explica a versão atual da proposta.
2: De acordo com a coordenadora do grupo de trabalho que analisou o projeto sobre criminalização da misoginia, a deputada Tabata Amaral, do PSB de São Paulo, há acordo com os líderes partidários para votar a proposta no plenário da Câmara na semana do dia 29 deste mês. A parlamentar apresentou as alterações propostas ao texto que já foi aprovado no Senado. A principal mudança foi instituir

0: penas para disseminação de ódio contra as mulheres pela internet. Para defender a importância da medida, Tabata Amaral lembrou o caso da jovem que morreu após ser jogada de uma ponte sem corda durante uma prática esportiva conhecida como rope jump, em São Paulo, e que, mesmo depois de morta, foi atacada nas redes.
1: Uma jovem de 21 anos foi morta de uma maneira absolutamente horrorosa, pavorosa. E nas horas seguintes, o que a gente viu na internet não é o que a gente aprendeu e a gente cresceu vendo, que é a solidariedade, que são as orações, que é a tristeza. A gente viu uma família, amigos enlutados, terem que lidar com pessoas criminosas. As redes sociais sugerir atos de violência, de estupro, de necrofilia. Fica mais um reforço da urgência desse projeto.
0: A proposta equipara a misoginia ao racismo, que dessa forma passa a ser um crime inafiançável e que não prescreve. A punição também é a mesma: reclusão de 2 a 5 anos e multa. Caso o crime seja cometido por meio da internet com o objetivo de obter vantagem econômica, a pena aumenta. A prática será punida com reclusão, que pode ir de 3 a 10 anos, mais multa. Essa pena maior será aplicada também quando o agente do delito for pessoa com audiência expressiva, influência pública ou capacidade ampliada de difusão do conteúdo em meio de comunicação ou plataforma digital. A punição também será maior se o crime de misoginia for cometido contra criança, adolescente, pessoa idosa ou com deficiência. Nesse caso, passa a ser de 3 a 7 anos e meio, mas a multa também acrescida da metade. Deputadas de partidos de oposição foram contrárias ao projeto e argumentam que a medida pode ferir direitos fundamentais. A deputada Júlia Zanatta, do PL de Santa Catarina, sustenta que o projeto é um perigo para a liberdade de expressão e para a liberdade religiosa.
2: O texto admite punir manifestação contra mulheres enquanto grupo social, sem uma vítima determinada. Ninguém precisa ter sido ofendido, basta alguém entender que uma frase, um vídeo, uma pregação menosprezou as mulheres como coletivo. Isso que vão fazer aqui, se esse texto passar da forma que está, vai ser institucionalizar o crime de opinião sob o manto da defesa das mulheres.
0: Na versão aprovada, a misoginia é definida como prática, indução ou incitação de violência, de restrição ao pleno exercício de direitos ou de ofensa à dignidade da mulher em razão da condição de mulher. A expressão menosprezo às mulheres, que constava na versão anterior, foi retirada. Da Rádio Câmara de Brasília, Maria Neves.
3: Alexandre Lindemaia, do PT do Rio Grande do Sul, defende o fortalecimento de ações de combate ao feminicídio e à violência contra as mulheres, citando os 1.470 feminicídios registrados em 2025, perfazendo uma média de 4 por dia, com possível subnotificação de casos.
4: Alexandre Lindemaier cobra uma mudança cultural entre os homens, sublinha políticas públicas como o programa Mulher Viver Sem Violência e conclama a sociedade a se manter em permanente mobilização, além de exigir uma ação conjunta dos governos contra a violência.
5: Justiça.
3: A Procuradoria-Geral da República pediu e o STF confirmou a condenação do ex-deputado Eduardo Bolsonaro por coação no curso do processo sobre tentativa de golpe de Estado em 2022. Paulão, do PT de Alagoas, entende que a decisão assegura o respeito à soberania nacional e ao Estado de Direito.
4: Paulão avaliou que o STF analisou o processo com base na legislação e nas provas apresentadas. Para ele, nenhum agente político tem o direito de pressionar integrantes do Supremo ou de questionar ações das instituições brasileiras.
3: Marcel Van Hatten, do Novo, do Rio Grande do Sul, volta a defender a revisão dos processos relacionados aos condenados pelos atos de 8 de janeiro de 2023. Ele considera que há pessoas submetidas a punições desproporcionais e cobra a apuração de supostos abusos de autoridade.
4: Marcel Van Hatten também questiona a demora na análise de medidas aprovadas pelo Congresso para alterar a dosimetria das penas aplicadas aos condenados. De acordo com ele, a situação gera insegurança jurídica e sofrimento

0: para as pessoas afetadas pelos processos.
1: Glauber Braga, do PSOL do Rio de Janeiro, retoma seu mandato após 6 meses de afastamento. Sua primeira providência foi solicitar ao STF a apuração de denúncias envolvendo o orçamento secreto e a responsabilização dos envolvidos, caso as irregularidades sejam confirmadas.
0: Glauber Braga solicita também à Corregedoria da Câmara que investigue a origem de mais de R$ 460 mil encontrados com um parlamentar. Ele reafirma seu compromisso de continuar fiscalizando e cobrando mais transparência na Câmara.
2: Votação.
1: A Câmara aprovou um projeto que cria política industrial para o país. O repórter Antônio Vital tem os detalhes de como será a medida.
3: A Câmara dos Deputados aprovou o projeto que cria uma política industrial para o país, com previsão de subsídios para empresas, preferência para aquisições de produtos nacionais pelo governo, metas de produção e eficiência e linhas de financiamento. O projeto, apresentado pelo deputado Heitor Xu, do PSD do Rio Grande do Sul, estabelece que cada presidente da República terá que elaborar uma política industrial, tecnológica e de comércio exterior, com objetivos e metas. Essas prioridades deverão ser aprovadas pelo Congresso Nacional. O texto estabelece que a política será elaborada levando em conta a redução das emissões de gases do efeito estufa e a transição para fontes renováveis de energia. Prevê ainda que serão definidos indicadores para mensurar se os objetivos estão sendo atingidos. De acordo com o relator da proposta, deputado Rodrigo Hollenberg, do PSB do Distrito Federal, as principais economias do mundo têm políticas de incentivo para a indústria, enquanto no Brasil a participação do setor no Produto Interno Bruto caiu nos últimos 40 anos. Em 1985, a indústria representava 36% do PIB, percentual que caiu para 12% em 2020. No plenário, o projeto foi criticado por deputados do Novo e do Missão. Para o deputado Kim Kataguiri, do Missão de São Paulo, a proposta dá poder ao governo de beneficiar as empresas e setores que quiser com incentivos fiscais ineficientes.
4: Eu chamaria esse projeto ou de bolsa atraso ou de bolsa milionário. Primeiro, do porquê bolsa milionário. A gente já tem R$ 200 bilhões em privilégios tributários concedidos para grandes empresários que têm poder de lobby dentro desse Congresso Nacional e no Palácio do Planalto. E uma das principais políticas colocadas aqui são justamente as subvenções e as desonerações fiscais que fracassaram como política pública no nosso país.
3: Além de prever subsídios e linhas de financiamento para empresas que produzem conteúdos nacionais, a proposta dá preferência de até 30% nas licitações públicas para produtos feitos no Brasil. Também reforça o direito do país retaliar na mesma moeda países que impuserem taxas injustificadas para a produção nacional. O relator do projeto, o deputado Rodrigo Hollenberg, defendeu a necessidade de uma política de Estado para a indústria.
5: Os Estados Unidos têm política industrial, a União Europeia tem política industrial, a China tem política industrial, a Índia tem política industrial e nós não podemos ter política industrial. Nós queremos aqui ter uma política industrial de Estado e não de governo. Foi ouvindo o setor industrial, que considera esse projeto um marco para o desenvolvimento da indústria nacional.
3: O projeto que cria uma política industrial para o país seguiu para análise do Senado. Da Rádio Câmara de Brasília, Antônio Vital.
2: Economia.
0: Zé Vitor, do PL de Minas Gerais, afirma que indicadores de endividamento das famílias, inadimplência de consumidores e empresas e o aumento da dívida pública e da carga tributária desmontam o discurso do governo sobre o possível ciclo virtuoso da economia brasileira.
1: No entendimento do parlamentar, a atual gestão manipula dados para maquiar os problemas econômicos cuja origem está na má administração do Estado. Zé Vitor defende o protagonismo do parlamento para redirecionar o país com base na responsabilidade fiscal e na eficiência.
0: Em seu discurso de posse, Santim Roveda, do União do Paraná, defende uma gestão pública com menos impostos, corte de gastos e privilégios, estímulo ao desenvolvimento econômico e apoio ao empreendedorismo. Ele alertou ainda para o endividamento das empresas e dos brasileiros.
1: Santim Roveda afirmou que a população espera resultados concretos dos governos com a geração de oportunidades, renda e melhoria na qualidade de vida. Como exemplo de ação administrativa positiva, ele cita a redução do IPVA em seu estado, com retorno de dinheiro para o bolso do cidadão.
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0: Transportes.
1: Os deputados aprovaram a obrigação de pagamento do piso mínimo de frete para caminhoneiros. O repórter Marcelo Larcher nos conta quais as medidas previstas na proposta do governo e as modificações.
2: A Câmara dos Deputados aprovou medida provisória que obriga o cumprimento do peso mínimo do frete por quem contratar caminhoneiros autônomos. Além de reforçar os mecanismos de fiscalização do pagamento do frete, o texto aprovado institui um piso salarial nacional de R$ 5.000 por mês para motoristas de longa distância. O texto final, apresentado pelo relator, deputado Zé Trovão, do PL de Santa Catarina, também prevê anistia das multas aplicadas a transportadores de cargas, empresas e motoristas que participaram das manifestações e bloqueios ocorridos depois das eleições de 2022. A medida provisória está em vigor desde março, mas precisa ser votada pela Câmara e pelo Senado para virar lei. A proposta do governo reforça a fiscalização da política nacional de pisos mínimos do transporte rodoviário de cargas. Obriga o registro de todas as operações de frete por meio de um código identificador, com informações sobre o contratante, o transportador, a origem e o destino da carga, bem como o valor do frete. Se esse valor do frete for abaixo do permitido, o sistema impede o registro. O texto também assegura aos transportadores autônomos de cargas o adiantamento de pelo menos 70% do valor do frete no momento da contratação, com pagamento do restante em até 3 dias úteis após a entrega da carga. O relator, deputado Zé Trovão, diz que a medida provisória vai impedir a atuação de intermediários, que ficam com parte do valor do frete.
3: E hoje, nós estamos nessa casa votando algo que definitivamente tira o caminhoneiro autônomo da escravidão, do jugo daqueles que sempre roubaram o caminhoneiro na cara dura. E de quem eu estou falando? Do famoso, o homem que não tem um caminhão, que nunca dirigiu um caminhão, mas que leva 30, 40, 50% do frete do caminhoneiro.
2: O texto final da medida provisória também dá prioridade para transportadores autônomos de cargas e cooperativas de transporte de cargas no acesso a financiamentos e incentivos do Procargas, o programa criado para estimular o setor de transportes. Depois de aprovada pela Câmara, a medida provisória seguiu para análise do Senado. Da Rádio Câmara de Brasília, com informações de Antônio Vital, Marcelo Larcher.
0: Desenvolvimento Regional.
4: Marcon do PT comemora ações do governo federal para a reconstrução do Rio Grande do Sul, ressaltando a entrega de moradias em Viamão e a assinatura de ordens para a construção de mais de 2 mil casas em municípios gaúchos.
1: Marcon ressalta que as cidades contempladas foram atendidas independentemente das posições ideológicas de suas lideranças, demonstrando o compromisso da atual gestão com o Estado, fortemente atingido por eventos climáticos e com a população que necessita de habitação.
4: Valdenor Pereira, do PT da Bahia, comemorou os 37 anos de emancipação de Bom Jesus da Serra, Lagoa Real e Mirante, os 146 anos de Jacaraci e os 149 anos de Brumado, municípios vinculados à área de atuação de seu mandato.
1: Valdenor Pereira saudou moradores, lideranças e representantes dos poderes municipais pelas comemorações entre os dias 7 e 13 de junho. Ele cumprimentou ainda os participantes da plenária virtual sobre violência de gênero e políticas públicas voltadas para as mulheres.
4: Ao assumir o mandato, Paulo Soares, do Podemos de São Paulo, declarou representar os municípios do interior paulista. O parlamentar garante que vai atuar em defesa da saúde pública, das instituições filantrópicas, das APAES e de uma maior descentralização dos recursos públicos.
1: Paulo Soares também defende medidas para reduzir filas de espera por consultas, exames e cirurgias no Sistema Único de Saúde. Segundo o deputado, é necessário fortalecer hospitais filantrópicos e atualizar a tabela do SUS para ampliar a capacidade de atendimento à população.
0: Educação.
4: Soraya Santos, do PL do Rio de Janeiro, cobra a aplicação de leis de combate à violência escolar. Ela cita casos recentes de agressão e defende que as escolas registrem as ocorrências junto aos órgãos competentes para garantir proteção aos estudantes.
1: A congressista se preocupa com os estímulos à violência e com a formação de gangues entre jovens. Soraya Santos recorda que a segurança escolar passou a ser uma meta específica da educação e defende a conscientização da população como instrumento para enfrentar o problema.
0: Saúde.
4: A Comissão de Constituição e Justiça aprovou proposta que proíbe graduação à distância para cursos da área da saúde. A repórter Paula Bittar acompanhou a discussão sobre a matéria.
5: A Comissão de Constituição e Justiça da Câmara aprovou uma proposta que proíbe a realização de cursos de graduação da área da saúde e de educação física na modalidade de ensino à distância. O relator na Comissão

0: Educação, deputado Orlando Silva, do PCdoB de São Paulo, ressaltou o direito à saúde previsto na Constituição e afirmou que os cursos da área exigem o desenvolvimento de habilidades que são ligadas ao contato direto com o paciente, materiais biológicos ou ambiente clínico, e que o modelo à distância, mesmo que preveja momentos práticos, pode se mostrar deficiente em proporcionar uma experiência supervisionada indispensável para a segurança do paciente e a qualidade dos serviços. A deputada Cris Tonietto, do PL do Rio de Janeiro, por outro lado, disse que a proibição pode prejudicar muitas pessoas.
1: Impedir uma modalidade de ensino à distância, isso pode ser um cerceamento, inclusive, da própria liberdade de muitos de quererem fazer e adotar esse tipo de modalidade, até por situações específicas. Tem, por exemplo, que pessoas que trabalham fora, que talvez não tenham condições de estarem ali em loco na faculdade e podem muito bem querer adotar essa modalidade EAD.
0: Já a deputada Talíria Petroni, do PSOL do Rio de Janeiro, se posicionou de forma contrária ao ensino à distância para esses casos.
2: Acho que isso pode, muitas vezes, popularizar o acesso ao ensino superior, garantir uma ampliação do acesso à educação, mas nos casos de saúde, é algo que eu não consigo compreender como há um grupo que acha natural que você tenha médicos se formando por EAD, enfermeiras se formando por EAD.
0: A proposta que proíbe a realização de cursos de graduação da área da saúde e de educação física na modalidade de ensino à distância já pode seguir para análise do Senado, a não ser que haja recurso para votação pelo plenário. Da Rádio Câmara, de Brasília, Paula Bittar.
3: Homenagem.
4: Doutor Fernando Máximo, do PL de Rondônia, presta homenagem aos 115 anos da Assembleia de Deus no Brasil, comemorados hoje. Ele realça a atuação da Igreja na transformação espiritual e social e fala do apoio a famílias e pessoas em situação de vulnerabilidade.
5: Doutor Fernando Máximo elogiou a atuação de lideranças religiosas de seu estado e do país, destacando o trabalho desenvolvido em benefício das comunidades e manifestou seu desejo de que a instituição continue expandindo suas atividades e alcançando mais pessoas.
3: Relações Exteriores.
4: Chico Alencar, do PSOL do Rio de Janeiro, defende uma solução diplomática para o conflito no Oriente Médio. O parlamentar analisa que ações militares durante acordos de paz agravam a instabilidade na região.
5: Chico Alencar também critica posições adotadas pelo governo norte-americano em política externa e imigração. Ele pede respeito à soberania dos países, à democracia e aos direitos humanos como princípios fundamentais para as relações internacionais.
4: Termina agora o Jornal Câmara dos Deputados, produzido pela Rádio Câmara, com trabalhos técnicos de Wellington Teles e apresentação de Val Monteiro e Márcio Aquilissardi. Uma boa noite para você.
5: A Voz do Brasil volta amanhã. Boa noite.
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11: Muito boa noite a todos os ouvintes ligados e sintonizados no programa Batida Tropical hoje, dia 18 de junho de 2026. Acerte com a gente, são ainda 8 horas e 4 minutinhos, começando aqui com cúmbia, salsa, merengue, reggaeton, bachata, zouk, lambada e dizendo para você sintonizar 93,7, que é no dial a sua estação Cultura FM. Já na internet, para todo o Brasil e todo o mundo, www.portalcultura.com.br. Nós também temos aplicativo próprio, basta baixar aí na lojinha, tanto faz se for iOS ou Android. Cultura, rede de comunicação. Temos o WhatsApp, é o 919-8563-9937. Que tem mais aqui de recadinho? O nosso Instagram, pessoal, segue aí, @ Portal Cultura, e o Instagram da locutora também, Tati Ribeiro FM. Vamos direto. Aí, obrigada, meu operador Águia, já na área. E vamos começar com o sucesso do Almirzinho Gabriel Zuc, da NASA.

banda Warilow. Isso é o Warilow, a música Warilow. A gente ouviu também o grupo Esquema, 20 Paus, e o Caetano Veloso cantando Soy Loco Por Ti, América. Agora são 8h19, quero mandar abraços aos nossos ouvintes do Imonção, em Sebastião Laranjeiras, Bahia. Tem também o Robertinho de Carlos, na Praia Grande, São Paulo. Badé, mototaxista, lá em Rondon do Pará. Crenilson Natalino, em Angra dos Reis. Pablo Rodrigues, em Icoraci. Um abraço para toda a sua família, meu amigo. Geraldo Barbosa, em Castanhal, Cidade Modelo. Marcos Pessota, no Rio Grande do Sul. E também Santiago, um abraço para vocês. Venâncio, no Rio de Janeiro. E o Valdecia, aqui em Belém, que tá sempre jogando um bilharzinho, tá certo. Bom, aqui eu continuo trazendo o melhor da música latina, a latinidade do povo brasileiro nesse primeiro bloco. Vamos ouvir Caetano Veloso, Rumba Azul.

0: Essa é a Gabi Amarantos cantando o seu merengue latino. Ouvimos também por aqui Baiana System, Mano Chao, Sul-Americano e o Caetano Veloso, Rumba Azul. Agora são 8:30 da noite. Quero mandar abraços para Antônio e também o Beto Espiga, diretamente de Ribeirão Preto, São Paulo. Cleiton em Hidrolândia, no Ceará. Jailson Oliveira, diretamente de Altamira, aqui no nosso imenso estado do Pará. Léo Aber, no bairro da Pedreira. Tem também o Elias Silva em Três Lagoas, Mato Grosso do Sul. Marco Antônio em São Miguel do Arcanjo, São Paulo. O Roberto em Bagé, Rio Grande do Sul. Marcos Ocelo, em Fortaleza, Ceará. Um abraço para você e a todos os cearenses na nossa programação. Ayrton Figueiredo, no Rio Grande do Sul. Mazinho Moreira, diretamente de Imperatriz. Luciano Carvalho, em Buriti dos Lopes, Piauí. E o Aleph Richard, diretamente de Itacoatiara, Amazonas. Meninos, obrigada pelo Ibope, pelo carinho aqui. Eu sigo tocando música latina, mas antes eu vou de break e volto já.
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1: Com o melhor da música latina, pessoal, programa Batida Tropical de segunda a sexta, trazendo o que há de melhor para vocês. Agora tem ela, Shakira com Bizarrap. Bizarrap Music Sessions, volume 53. Aumente.

0: noite.
1: Com o melhor da música latina. E olha só como ficou interessante essa música aí do grupo internacional The Beatles, Let It Be, um tributo tropical aqui no programa Batida Tropical, onde ouvimos também Alejandro Sanz junto com o grupo Frontera, Oi, No Me Siento Bien, além de Shakira com Bizarrap Music Sessions, volume 53. Agora faltando 15 minutinhos para as 9 horas da noite. Mandando abraços aqui então para os ouvintes José Wilson, desde la ciudad que se llama Belo en Antioquia, en directo desde Colombia. Muchas gracias. Hay un otro guapo que nos escucha y habla en español conmigo, ruso, desde Argentina, en Buenos Aires, me imagino. Besos guapíssimos. Agora, em português, Idean Costa mandando aí aquele salve diretamente de Palmas, Tocantins. Aleph Richard, de Itacoatiara, Amazonas. Tem também a Milena da Rosa Martins, diretamente da cidade de Ijuí, no Rio Grande do Sul. Yati Misayuti, he or she, I don't know, listening to Cultura FM from Malaysia. E a Timi Sayuti curtindo a gente. Eu disse que eu não sei se é ele ou se é ela, mas está curtindo a nossa programação diretamente da Malásia. Voltando para a língua portuguesa, o Sérgio dos Santos, diretamente de Rondon do Pará. Obrigada pelo Ibope, querido. E o Francisco José, diretamente da Paraíba, na cidade de Cajazeiras. Pessoal, obrigada pelo Ibope e pelo carinho. Eu sigo com o melhor da música latina. Agora tem Guayacan Orquestra. Amor traicionero.

0: sucesso de Henrique Elmena. Quizás, quizás, quizás. Antes teve grupo Rumbaiana e a música Rumbaiana. Agora são 9 horas em ponto no programa Batida Tropical. Abraços para o Elias Alves em Itabuna, na Bahia. Félix em Natal, Rio Grande do Norte. E também Tony em Recife, além da Tatiana Rodrigues no Rio de Janeiro. Obrigada pelo Ibope e pelo carinho, gente. Agora eu vou de break, mas volto já.
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0: E antes de começar a tocar mais músicas para vocês aqui nesse novo bloco do programa Batida Tropical, quero mandar abraço ao Felipe Garcês, Cleiton Conde, Valdeci Viana, Marlon Mix, oficial diretamente da Pedreira, bairro do Samba do Amor, e agora da Música Latina. Quero mandar um abraço também para o Léo Aber, que também está na Pedreira. Gente, muito obrigada mesmo. Continuem na nossa programação. 93,7 Rádio Cultura FM, Belém do Pará para o Brasil e para o mundo. Ah, temos o nosso site,